0: de Deus, é Jorge Mateus e um lance individual para fechar a nossa primeira hora. Antes teve Enzo Rabelo, o garotão Enzo Rabelo aí, também teve Marcos e Belucci e a gente abriu a sequência com o Lucas Luco. Play Sertanejo tá demais, hein, gente? Que programação gostosa, hein? Teve Rio Negro e Solimões, teve Henrique e Juliano nessa hora, teve Chitãozinho e Chororó com Traia Véia. A nata da música sertaneja passa por aqui, levando sempre o que há de melhor do cenário sertanejo. Na próxima hora vai ter Simone Mendes, tem também o Panda, tem Fiduma e Jeca, tem aí o som do Kaique e o Felipe, tem Fernando Sorocaba, só a nata da música sertaneja na Super Segunda, aqui da sua rádio.
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4: 21 horas e 3 minutos.
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0: Olha, a Simone Mendes, ela mesma, nossa coleguinha, ela lançou em abril do ano passado a música Saudade Proibida, que faz parte do DVD Cantando Sua História 2. Essa música, ela fala sobre uma relação que chegou ao fim, mas que continuará presente na memória.
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0: hit do Mais Jeca aqui no Play Sertanejo também teve Panda. Essa é uma das minhas preferidas, hein? Porcelanato, ele regravou essa música aí. Ficou top, hein? Também teve Gustavinho Mioto e a gente abriu a segunda hora de hoje com a Simone Mendes. Play Sertanejo, o melhor da música sertaneja para você curtir na sua rádio favorita. Uma boa semana para você, hein?
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2: 21 horas e 17 minutos.
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1: 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Seguimos com mais músicas aqui na segunda-feira mais sertaneja do seu rádio. É hora de curtir o som de Diego e Arnaldo, hein, gente? Essa moda é bem legal, ela faz parte do projeto Natora 10 anos. É, a moda chama-se Vai Cair Água. A participação é de Zé Neto e Cristiano. 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

0: Felipe Rodrigo aqui no Play, a melhor programação sertaneja do rádio pra você curtir. Na segunda-feira mais feliz é o Brasil todo com a gente. Antes teve Paulo e Natan, com a participação de Hugo e Guilherme. Ainda teve Michel Teló, essa música é linda, hein? O tempo não espera ninguém. O mantra, essa música foi lançada durante a pandemia e realmente é uma reflexão através de música. E abrimos a sequência com o Diego e Arnaldo, com Zé Neto e Cristiano. Play Sertanejo, volta já com você.
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3: A dominatrix e escritora Melissa Todd revelou um dos trabalhos mais inusitados da sua carreira. Receber 120 euros, cerca de R$725 por hora, para fazer cócegas em um homem. O rapaz, que a conheceu em uma palestra na igreja, era tão tímido que fez o contato por e-mail e mandou um mapa detalhado dos seus pontos mais sensíveis, como peito, axilas e pés. O cliente passava uma hora inteira deitado em silêncio absoluto, com a janela aberta e o vento da tarde. A experiência era tão calma que parecia uma sessão de meditação para ambos. O que parecia um pedido super diferente acabou virando uma boa fonte de renda.
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4: A inteligência artificial virou uma mania no dia a dia, mas pedir para o computador criar o seu cardápio pode ser um tiro no pé. Os robôs de internet não conhecem a sua rotina, não sabem como está o seu sangue, nem se você tem alguma doença escondida. Seguir essas dietas prontas pode deixar o seu corpo sem vitaminas importantes, causando queda de cabelo, cansaço e até anemia grave. Alimentação é um assunto sério e precisa ser pensado de forma individual para o seu tipo de corpo.
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5: Vinte e uma horas e 35 minutos.
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3: Brasil todo com a gente, hein? Obrigado pelo carinho da sua audiência, o carinho da amizade. Seguimos com mais músicas. Olha, o Hugo Henrique, ele lançou em 2024 a Sofrência Dia 1, com a participação de Murilo Huff. Essa música, ela faz parte do projeto Sonho, que também trouxe as participações de Léo Foguete, Simone Mendes e Israel e Rodolfo.
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1: Luan Santana!
2: Kaique Felipe com Luan Santana, também na Issa. Participação de Dailara e Mariana Fagundes. Geninho com Mariana Fagundes e Espião todo tatuado. Essa o Brasil tá cantando, tá dançando com MC Pião e a Mariana Fagundes, né? Ainda teve Atriz Demais na voz de Bruno Rosa e Murilo Rufi. E abrimos a sequência com Hugo Henrique. Esse é o Play Sertanejo, hein? Junto com você aí no trabalho, no seu carro, você que dá carona pra gente. Obrigado, hein? Obrigado pela amizade.
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4: 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Ouça agora, inspire-se.
5: Se colocar em primeiro lugar na vida não é egoísmo. É o melhor investimento que você pode fazer. O autoconhecimento fortalece a sua mente para não cair na armadilha da necessidade de aprovação dos outros. Quando você entende quem é de verdade, deixa de fugir de si mesmo e constrói uma trajetória mais segura. Invista no seu crescimento interior e comece a semana com muito mais clareza, força e paz.
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0: seu novo disco de inéditas. E tem um detalhe bem especial, porque é a primeira vez em mais de 20 anos de carreira que ela coloca o próprio nome no título de um álbum. A baiana contou que as músicas novas começaram a surgir no final de 2025, quando ela deu uma diminuída no ritmo dos shows para respirar. O resultado é um som com uma pegada bem pesada, dançante e cheia de atitude, do jeitinho que os fãs do rock gostam.
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2: 21 horas e 52 minutos.
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11: Já de volta mais moda sertaneja. Brasil todo com a gente. Quem canta agora é Bruno Marrone.

0: Anitta e Romário, junto com Zé Neto e Cristiano, pra fechar a edição de hoje, hein? Não, não namora. Zé Neto e Cristiano cantou também Você Beberia ou Não Beberia? Também teve Fernanda e Sorocaba com Murilo Rufi, a Patrícia e Manuela. E abrimos a sequência com o Bruno e Marrone. E assim, a gente fecha a edição de hoje, segunda-feira. Aquele abraço especial pra você que esteve comigo, uma excelente semana, e amanhã é terça e eu vou estar por aqui juntinho de você. Até lá.
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3: E aí, tudo bem? Vamos iniciar mais uma semana, hoje dia 24 de agosto. Chegando por aqui a nossa mensagem do dia. Seja o melhor. Se você não puder ser um pinheiro no topo da colina, seja um arbusto no vale. Mas seja o melhor arbusto à margem do regato. Seja um ramo, se não puder ser tronco. Se não puder ser árvore, seja um pouco de relva e dê alegria aos que caminham. Não podemos ser todos capitães. Temos que ser tripulação. Há um lugar para todos nós aqui. Há grandes obras e outras pequenas a realizar. Se não puder ser uma estrada real, seja uma vereda. Se não puder ser o sol, seja uma pequena estrela. Não é pelo tamanho que se ganha ou se perde, mas seja o melhor do que quer que você seja. Sou Júnior Bodanese e esta foi a mensagem do dia.
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8: E aí, tudo bem? Como é que você tá? Eu sou o Michael Oliveira. A partir de agora a gente começa tudo de novo aqui pelos lados da número 1, com mais uma edição do seu Raridades e os grandes sucessos internacionais. Vamos pra 30 anos atrás, começando com No Mercy e Where Do

0: Backstreet Boys com The One, som de 26 anos atrás. Passou por aqui também o som de Kiss com Forever. Vale ressaltar que essa track foi parte do álbum Hot in the Shade. E também é um dos maiores sucessos do Kiss, chegando ao número 8 nas paradas da Billboard Hot 100. Fica por aí, primeiro intervalo, na volta tem mais.
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2: Oi, lindas, e aí, como vocês estão? O frio chegou por aí também? Porque se tem uma peça que parece um abraço e ainda deixa qualquer produção super estilosa, é essa. O casaco Ted voltou com tudo ao street style neste inverno e promete ser o grande queridinho da temporada. Além de mega confortável e quentinho, ele parece um abraço bem gostoso e combina com absolutamente tudo. Para um visual incrível à noite, jogue o modelo por cima de uma saia curta resinada, blusa leve e coturno. A escolha é perfeita para ter um visual moderno, cheio de atitude e muito bem protegido do frio. Garanta essa tendência no seu guarda-roupa e comece a semana esbanjando estilo por onde passar. É isso aí, meninas. Começar a semana quentinha e confortável e ainda super estilosa. É tudo de bom, né?
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3: 22:27.
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0: E aí, tudo certo? Boa segunda-feira, excelente semana, melhor trilha sonora do seu rádio. Tá de volta? E bora conferir os meninos de Boston, Massachusetts, com som de 40 anos atrás. New Edition, Earth Angel.
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0: Queen da canção Eric Clapton com Change the World, fechando bem a primeira parte aqui do seu Raridades, que teve Tidal com Thank You, som lançado em 98, e essa música alcançou o número 3 na Billboard Hot 100 em 2001. Além de New Edition, Earth Angel. Fica por aí, depois do intervalo tem muito mais.
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2: 22:39.
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0: Estamos de volta nessa segunda-feira, porque não tem dia nem hora para recordar os grandes sucessos internacionais. Bora conferir o sucesso de 2004 deles, American Idiot, álbum do Green Day. A track foi indicada a 4 Grammys em 2005. Gravação do ano, melhor performance de rock por um duo ou grupo vocal, melhor canção de rock e melhor vídeo musical. E é considerada uma das canções de assinatura da banda.

0: Tá aí Casey and Jojo, All My Life, dando um clima na programação. Teve Lil Sayer, When I Need You, e o som de Green Day, American Idiot. Última pausa, fica por aí.
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2: Olá, meus amigos, tudo bem? Um bom início de semana pra vocês. Hoje, segunda-feira, dia 24, é o dia da infância e também dia dos artistas. Vamos à dica de hoje do Sinal Verde. Mandar mensagens ou atender o celular enquanto dirige continua sendo uma das maiores causas de acidente nas ruas. Mesmo com o carro parado no semáforo ou no engarrafamento, mexer no telefone tira totalmente a sua atenção. Essa infração é considerada gravíssima, gera multa alta e, acima de tudo, coloca vidas em risco. Deixe o celular de lado, cuide da sua segurança e comece a sua semana dirigindo com responsabilidade.
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3: Que bom ter você aqui com a gente. Começamos mais uma semana cheia de aroma e sabor. Eu sou a Kelly Gomes e para essa segunda-feira a gente vai com a receita de bolo fofo de caneca. Tem praticidade? Então vem para cá anotar. Você vai precisar de um ovo, 3 colheres de sopa de óleo de girassol, 4 colheres de sopa de leite, 3 colheres de sopa de açúcar, 3 colheres de sopa de chocolate em pó, 4 colheres de sopa de farinha de trigo e, fechando nossa lista, 1/2 colher de chá de fermento em pó. E você vai pegar então uma tigela, misturar dentro dela o ovo e o óleo e acrescenta também o leite, o açúcar e o chocolate em pó. Aí você mexe bem até que todos os ingredientes sejam incorporados e aos pouquinhos você adiciona a farinha de trigo mexendo sempre. Por último, você vai colocar o fermento em pó e misturar. Agora você vai dividir essa massa em 2 canecas de 300 ml cada e vai levá-las ao micro-ondas por 3 minutos. Aí não se assusta, tá? Se a massa do bolo crescer e ultrapassar essa caneca, porque não vai transbordar. Aí você retira do micro-ondas e é só servir. Bem prático para aquele dia que você tá com pressa e precisa de um lanchinho mais gostoso. Curtiu? Então continua aqui na programação que amanhã voltamos com mais Aroma e Sabor. Tchau, tchau.
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4: 22 horas e 56 minutos.

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4: E a gente volta na sua segunda-feira trazendo mais sucessos aqui no seu Raridades. Bora conferir música do Glen Campbell e Southern Nights.
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0: Maxine Nightingale com Right Back When We Started From, 1976. Se é clássico que você gosta de ouvir, tá aí 50 anos atrás. Passou por aqui Peter Cetera, Bananarama, Gwen Campbell, valeu demais pela sua sintonia. Não desliga o rádio na sequência, tem mais um campeão de audiência. Te vejo amanhã, viu? Até lá!
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4: 23:11.
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12: Oi, muitas vezes nos sentimos desconectados da nossa própria essência e do propósito de existir. Jesus não veio apresentar um conjunto de regras rígidas, mas se colocou como a própria ponte entre as nossas fraquezas e o infinito. Em seus passos, a humanidade e a divindade se encontraram para mostrar que a vida não é um mero acaso. Segui-lo é descobrir que o amor é a única linguagem que atravessa o tempo.
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15: Olá, tudo bem com vocês? Começando mais uma semana, segunda-feira, 24 de agosto. É hora de começar o romance, esse programa lindo, incrível.

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1: O que a memória ama, fica eterno. Te amo com a memória imperecível. O romance está no ar com Sade, Your Love Skin.
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0: Royce Avenue, aqui no romance Fast Car, Rascal Flatts e Sade, Your Love is a King. Uma ótima segunda-feira, eu volto já já com mais romance.
1: 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Meu amigo Pet. Agora, dicas para você cuidar bem do seu amiguinho.
2: Amigos, facilite a rotina de limpeza e proteja a saúde do seu pet, trocando os potes de plásticos por modelos de inox ou cerâmica. Esses materiais evitam o acúmulo de resíduos e impedem a proliferação de bactérias nocivas que podem causar infecções. Além de super fáceis de higienizar no dia a dia, eles garantem uma água e uma ração muito mais puras e seguras. Então, cuidar da higiene das vasilhas previne problemas sérios de saúde no futuro e deixa a rotina do seu animal mais feliz.
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3: Conectado. Google cria trava no Android 17 para fechar apps que gastam muita memória. É o que você descobre agora junto comigo nesta nova edição do Tech World para você.
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3: O Google decidiu impor limites para conter aplicativos que exageram no consumo de memória RAM no Android 17. O recurso, que estreou nos celulares da linha Pixel, chegará aos aparelhos de outras marcas no próximo ano, englobando desde os modelos mais baratos até os mais caros. A regra evita que falhas do próprio aplicativo deixem o celular lento ou travado. Quando um programa ultrapassa o limite permitido para o aparelho, o sistema tenta primeiro comprimir os dados. Se o consumo continuar subindo, o Android fecha o app de vez para proteger o funcionamento do celular. O Google já alertou os desenvolvedores para adaptarem jogos pesados e editores de vídeo às novas regras.
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4: 23 horas e 28 minutos.
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5: Oi, gente, sejam todos bem-vindos. Está começando mais uma semana com Mamãe Cheguei, seu cantinho de dicas maternais e muito amor envolvido. Aqui quem fala é a Kelly Gomes e hoje, dia 24 de agosto, comemoramos o Dia da Infância. E esse dia nos convida a refletir sobre a importância de garantir um futuro seguro e pleno para todas as crianças. Mais do que uma data que é festiva, este é um momento de defender o acesso universal aos direitos básicos e essenciais. Alimentação saudável, moradia digna, educação de qualidade e afeto são pilares fundamentais para o desenvolvimento infantil. Proteger a infância hoje é construir uma sociedade muito mais justa, consciente e humana para o amanhã. Faça a sua parte, valorize nossas crianças e ajude a transformar essa realidade todos os dias. Posso contar com você? Beijo, ótima semana. Tchau, tchau.
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0: De volta com romance Oasis, Don't Go Away.

0: Você ouviu no romance Oasis, Don't Go Away. Chasing Cars é um dos sucessos da banda Snow Patrol, gravada em 2005. A canção ganhou popularidade nos Estados Unidos depois de ter sido apresentado na série Grey's Anatomy. Snow Patrol aqui no romance.
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0: Você ouviu Desirê, Life, no romance, tocando sua alma e o seu coração. Isso é romance. Volto já já.
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2: São 23 horas e 42 minutos.
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0: E mais romance no ar. Casei com Roy. A Deep As You Loved Me.

0: Shakira, no romance Broken, Mariah Carey e muito mais passando por aqui nesta segunda-feira para tocar seu coração. Daqui a pouquinho eu volto com a última sequência de hoje, que está mais romântica do que nunca.
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2: Horas e 54 minutos.
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0: De volta no romance, Brave é uma canção da cantora Faith Hill. Foi lançada no álbum Brave de 99. A canção foi a mais executada e comprada durante todo o ano de 99. E também a sexta canção de Faith Hill a alcançar o primeiro lugar nas paradas country. Faith Hill, Brave.
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0: Clara Fabian, Close to You. Final de mais uma edição aqui do Romance. Tá de volta amanhã. Beijos no coração. Amanhã a gente se fala. Até.
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4: Meia-noite e 6 minutos.
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0: Meia-noite e 15 minutos. 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
1: Olá, estamos de volta. Hoje é terça-feira, espero que você esteja gostando da programação. Então não sai, fica o dia todo por aqui que a gente tem muita coisa legal para você. Eu sou a Kelly Gomes e se você aí quer ajudar os pequenos a desenvolverem uma comunicação confiante, clara e cheia de autonomia desde cedo, você faz assim, ó, porque o segredo é ter paciência e dar espaço para que eles terminem de falar sem interrupções do dia a dia. Muitas vezes tomamos a frente nas respostas, mas deixá-los expressar suas ideias estimula o raciocínio e a expressão. Essa escuta atenta ensina as crianças a ouvirem primeiro, organizarem os pensamentos e se posicionarem muito melhor. Apoie a voz do seu filho, fortaleça a autoconfiança dele e transforme a rotina da sua família com mais diálogo. Diálogo é sempre o melhor caminho para qualquer situação. Beijo pra você, uma ótima terça-feira e a gente se encontra no Mamãe Cheguei amanhã. Tchau, tchau.
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1: 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Meia-noite e 31 minutos. 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
1: Oi, hoje é terça-feira, 25 de agosto, dia do soldado e também dia do feirante. Eu tô chegando por aqui na melhor do seu rádio com uma edição fresquinha do Mundo Pop pra você. O astro colombiano Maluma já tem data para voltar aos palcos. O cantor fechou um contrato gigante para uma nova turnê mundial que vai rodar o mundo entre 2027 e 2028. Essa será a primeira grande excursão do artista desde 2024. As datas e os locais das apresentações ainda vão ser divulgados, mas os fãs brasileiros já estão no aguardo, já que o país virou parada obrigatória para os maiores nomes do reggaeton e da música latina.
0: 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Meia-noite e 45 minutos.

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1: Uma hora e um minuto.
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3: Dicas do dia. Minha lindona, a cor amarela é a escolha perfeita para quem quer levar mais luz, alegria e alto astral às produções do dia a dia. Ela é super versátil e esse tom também ilumina o visual das estações quentes e ganha nuances sofisticados em variações mais fechadas, como mostarda. Bom, você pode usar uma peça única de destaque ou apostar em acessórios coloridos para quebrar a neutralidade. Então, amiga, experimente essa energia solar no seu guarda-roupa, transforme seu look e arrase.
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4: Uma ótima terça, hoje é dia 25 de agosto, tá no ar o nosso Papo Sério e é dia do soldado e dia do feirante. Continuamos por aqui com um assunto da saúde muito importante. O câncer de intestino é uma doença séria que se instala com maior frequência nas estruturas do intestino grosso. A maior parte dos tumores malignos nasce a partir de pequenos pólipos benignos que surgem na mucosa ao longo dos anos. Com o tempo, alterações genéticas nesses pólipos provocam transformações e evoluem para lesões graves na região. A vigilância precisa ser muito mais intensa em pessoas que possuem familiares com histórico de câncer de cólon e reto. Quem tem parentes de primeiro grau diagnosticados antes dos 50 anos precisa fazer acompanhamento preventivo cedo. O risco também é duas vezes maior para quem possui familiares diagnosticados com a doença após essa faixa de idade. O estilo de vida desempenha um papel fundamental no surgimento ou na prevenção desse tipo de tumor no organismo. Dietas ricas em gordura e pobres em fibras, cálcio e nutrientes aumentam muito as chances de desenvolver a lesão. O sedentarismo, o consumo excessivo de bebidas alcoólicas e o tabagismo são fatores extremamente prejudiciais à saúde. Adotar uma alimentação equilibrada, rica em vegetais, frutas e grãos integrais, protege o seu sistema digestivo. Cuide da sua rotina, consulte seu médico de confiança regularmente e proteja a sua saúde com hábitos saudáveis. O nosso Papo Sério de hoje fica por aqui. Até o próximo.
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1: Oi, meninas, me contem, vocês também amam aquelas peças que deixam o look chique em segundos e ainda são super práticas para os dias frios? O Trench Coat é um verdadeiro clássico da moda que nunca perde a sua elegância e funcionalidade no inverno. A versão jeans bem comprida é super versátil, podendo ser usada sobre qualquer visual ou até como vestido chemise. Ele entrega uma praticidade no dia a dia, aquecendo na medida ideal e deixando qualquer produção chique no ato. Seja para o trabalho ou para o passeio casual, essa peça-chave transforma completamente a sua imagem. E vista na sobreposição estilosa e arrase com toque fashion, sem fazer esforço. Sim, a peça boa é aquela que facilita a nossa vida e ainda deixa o look incrível, né?
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3: Uma hora e 18 minutos.
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1: Uma relação boa é aquela que faz bem à alma e traz tranquilidade para seu dia a dia. Ninguém deve aceitar qualquer companhia do lado só por medo de encarar a solidão ou por pressa. O grande objetivo da vida não é só achar alguém, mas sim encontrar reciprocidade, respeito e honestidade. Priorize a sua saúde emocional, valorize quem soma e viva conexões verdadeiras.
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2: Oi, gente! Uma boa terça-feira! Hoje, dia 25, é o dia do soldado e também dia do feirante. Atenção, meu amigo motorista! Confira agora a dica de hoje. Faróis amarelados perdem a eficiência de iluminação e são causados pelo desgaste da radiação solar no acrílico. Para evitar que as lentes fiquem opacas, tente estacionar em locais cobertos e mantenha a limpeza em dia. Se você mora ou frequenta regiões litorâneas, o cuidado deve ser duplo, pois a maresia acelera a corrosão. Mantenha seus faróis bem limpos, garanta a máxima visibilidade à noite e rode com total segurança.
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3: 1 hora e 46 minutos.

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1: 2 horas e 2 minutos.
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1: Oi, oi, oi, chegando por aqui com mais uma edição do Meu Amigo Pet. E você sabia que o consumo de grama traz benefícios incríveis para a saúde e bem-estar dos felinos? É, as fibras naturais presentes na planta estimulam o funcionamento do intestino e ajudam a eliminar as famosas bolas de pelo com facilidade. Além de auxiliar no processo digestivo, mastigar graminha é uma ótima forma de entretenimento que reduz o estresse da rotina. Mas atenção, ofereça apenas opções seguras e próprias para pets, livre de agrotóxicos e de fertilizantes nocivos.
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1: Amigos, atenção, hein? Se o seu mousepad de tecido está precisando daquela renovada para o mouse voltar a deslizar suavemente, o processo é muito simples. Comece passando o acessório na água corrente para tirar o excesso de sujeira. Em seguida, use um pouquinho de detergente neutro com o lado macio da esponja, esfregando com bastante cuidado. Faça um teste prévio no cantinho para não desbotar. Enxague totalmente e coloque para secar à sombra. Pronto, o seu mousepad fica novinho em folha e higienizado para encarar a rotina de trabalho.
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3: A influenciadora britânica Molly Mae Hagley, de 27 anos, viveu um momento de puro susto ao ter seu almoço interrompido por um visitante inesperado à beira da piscina em Dubai. A jovem, que é dona de um império da moda, gravava um vídeo para suas redes sociais quando uma ave deu um rasante sobre a mesa para roubar a sua comida. O ataque repentino foi tão chocante que fez Molly Mae se assustar e engasgar com o alimento enquanto tentava recuperar o fôlego. Apesar da cena dramática gravada em vídeo, a milionária passa bem, provando que nem os hotéis de luxo estão a salvo dos gatunos do mundo animal.
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6: 2:33.
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1: Oi, gente, bela terça-feira pra você. E aí, como é que tá? Tudo bem? Eu sou a Kelly Gomes, por aqui tá tudo ótimo e melhor agora, né? Porque a gente aqui no Aroma e Sabor vai te trazer uma receita de bolo de baunilha, que é aquela receitinha que todo mundo gosta. Então anota aí, tá? Uma xícara de chá de leite, duas xícaras de chá de farinha de trigo, 8 colheres de sopa de manteiga, uma xícara e meia de chá de açúcar, uma colher de chá e meia de extrato de baunilha, 4 colheres de chá de fermento em pó, uma colher de chá de sal e 4 claras de ovos. E agora, num recipiente, você vai começar batendo a manteiga amolecida com leite por cerca de 3 minutos. E nisso, você vai conseguir um aspecto parecido com a de um queijo cottage. Aí você mistura em outra tigela os ingredientes secos, que são a farinha, açúcar, o fermento e o sal. Aí você vai adicionando a mistura seca na massa de leite e manteiga aos pouquinhos, batendo bem. No final, você vai adicionar as claras e vai misturar tudo. Unta agora uma forma de bolo e coloca a massa. E você vai levar ao forno pré-aquecido por cerca de 40 a 45 minutos em fogo médio. Aí você vai deixar esfriar por 10 minutinhos antes de tirar da forma e é só servir. Bolo de baunilha, receita dessa terça-feira para você aqui no nosso Aroma e Sabor. Continua na programação que tá sempre maravilhosa esperando por você. Tchau, tchau.
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1: E aí, tudo bem contigo? Hoje é terça-feira, dia 25. A mensagem do dia está no ar.
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1: Um filho e o seu pai caminhavam pelas montanhas. De repente, o filho cai e magoou-se. Ai, respondeu ele. Para sua surpresa, ouviu uma voz na montanha que gritava. Ai, curioso, perguntou. Quem és tu? Recebendo como resposta. Quem és tu? Contrariado, gritou novamente. Seu covarde! E a resposta da montanha foi imediata. Seu covarde! Olhou admirado para o pai e perguntou. O que é isso? O pai, sorrindo, respondeu baixinho. Meu filho, preste atenção. Então o pai gritou na direção da montanha. Eu admiro você! Ao que a voz respondeu. Eu admiro você! De novo o homem gritou. Você é um campeão! E logo a voz respondeu. Você é um campeão! O filho ficou espantado, sem nada entender. Então, o pai explicou. Meu filho, as pessoas chamam isso de eco, mas na verdade, isto é a vida, porque ela nos dá de volta tudo o que nós lhe damos. Preste atenção como têm sido as suas atitudes. Aqui, só podemos colher exatamente aquilo que nós plantarmos. Sou Júnior Bodanese e esta foi a mensagem do dia.
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5: 3:01.
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9: Amigos queridos, que bom ter vocês por aqui. Em uma época dominada pela força bruta do Império Romano, Jesus propôs uma revolução sem armas, a do afeto intencional. Ele olhou nos olhos daquele que a multidão fingia não ver e deu voz aos esquecidos pelas estruturas do poder. Amar os amigos é fácil, mas ele ousou ensinar o amor aos próprios inimigos. Essa provocação continua viva. Quebrar ciclos de ódio com a coragem da empatia.
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11: 37 minutos.

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1: Conectado. Startup do Rio cria barco sem tripulante que usa IA para trabalhar no mar. É o que eu falo para você nesta nova edição. Eu de volta aqui na sua terça-feira, 25 de agosto, com mais um Tech World.
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1: Uma empresa carioca criada em 2019 desenvolveu um barco autônomo que usa inteligência artificial física para fazer tarefas no oceano sem precisar de pessoas a bordo. O modelo chamado USV Tupan navega sozinho ou por controle remoto, usando sensores e um sistema próprio chamado Wise Control para traçar caminhos, avisar sobre problemas e colocar a embarcação em modo de segurança se algo der errado. Na prática, o barco serve para mapear o fundo do mar, checar o meio ambiente, inspecionar estruturas e até trabalhar junto com drones e robôs subaquáticos. Em um teste com a Petrobras na bacia de Campos, o barco levou pequenas cargas e pegou amostras de água entre plataformas a 100 quilômetros da praia, enquanto uma equipe acompanhava tudo por satélite a mais de 300 quilômetros de distância. Além de diminuir custos e consumo de combustível, a tecnologia elimina os riscos para trabalhadores e permite operações contínuas acompanhadas por equipes em terra.
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2: 3 horas e 15 minutos.
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3: Olá, estamos de volta. Hoje é terça-feira, espero que você esteja gostando da programação. Então não sai, fica o dia todo por aqui que a gente tem muita coisa legal para você. Eu sou a Kelly Gomes e se você aí quer ajudar os pequenos a desenvolverem uma comunicação confiante, clara e cheia de autonomia desde cedo, você faz assim, ó, porque o segredo é ter paciência e dar espaço para que eles terminem de falar sem interrupções do dia a dia. Muitas vezes tomamos a frente nas respostas, mas deixá-los expressar suas ideias estimula o raciocínio e a expressão. Essa escuta atenta ensina as crianças a ouvirem primeiro, organizarem os pensamentos e se posicionarem muito melhor. Apoie a voz do seu filho, fortaleça a autoconfiança dele e transforme a rotina da sua família com mais diálogo. Diálogo é sempre o melhor caminho para qualquer situação. Beijo pra você, uma ótima terça-feira e a gente se encontra no Mamãe Cheguei amanhã. Tchau, tchau.
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1: Quem começa a tomar o famoso whey protein para melhorar os resultados da academia quase sempre fica com a mesma dúvida na cabeça. Afinal, é melhor tomar o suplemento antes de puxar o ferro ou esperar o treino acabar para beber a batida? A verdade trazida pela ciência é bem simples. O mais importante é garantir a quantidade certa de proteína ao longo do dia todo. Tomar antes ajuda a dar energia e evita que o corpo queime massa magra durante o esforço. Já tomar depois ajuda na recuperação rápida dos músculos machucados. Escolha o horário que melhor se adapta à sua rotina.
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2: 3:32. 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
1: 4 horas e 1 minuto. 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
1: Conectado. Startup do Rio cria barco sem tripulante que usa IA para trabalhar no mar. É o que eu falo para você nesta nova edição. Eu de volta aqui na sua terça-feira, 25 de agosto, com mais um Tech World.
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1: Uma empresa carioca criada em 2019 desenvolveu um barco autônomo que usa inteligência artificial física para fazer tarefas no oceano sem precisar de pessoas a bordo. O modelo chamado USV Tupan navega sozinho ou por controle remoto, usando sensores e um sistema próprio chamado Wise Control para traçar caminhos, avisar sobre problemas e colocar a embarcação em modo de segurança se algo der errado. Na prática, o barco serve para mapear o fundo do mar, checar o meio ambiente, inspecionar estruturas e até trabalhar junto com drones e robôs subaquáticos. Em um teste com a Petrobras na bacia de Campos, o barco levou pequenas cargas e pegou amostras de água entre plataformas a 100 quilômetros da praia, enquanto uma equipe acompanhava tudo por satélite a mais de 300 quilômetros de distância. Além de diminuir custos e consumo de combustível, a tecnologia elimina os riscos para trabalhadores e permite operações contínuas acompanhadas por equipes em terra.
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2: Oi, meninas, me contem, vocês também amam aquelas peças que deixam o look chique em segundos e ainda são super práticas para os dias frios? O Trench Coat é um verdadeiro clássico da moda que nunca perde a sua elegância e funcionalidade no inverno. A versão jeans bem comprida é super versátil, podendo ser usada sobre qualquer visual ou até como vestido chemise. Ele entrega uma praticidade no dia a dia, aquecendo na medida ideal e deixando qualquer produção chique no ato. Seja para o trabalho ou para o passeio casual, essa peça-chave transforma completamente a sua imagem. E vista na sobreposição estilosa e arrase com toque fashion, sem fazer esforço. Sim, a peça boa é aquela que facilita a nossa vida e ainda deixa o look incrível, né?
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4: 4 horas e 20 minutos.
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3: 4:31.
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1: Uma relação boa é aquela que faz bem à alma e traz tranquilidade para seu dia a dia. Ninguém deve aceitar qualquer companhia do lado só por medo de encarar a solidão ou por pressa. O grande objetivo da vida não é só achar alguém, mas sim encontrar reciprocidade, respeito e honestidade. Priorize a sua saúde emocional, valorize quem soma e viva conexões verdadeiras.
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1: 5 horas.
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0: cor amarela, a escolha perfeita para quem quer levar mais luz, alegria e alto astral às produções do dia a dia. Ela é super versátil e esse tom também ilumina o visual das estações quentes e ganha nuances sofisticados em variações mais fechadas, como mostarda. Bom, você pode usar uma peça única de destaque ou apostar em acessórios coloridos para quebrar a neutralidade. Então, amiga, experimente essa energia solar no seu guarda-roupa, transforme seu look e arrase!
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3: Uma ótima terça, hoje é dia 25 de agosto, tá no ar o nosso Papo Sério e é dia do soldado e dia do feirante. Continuamos por aqui com um assunto da saúde muito importante. O câncer de intestino é uma doença séria que se instala com maior frequência nas estruturas do intestino grosso. A maior parte dos tumores malignos nasce a partir de pequenos pólipos benignos que surgem na mucosa ao longo dos anos. Com o tempo, alterações genéticas nesses pólipos provocam transformações e evoluem para lesões graves na região. A vigilância precisa ser muito mais intensa em pessoas que possuem familiares com histórico de câncer de cólon e reto. Quem tem parentes de primeiro grau diagnosticados antes dos 50 anos precisa fazer acompanhamento preventivo cedo. O risco também é 2 vezes maior para quem possui familiares diagnosticados com a doença após essa faixa de idade. O estilo de vida desempenha um papel fundamental no surgimento ou na prevenção desse tipo de tumor no organismo. Dietas ricas em gordura e pobres em fibras, cálcio e nutrientes aumentam muito as chances de desenvolver a lesão. O sedentarismo, o consumo excessivo de bebidas alcoólicas e o tabagismo são fatores extremamente prejudiciais à saúde. Adotar uma alimentação equilibrada, rica em vegetais, frutas e grãos integrais, protege o seu sistema digestivo. Cuide da sua rotina, consulte seu médico de confiança regularmente e proteja a sua saúde com hábitos saudáveis. O nosso Papo Sério de hoje fica por aqui. Até o próximo.
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1: Oi, oi, oi. Chegando por aqui com mais uma edição do Meu Amigo Pet. E você sabia que o consumo de grama traz benefícios incríveis para a saúde e bem-estar dos felinos? É, as fibras naturais presentes na planta estimulam o funcionamento do intestino e ajudam a eliminar as famosas bolas de pelo com facilidade. Além de auxiliar no processo digestivo, mastigar graminha é uma ótima forma de entretenimento que reduz o estresse da rotina. Mas atenção, ofereça apenas opções seguras e próprias para pets, livre de agrotóxicos e de fertilizantes nocivos.
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2: 5:17.
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0: cantora britânica Molly Mae Hagley, de 27 anos, viveu um momento de puro susto ao ter seu almoço interrompido por um visitante inesperado à beira da piscina em Dubai. A jovem, que é dona de um império da moda, gravava um vídeo para suas redes sociais quando uma ave deu um rasante sobre a mesa para roubar a sua comida. O ataque repentino foi tão chocante que fez Molly Mae se assustar e engasgar com o alimento enquanto tentava recuperar o fôlego. Apesar da cena dramática gravada em vídeo, a milionária passa bem, provando que nem os hotéis de luxo estão a salvo dos gatunos do mundo animal.
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3: Quem começa a tomar o famoso whey protein para melhorar os resultados da academia quase sempre fica com a mesma dúvida na cabeça. Afinal, é melhor tomar o suplemento antes de puxar o ferro ou esperar o treino acabar para beber a batida? A verdade trazida pela ciência é bem simples. O mais importante é garantir a quantidade certa de proteína ao longo do dia todo. Tomar antes ajuda a dar energia e evita que o corpo queime massa magra durante o esforço. Já tomar depois ajuda na recuperação rápida dos músculos machucados. Escolha o horário que melhor se adapta à sua rotina.
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5: Cinco horas e 32 minutos.
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1: Oi, gente! Uma boa terça-feira! Hoje, dia 25, é o dia do soldado e também dia do feirante. Atenção, meu amigo motorista! Confira agora a dica de hoje. Faróis amarelados perdem a eficiência de iluminação e são causados pelo desgaste da radiação solar no acrílico. Para evitar que as lentes fiquem opacas, tente estacionar em locais cobertos e mantenha a limpeza em dia. Se você mora ou frequenta regiões litorâneas, o cuidado deve ser duplo, pois a maresia acelera a corrosão. Mantenha seus faróis bem limpos, garanta a máxima visibilidade à noite e rode com total segurança.
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2: Oi, hoje é terça-feira, 25 de agosto, dia do soldado e também dia do feirante. Eu tô chegando por aqui na melhor do seu rádio com uma edição fresquinha do Mundo Pop pra você. O astro colombiano Maluma já tem data para voltar aos palcos. O cantor fechou um contrato gigante para uma nova turnê mundial que vai rodar o mundo entre 2027 e 2028. Essa será a primeira grande excursão do artista desde 2024. As datas e os locais das apresentações ainda vão ser divulgados, mas os fãs brasileiros já estão no aguardo, já que o país virou parada obrigatória para os maiores nomes do reggaeton e da música latina.
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3: Oi, gente, bela terça-feira pra você. E aí, como é que tá? Tudo bem? Eu sou a Kelly Gomes, por aqui tá tudo ótimo e melhor agora, né? Porque a gente aqui no Aroma e Sabor vai te trazer uma receita de bolo de baunilha, que é aquela receitinha que todo mundo gosta. Então anota aí, tá? Uma xícara de chá de leite, duas xícaras de chá de farinha de trigo, 8 colheres de sopa de manteiga, uma xícara e meia de chá de açúcar, uma colher de chá e meia de extrato de baunilha, 4 colheres de chá de fermento em pó, 1 colher de chá de sal e 4 claras de ovos. E agora, num recipiente, você vai começar batendo a manteiga amolecida com leite por cerca de 3 minutos. E nisso, você vai conseguir um aspecto parecido com a de um queijo cottage. Aí você mistura em outra tigela os ingredientes secos, que são a farinha, açúcar, o fermento e o sal. Aí você vai adicionando a mistura seca na massa de leite e manteiga aos pouquinhos, batendo bem. No final, você vai adicionar as claras e vai misturar tudo. Unta agora uma forma de bolo e coloca a massa. E você vai levar ao forno pré-aquecido por cerca de 40 a 45 minutos em fogo médio. Aí você vai deixar esfriar por 10 minutinhos antes de tirar da forma e é só servir. Bolo de baunilha, receita dessa terça-feira para você aqui no nosso Aroma e Sabor. Continua na programação que tá sempre maravilhosa esperando por você. Tchau, tchau.
0: 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Programa Alma Gaúcha. 5 horas e 47 minutos.
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0: Bom dia, estamos aqui para mais um programa que alegra qualquer um que está acordando nesse frio. Nós aqui com o melhor da música gaúcha. Eu sou a Zeli, fico com vocês até às 8 horas. Agora está quase fazendo 6 horas, são 5 horas e 59 minutos, fazendo 5 graus em Nova Prata. Está melhor que ontem, está frio, mas está melhor. Hoje, dia 25 de agosto, dia do soldado e dia do feirante. 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
2: 6 horas. 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
0: 6:06, fazendo 5 graus em Nova Prata e região. Hoje, dia 25 de agosto, dia do soldado e dia do feirante. E nós vamos embora com o melhor da música gaúcha. Eu sou a Zeli e fico com vocês até às 8 horas, com Chiru Pampiano marcando passo.

6:09, fazendo 5 graus em Nova Prata e região, é claro. E como nós falamos e prometemos o melhor da música gaúcha para você, aqui na Ativa FM 87,9, Tchê Barbaridade, Estrela Solitária.

Agora 6:13 e vamos para a previsão do tempo para esta terça-feira, dia 25 de agosto, que terá tempo firme, amanhecer gelado e temperaturas em elevação à tarde em todo o Rio Grande do Sul. Resumo do tempo no estado: manhã fria com mínimas próximas de 0 a 6 graus na serra e na campanha com risco de geada isolada nas áreas mais altas. À tarde, o sol predomina com algumas nuvens e os termômetros sobem, alcançando máximas de 20 a 25 graus em várias regiões. E a chuva, gente, não há previsão de chuva para esta terça-feira, mas a chuva chega no final de semana. Seguimos aqui então fazendo 5 graus, estamos dentro da previsão que é de 0 a 6, estamos com 5 e seguimos aqui com o melhor da música gaúcha pela Ativa FM 87,9, com os Tiranos, Seio de Laço.

0: 6:18 e repetindo que faz 5 graus em Nova Prata, portanto tá mais melhor, como diz o cara, tá melhor que ontem. E vamos para uns breves comerciais e voltaremos.
1: 6:18.
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0: E seguindo então com o melhor da música gaúcha aqui pela Ativa FM 87,9, programa Alma Gaúcha, Os Monarcas, A Paz dos Teus Braços.
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Agora 6h22 e vamos, como a gente fala sempre, mesclando o melhor da música gaúcha com umas manchetes que circulam hoje nos principais jornais do estado. As estrelas estão chegando. Parque em Esteio recebe os primeiros animais para participarem de julgamentos, leilões e provas da Expo Inter a partir de sábado. Braskem fecha acordo para recuperação extrajudicial. Petroquímica anunciou ontem que aprovou com os credores o pedido a ser encaminhado à justiça a fim de reestruturar uma dívida de cerca de 56 bilhões. Bolsa excluirá ativos a partir de hoje. Selo instituído pelo MEC reconhece ações de combate à violência às mulheres. Especialista aponta os desafios e rumos da produção autoral com a IA. Após frio intenso, estado terá marcas mais altas e volta da instabilidade. Essas são as principais manchetes que circulam hoje no jornal Correio do Povo. Hoje, dia 25 de agosto, dia do feirante e dia do soldado. E nós seguimos aqui agora que são 6h23 contigo, Guri. Nosso amor é mais forte.

6:27. Família é agredida durante roubo no interior do estado. Uma família de agricultores foi rendida durante um assalto a uma propriedade rural na localidade de Jacaquá, no interior de Alegrete, no Rio Grande do Sul. O crime aconteceu durante a madrugada e mobilizou equipes de segurança de municípios da região. De acordo com as informações divulgadas, 4 homens invadiram a residência e renderam os moradores. As vítimas foram amarradas em um dos cômodos enquanto os criminosos recolhiam diversos objetos da propriedade. Entre os itens furtados estavam uma caminhonete Chevrolet S10, uma espingarda calibre 12, celulares, um equipamento DVR utilizado no sistema de monitoramento, dinheiro, facas, carne e outros alimentos. A notícia completa você vê no Facebook da Zero Hora, aliás, o nosso Facebook, que já tem mais de 200 mil seguidores, e seja mais um. Vamos lá, nossa Ativa FM 87,9. Também chame pelo WhatsApp 3242-1332. E vamos embora aqui, 6:28. Você que está acordando agora, ainda é preciso o kit completo. Faz 5 graus em Nova Prata. Vamos lá com João Cláudio Machado, Sistema Antigo.

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3: 6:32.
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15: Seis horas e 38 minutos, você que está acordando agora, faz 5 graus em Nova Prata. E um querido ouvinte nos corrigiu há pouco que quando nós estávamos lendo uma notícia do Facebook da Rádio Ativa, por um ledo engano, falamos Facebook da Zero Hora, e o ouvinte muito ligado já nos deu corrige ali. Muito obrigada. Um grande abraço. Então, 6 horas e 38 minutos, fazendo 5 graus em Nova Prata e região. E vamos com Raoni, Mateando Sonhos.

0: 6h42 e nós seguimos aqui com o melhor da música gaúcha, com a essência da música gaúcha e com o apoio de Nutri Agro, Nutrição Animal, distribuidora de bebidas Precendo, Farmácia Bom Jesus, despachante Bonoto, presta serviços contábeis, Agrovet Comunello, Limplus e Supermercado do Bim. Gratidão por apoiar, por acreditar em nosso trabalho. Agora fazendo 6h43 e fazendo 5 graus em Nova Prata e região. Tempo oscilando muito. Ontem por volta desse horário estávamos com 1 grau apenas, mas continua frio. Ainda vamos sair de casa com o kit completo. E para você aí que nos corrigiu há pouco e que tá ligado, vai para você, João Chagas Leite, Por Quem Cantam os Cardeais.
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0: Essa música, ela é um símbolo da saudade, da identidade gaúcha e do forte vínculo que o gaúcho tem com sua terra natal.

6:47. Uma música muito linda, não é mesmo? Mas a gente sempre fala, você quer ouvir o melhor da música gaúcha? Quer conhecer a essência da música gaúcha? Fique ligado no programa Alma Gaúcha da Ativa FM 87,9. Caxias prevê déficit de 309 milhões para o ano que vem. Lei de diretrizes orçamentárias projeta 4,5 bilhões com despesas, 10% superiores às deste ano. Prefeitura diz que cenário exige contenção e cuidado com novos gastos. Igreja de Flores da Cunha terá telhado novo em setembro. 3 meses após o incêndio, obras avançam na estrutura externa do templo religioso. Essas são as principais manchetes que circulam hoje no Jornal Pioneiro, Jornal de Caxias do Sul. Hoje, dia 25 de agosto, dia do feirante e dia do soldado. Um abraço para todos os soldados que promovem toda a nossa segurança. E por conta deles, vamos mandar um grande abraço para a comandante da 3ª Companhia Independente de Nova Prata, a capitã Caroline Bresolin, uma mulher exemplo que se destaca em tudo que faz, num trabalho que comanda uma corporação, na maioria das vezes, comandada por homens, e hoje ela está à frente dessa importante companhia. E por falar nisso, ela será nossa homenageada. O DTG Cabanha Vô João, ele tem um troféu Cabo Toco, que ele é destinado a mulheres que se destacam na sociedade por seus fatos e feitos. E esse ano, então, teremos o privilégio de contemplar a comandante Caroline Bresolin, comandante da 3ª Companhia Independente de Nova Prata. E vamos lá com o Grupo Fogo de Chão, Estouro da Tropa.

0: Agora são 6:53.
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2: 6:53.
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0: Agora atendendo o pedido do nosso amigo Jair, valsa do meu pai, ele oferece a todos os colorados. Grande abraço, Jair.

6:59 e o programa Alma Gaúcha da Ativa 87,9 sempre leva o melhor da música gaúcha para você. Mas nós aqui da Rádio Ativa também temos um compromisso de dar umas dicas para os nossos queridos ouvintes. Então vamos lá. 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Um grande abraço, Lindonesca, para ti, e vamos seguindo aqui com o programa Alma Gaúcha, o melhor da música gaúcha para você. 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E vamos lá com Alberto e Gabriel Hortaça, Coração Caborteiro.

0: 7:03 e vamos para uns breves comerciais e voltaremos na sequência.
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2: 7:03.
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0: Olá amigo, olá amiga ouvinte, estamos juntos para mais um momento. É a reflexão Despertai para o Amor, eu sou o Padre Ezequiel, desejo muita paz. Hoje eu quero falar sobre o pensamento como aquele que constrói a realidade. Nós sempre mais nos damos conta de que aquilo que pensamos é também aquilo que nós vamos construindo. Dar-se conta dos pensamentos mais fortes que nós temos diariamente, daquilo que passa na nossa mente, daquilo que nós visualizamos pensando nos nossos sonhos, pensando na nossa família, pensando no nosso trabalho, pensando naquilo que nós queremos, aquilo que visualizamos, de alguma forma, é aquilo que nós vamos construir. Porque ali, no pensamento, está uma carga de energia muito grande, que atrai e que faz com que a minha ação se desenvolva de tal forma a produzir aquilo que eu penso. Por exemplo, se alguém pensa em ter uma boa casa, antes de ter a boa casa, vai pensá-la. Se alguém pensa em ter um trabalho ou ter até mesmo uma empresa, antes de iniciar aquela empresa, existe uma ideia que a pessoa pensou há algum tempo. Por isso, de certa forma, dá para dizer que o pensamento constrói a sua realidade. Isso é tão importante perceber por quê? Porque quando nós temos muitos pensamentos negativos, pensamentos de medo, pensamentos de limitação, pensamentos restritivos, isso eu não consigo, isso eu não sou capaz, eu tenho medo que aconteça aquilo lá, que eu perca o emprego, eu tenho medo que a nossa empresa não vá bem. Bom, o medo também constrói a realidade. Por isso, se você pensa coisas e situações de medo, provavelmente você vai experienciar aquilo que você pensa em relação ao medo. As pessoas precisam se dar conta disso para aos poucos ir transformando os seus pensamentos. Claro, nós pensamos milhares de pensamentos diariamente. Só que sobre os assuntos principais, sobre os pontos da vida que são a família, os relacionamentos, a afetividade, o trabalho, a saúde, mais ou menos são aqueles pensamentos que nós sempre pensamos. A pessoa não pensa uma coisa de família hoje e amanhã já está toda mudada. Não, aquilo que ela pensa de família, ela pensa praticamente sempre. Por isso que é importante perceber o que se pensa e pensar coisas positivas, porque o pensamento cria a realidade. Tudo começa no pensamento. O pensamento tem potencial de criar a tua obra. Por isso, caro ouvinte, a partir dessa reflexão, perceba o que você tem pensado, porque aquilo que você tem pensado é aquilo que constrói a tua realidade. Observa para ver se não é assim mesmo. Eu desejo a você muita paz, muita luz, pensamentos positivos e saudáveis. Eu queria te convidar a inscrever-se no nosso canal no YouTube, Padre Ezequiel, e também seguir nas redes sociais, Instagram e Facebook. Um grande abraço, Deus te abençoe com a generosidade do seu amor, em nome do Pai, do Filho e do Espírito Santo. Amém.
1: 7:15, excelente reflexão do Padre Ezequiel. Realmente o nosso pensamento, ele precisa ser vigiado, porque o que pensamos realmente acontece.
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1: 7:16, temperatura subindo, faz 6 graus em Nova Prata e região. E para nossa amiga Tati da Origami com José Cláudio Machado, milonga abaixo de mau tempo, mas hoje o tempo é bom, Tati. Música.

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7h21, mais uma música muito linda, que faz muito sentido dentro da tradição gaúcha, conforme a gente promete, aqui a gente cumpre. E por falar em prometer e cumprir, Lula e Flávio Bolsonaro terão agenda no Rio Grande do Sul nos próximos dias. Primeiros animais de raça começam a chegar em Esteio para a 49ª Expo Inter. Fabricante de bombas anfíbias amplia capacidade de produção no Rio Grande do Sul. Especializada na tecnologia de bombas anfíbias, a gaúcha Igra finaliza um ciclo de expansão iniciado para dar conta da demanda surgida durante as cheias de 2024 no estado. Com aporte de 30 milhões, empresa finaliza sua primeira fábrica em São Leopoldo. Braskem registra pedido de recuperação extrajudicial. Com dívidas de 56 bilhões, Petroquímica tem 90 dias para aprovar plano de reestruturação. Essas são as principais manchetes que circulam hoje no Jornal do Comércio. Hoje, dia 25 de agosto, dia do soldado e dia do feirante. E por falar em feirante, vai o nosso grande abraço para Nicole Tedesco, ela que está sempre ali na feira, nos finais de semana, com aqueles produtos impecáveis, uma loucura de bom. Um abraço para ti, Nicole, e até sexta-feira. Estaremos lá. E vamos seguir aqui agora, 6h23, já fazendo 6 graus em Nova Prata. À tarde teremos umas temperaturas agradáveis entre 20 a 25 graus. E nós seguimos então com os mateadores sovando o basto.

7:27. 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Agora 7:29 e nós seguimos aqui com o melhor da música gaúcha, com Os Farrapos, Melô do Nego.

0: 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Sete horas e 31 minutos.
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17: 7:39, fazendo 7 graus em Nova Prata, temperatura subindo. Começamos com 5 graus, já estamos no 7. Com João Luiz Correa, Marcas do Tempo.

7:42. Os hóspedes começam a chegar. O Parque de Exposições Assis Brasil em Esteio recebeu ontem os primeiros dos cerca de 8 mil animais que vão participar da Expo Inter deste ano, a partir de sábado. Na entrada, todos são inspecionados. A ocupação antecipada é estratégica, pois ela facilita a adaptação dos bichos à feira e os coloca no radar dos criadores, jurados e visitantes. Para renegociar 56 bilhões, Braskem formaliza pedido de recuperação extrajudicial. Dona de boa parte do Polo Triunfo fechou acordo com credores para repactuar dívidas em rodada de 90 dias. Empresa cita crise global do segmento. Piloto de Asa Delta está em coma após cair sobre um carro no Vale dos Sinos. Pesquisa para o Piratini mostra Zuco com 26% e Juliana com 23%. Os nomes do PL e do PDT estão em empate técnico. Em terceiro, Gabriel Souza, do MDB, tem 9%. A sondagem, que ouviu 900 pessoas entre os dias 20 e 23, também traz disputa pelo Senado. Essas são as principais manchetes que circulam hoje no Jornal Zero Hora. Hoje, dia 25 de agosto, dia do soldado e dia do feirante. E nós seguimos aqui pela Ativa FM 87,9 com o melhor da música gaúcha no programa Alma Gaúcha, com Sistema Antigo, Mundo Campeão.

7:46 e fazendo 7 graus em Nova Prata e região. 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Continue ligado na Ativa FM com o programa Passando a Limpo com Roberto Marangoni. Logo mais às 9 horas, programa Cidade Ativa, também com Roberto Marangoni, na companhia do Fidelis Preto, com informações e entrevistas. Continue ligado na sua Ativa FM 87,9. E nós vamos nos despedindo aqui, mas voltaremos amanhã. Um abraço a todos. Com Tadeu Vargas, Sonhei Contigo.

0: 7:50.
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15: E aí, tudo bem contigo? Hoje é terça-feira, dia 25. A mensagem do dia está no ar.
16: O eco.
15: Um filho e o seu pai caminhavam pelas montanhas. De repente, o filho cai e magoou-se. Ai, respondeu ele. Para sua surpresa, ouviu uma voz na montanha que gritava. Ai, curioso, perguntou. Quem és tu? Recebendo como resposta. Quem és tu? Contrariado, gritou novamente. Seu covarde! E a resposta da montanha foi imediata. Seu covarde! Olhou admirado para o pai e perguntou. O que é isso? O pai, sorrindo, respondeu baixinho. Meu filho, preste atenção. Então o pai gritou na direção da montanha. Eu admiro você! Ao que a voz respondeu. Eu admiro você! De novo o homem gritou. Você é um campeão! E logo a voz respondeu. Você é um campeão! O filho ficou espantado, sem nada entender. Então, o pai explicou: meu filho, as pessoas chamam isso de eco, mas na verdade, isto é a vida, porque ela nos dá de volta tudo o que nós lhe damos. Preste atenção como tem sido as suas atitudes. Aqui, só podemos colher exatamente aquilo que nós plantarmos. Sou Júnior Bodanese e esta foi a mensagem do dia.
14: Mensagem do dia.
17: Bom dia.
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20: 8:06. 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
7: A Braskem informou nesta segunda-feira que vai entrar com pedido de recuperação extrajudicial. Uma das maiores petroquímicas do país alega dívidas que somam 56 bilhões de reais. O Conselho de Administração da Petroquímica aprovou o ajuizamento, mas o protocolo na Justiça ainda depende da formalização dos documentos. A ação é feita quando a empresa busca reorganizar o seu fluxo financeiro. É o que explica o economista e professor de mercado financeiro na UNB, César Bergo.
8: Essa negociação extrajudicial, né, que a gente chama, ela visa exatamente propiciar que a empresa, para buscar um fôlego, reestruturar o seu fluxo financeiro. E essa questão central não é a capacidade operacional da empresa, porque nós vimos ultimamente que a Braskem voltou a dar lucro, sobretudo no último trimestre. E esse lucro realmente mostra que a capacidade operacional dela está muito ativa, né? Mas o problema é que ela está muito alavancada, né? Com juros.
7: Bergo afirma que 5 grupos podem ser mais atingidos com essa atitude da empresa. Os bancos, por terem recursos investidos na Braskem, o mercado de capitais como todo, pois haverá uma percepção maior de risco, a cadeia industrial, a Petrobras, por ser uma das principais acionistas, e a Bolsa de Valores. O mercado, inclusive, já reagiu à notícia. De acordo com o economista, a recuperação extrajudicial envolvendo uma grande empresa é uma situação negativa para a economia.
8: Gera muita incerteza, insegurança, sobretudo quando a gente tem outros casos acontecendo ao mesmo tempo, que a gente pode de alguma forma colocar os juros, né? São importantes também. Mas também tem aquelas operações sofisticadas que as empresas grandes acabam se envolvendo. Nós tivemos no passado alguns casos, como a questão da celulose lá, da Cruz Celulose, a Sadia lá no Sul, ou seja, uma grande empresa, ela tem um sistema financeiro bastante sofisticado. Então, ela tem investimento no exterior, tem questão de casamento entre a venda e pagamento de fornecedores. Então, tudo isso aí deve ser visto agora por ocasião dessa negociação da recuperação.
7: Em junho deste ano, a Braskem já tinha pedido proteção financeira judicial. A solicitação foi acolhida pela segunda vara de falências e recuperações judiciais da comarca da capital do estado de São Paulo, que suspendeu por 60 dias a execução de dívidas. O prazo terminaria nesta terça, dia 25. Agência Rádio Web, produção e reportagem, Carolina Prazeres.
9: Os motoristas que trafegam pelas estradas do país passam a contar com um benefício adicional que promete agilizar a vida de quem corta as praças de pedágio. A partir desta segunda-feira, a consulta de passagens por pontos de cobrança eletrônica, o modelo FreeFlow, passa a estar dentro do aplicativo CNH do Brasil. A tecnologia de fluxo elimina a necessidade de cabines de cobrança e cancelas físicas. O ministro dos Transportes, Jorge Santoro, alertou a necessidade de o mercado chegar a um consenso sobre as mudanças.
10: A experiência fica muito melhor se a gente no mesmo lugar já fizesse o pagamento, já resolvesse a situação para quem não tem TEC. Mas a gente ainda não fez esse passo ainda, aguardando a solução por parte do mercado. Se não vier a solução, nós vamos fazer essa solução e ainda esse ano ainda.
9: O pagamento de cobranças de pedágios por usuários que estavam inadimplentes já gerou cancelamento de mais de 1 milhão e 300 mil multas durante os 100 primeiros dias da medida que busca equacionar os problemas do modelo Free Flow nas rodovias brasileiras. O número corresponde a mais de um terço do total de multas, 3 milhões e 700 mil no total, e que foram emitidas desde o processo de regularização iniciado com a resolução do Conselho Nacional de Trânsito publicada em maio desse ano. A suspensão abriu prazo para ajustes e para a integração das concessionárias ao sistema do governo federal. Com a implantação do sistema FreeFlow, a plataforma direciona o usuário para o meio de pagamento oficial da concessionária responsável por aquele trecho. Sensores e câmeras instalados em portais realizam a leitura dos veículos de maneira automática. Outra novidade está no preço praticado. Com o sistema FreeFlow, o cálculo do valor pode ser proporcional ao trecho exato percorrido pelo motorista, em vez da cobrança de uma taxa fixa por praça de pedágio. Essa possibilidade depende das diretrizes estipuladas em cada contrato de concessão. Para quem utiliza TAG, não há mudança. A cobrança continua sendo feita automaticamente pela empresa contratada para prestar o serviço. Agência Rádio Web, produção e reportagem, Carlos Briggs.
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12: A Raia Drogasil, uma das maiores redes de drogarias do país, está sendo processada pelo Ministério Público do Trabalho por impedir que os funcionários se sentem durante o expediente. Testemunhas ouvidas pelo MPT confirmam que atendentes de caixa e balconistas eram impedidos de utilizar cadeiras durante a jornada, mesmo quando não estavam em atendimento ao público. Os depoimentos indicaram que a prática ocorria em diferentes lojas e que trabalhadores relatavam dores nas pernas, nos pés e na coluna. Além de assentos para os trabalhadores, o MPT também pede que a Raia Drogasil assegure pausas aos profissionais, independentemente dos intervalos destinados à alimentação ou descanso, e garanta alternância de posturas durante a rotina. A empresa também pode pagar R$2 milhões por dano moral coletivo. Procurada, a Raia Drogasil disse que não foi citada na ação, mas quando isso ocorrer, vai avaliar argumentos do Ministério Público do Trabalho e prestar os esclarecimentos necessários nos autos do processo. Grupo Rádio Web 25 anos, áudio que amplifica conexões. Produção e reportagem, Rafael Silva.
11: 8 horas e 16 minutos.

0: Muito bem. Agora são 8:17:30. As informações da manhã estão no ar aqui para você dentro da nossa programação. Sempre agradecendo por você estar com a gente aqui. Manhã um pouco mais fria, a temperatura neste momento está em 7 graus. 7 graus a temperatura aqui no estúdio da nossa Ativa FM. As informações da manhã já iniciaram para você, que é o nosso ouvinte de Nova Prata, da região, do estado, do país, do mundo, e nos acompanha inclusive pela internet. Vamos lá então, porque está no ar as informações. Primeira parte, você sabe, vamos deixar você por dentro das notícias, dos destaques, inclusive os destaques esportivos para Pamplona Tintas, para Restaurante Pastorello e para Ótica Vervu. Quinta-feira tem Grenal, primeiro da Copa do Brasil. As equipes estão se preparando para isso, para esse clássico Grenal que vem aí quinta-feira. Tem as informações do tempo, as informações gerais, as notícias que estão sendo destacadas aqui pelas nossas páginas, tudo isso você terá agora aqui pela Ativa FM. Manda teu recado pra cá, manda teu recado aqui pra Ativa. Queremos te ouvir também, então manda teu recado para a gente trocar uma ideia aqui pelo 54-3242-1332. 54-3242-1332 é o nosso WhatsApp e também nosso telefone de contato, certo? Temos a transmissão ao vivo que acontece aqui pelo Facebook, pelo Instagram da Ativa FM. Por aqui também você pode mandar o seu recado que nós vamos te colocar no ar. Coloquei agora a imagem aqui do estúdio, então você pode mandar aqui pra gente seu recado aqui pelo Facebook, também pelo Instagram aqui da Ativa FM, pelo Facebook, pelo YouTube, né? Também você pode mandar o seu recado aqui que a gente coloca você no ar, tá bom? Então são nossos canais onde você nos vê e também nos ouve. Certo, tem os aplicativos, enfim, para você nos ouvir. Então manda seu recado, vamos te colocar no ar aqui dentro da programação da nossa Ativa FM. Vamos começar com o giro? Vamos lá então.
1: Terça-feira, 25 de agosto de 2026, este é o Giro de Notícias. Eu sou Norberto Notari e você acompanha os destaques do momento. O frio deve dar uma trégua em várias localidades do país e as temperaturas devem crescer um pouco a partir de amanhã. O tempo deve ficar mais quente em partes de São Paulo, Minas Gerais e Paraná, além de toda a região centro-oeste. Maranhão, Bahia, Piauí, Rondônia e Tocantins também devem sentir a mudança. Salário mínimo em 2027 deve ser de R$ 1.741. O anúncio foi feito nesta segunda pelo ministro da Fazenda, Dário Durigan. Atualmente, o valor é de R$ 1.621. A proposta consta no texto orçamentário definido junto com o presidente Lula e que deve seguir para o Congresso até o último dia de agosto. A Discord recorreu da decisão da Autoridade Nacional de Proteção de Dados, que suspendeu as transmissões ao vivo da plataforma no Brasil. A empresa alega que a punição foi desproporcional. A entidade determinou a suspensão até que Discord comprove a adoção de medidas para proteger menores de idade. A decisão ocorre após a morte de uma adolescente que transmitiu o próprio suicídio em grupos da plataforma. O ministro Flávio Dino, do Supremo Tribunal Federal, autorizou a Polícia Federal a acessar dados obtidos em uma operação contra a produtora do filme Dark Horse, a empresa responsável pela cinebiografia inspirada na vida do ex-presidente Jair Bolsonaro. A operação foi realizada em junho pela Polícia Civil de São Paulo e investiga suspeitas de fraudes e desvios de recursos públicos. A Fiocruz divulgou uma carta aberta aos candidatos às eleições de 2026 com propostas e temas prioritários para o debate sobre saúde e ciência. Entre os desafios apontados estão a desigualdade no acesso aos serviços de saúde, as mudanças climáticas, a violência e a desinformação. A Fundação Oswaldo Cruz defende que a saúde seja tratada de forma ampla, considerando também políticas públicas, meio ambiente, trabalho, ciência e democracia. O Atlético Paranaense venceu o Botafogo no Engenhão por 3-2 e ficou bem próximo dos líderes do Brasileirão. A partida concluiu a 24ª rodada do torneio. Hoje tem o primeiro jogo das quartas de final da Copa do Brasil e é o clássico entre Cruzeiro e Atlético Mineiro, partida que acontece no Mineirão. O Giro de Notícias é uma produção da Agência Rádio Web. Produção e apresentação, Norberto Notari. Trabalhos técnicos, Mário Melo.
0: Bom, e vamos aí para o Facebook e também para o Instagram aqui da Ativa FM. Rio Grande do Sul tem ao menos 18 mortes em acidentes no fim de semana. Ocorrências mais recentes deixaram 2 vítimas em Bento Gonçalves. Também acidente entre caminhão e carro deixou pessoa presa em ferragens da ERS 122 em Caxias do Sul. Motorista ficou ferido após cair em buraco de obra na ERS 448 em Farroupilha. Município de Nova Bassano segue operação Tapa Buracos na ERS 324. Município de Nova Bassano, através da Secretaria Municipal de Obras e Viação, segue com a operação Tapa Buracos na ERS 324. Ontem, dia 24, em parceria com a Clanovix Mineradora, que doou aproximadamente 2.000 quilos de asfalto, foi realizado o fechamento de buracos com asfalto em trechos do perímetro urbano, próximo a empresas do município, local esse onde o asfalto estava bastante danificado. Também teve o apoio do Batalhão Rodoviário da Brigada Militar de Nova Bassano. Homem de 25 anos foi identificado após homicídio em Veranópolis. Bruno da Silva, de 25 anos, foi identificado como a vítima de um homicídio ocorrido na tarde de domingo no bairro Santo Antônio, em Veranópolis. O crime aconteceu por volta das 16 horas em uma travessa com acesso pela rua São Francisco de Assis. Equipe de segurança atendendo a ocorrência e o local ficou isolado para os trabalhos de perícia. A polícia então começou a investigar o caso e busca esclarecer as circunstâncias e a motivação e a autoria do crime. Morreu vítima de acidente na ERS 168 em São Luís Gonzaga. Morreu no hospital de São Luís Gonzaga, professor que sofreu grave acidente na ERS 168 na manhã de ontem. O professor João Vitor Ávila Oliveira, de 29 anos, fazia deslocamento para atividades na escola Padre Léo, em 16 de novembro, onde licionava. Também, trator foi atingido por bitrem e condutor ficou ferido em Minas Gerais. Outra informação é que uma família foi agredida durante roubo no interior aqui do Rio Grande do Sul. Uma família de agricultores foi rendida durante um assalto a uma propriedade rural na localidade de Jacaguá, no interior de Alegrete, no Rio Grande do Sul. O crime aconteceu durante a madrugada e mobilizou equipes de segurança do município e da região. De acordo com as informações divulgadas, 4 homens invadiram a residência e renderam os moradores. As vítimas foram amarradas em um dos cômodos, enquanto os criminosos recolhiam diversos objetos na propriedade. Também, como notícia, está aqui no Facebook e no Instagram, um passo de cada vez. A reconstrução avança em Flores da Cunha. No último sábado, dia 22, iniciou-se a concretagem das vigas da Igreja Matriz Nossa Senhora de Lourdes, um trabalho fundamental para fortalecer a estrutura e preparar a igreja para uma das próximas grandes etapas da reconstrução, a instalação das estruturas metálicas que irão sustentar o novo teto. Cada avanço representa mais do que uma etapa da obra. É a certeza de que, com planejamento, trabalho e união, está se reconstruindo um patrimônio que pertence a toda a comunidade. Menina de Caxias do Sul busca tratamento nos Estados Unidos para síndrome rara. Família de Alana Henning do Prado, de 9 anos, tenta arrecadar R$ 600 mil para reduzir o surgimento de novas lesões e a necessidade de cirurgia. Alana Henning do Prado, de 9 anos, enfrenta desde a primeira infância a síndrome de Gorlin-Goltz, uma condição genética rara que aumenta a predisposição ao surgimento de lesões e tumores, inclusive câncer de pele e cistos na região da boca. Moradora de Caxias do Sul, a menina precisa manter cuidados especiais com a exposição ao sol e já passou por diversos procedimentos cirúrgicos devido ao reaparecimento frequente de lesões. Cheiro no corredor leva a síndica a descobrir a advogada gaúcha morta há 11 dias em apartamento de Bombinhas. AMS, de 74 anos, foi encontrada sem vida na cama do apartamento onde morava sozinha, no bairro Bombas, depois de 3 dias de reclamação de moradores sobre forte odor no primeiro andar do edifício. Uma advogada de 74 anos, identificada pelas iniciais AMS, foi encontrada morta dentro do próprio apartamento, no edifício número 298 da rua Beija-Flor, no bairro Bombas, em Bombinhas. Nesta segunda-feira, ontem, portanto, o corpo estava sobre a cama em avançado estado de decomposição e só foi localizado depois que moradores do prédio passaram 3 dias reclamando de um forte odor no corredor do primeiro andar. Dono de lotérica de Cruz Alta, que ficou famoso por devolver bilhete premiado, morreu em acidente. Saulo Coco, de 70 anos, empresário conhecido nacionalmente por devolver um bilhete premiado de 6,3 milhões a um cliente, morreu na última sexta-feira, dia 21, após acidente na BR-158 em Pejuçara, no Rio Grande do Sul. Incêndio em cavalinho de carreta na ERS-522, entre Augusto Pessoa Estana e Injuí. Esse acidente atingiu um cavalinho de uma carreta na noite de ontem, no trecho entre Augusto Pestana e Injuí, nas proximidades da ponte sobre o rio Conceição. Motorista de Estrela foi encontrado sem vida dentro da carreta no Mato Grosso. Motorista Jefferson Stax, de 32 anos, morador de Estrela, foi encontrado morto na manhã do último domingo dentro da cabina de uma carreta. Às margens da BR-463 em Dourados, no Mato Grosso do Sul, o veículo estava na saída do município no sentido de Ponta Porã. A principal hipótese inicial é de que o caminhoneiro tenha sofrido um mal súbito enquanto estava no local. Homem morreu em acidente entre 2 carros na RS-540 em Santo Cristo. Vítima conduzia um Volkswagen Gol com placas de Alecrim. Outro acidente, esse envolvendo o animal, deixou um morto na BR-293 em Dom Pedrito. Homem de 42 anos morreu nesse grave acidente. A vítima conduziu um carro sedã com placas do município no sentido Bagé-Dom Pedrito, quando atingiu uma capivara sobre a pista, perdeu o controle, invadiu a faixa contrária e colidiu frontalmente com uma carreta. Obras avançam no ginásio de Nova Prata com melhorias estruturais de infraestrutura. Ontem, segunda-feira, o prefeito de Nova Prata, Beto Carnevale, acompanhado do secretário municipal de Obras e Saneamento, Gilmar Luiz Lovison, e do secretário municipal de Urbanismo e Mobilidade Urbana, Evandro Frigo, visitou o ginásio Luiz Antônio Rigo para acompanhar a evolução dos trabalhos realizados no espaço. A ação contempla uma série de melhorias estruturais do ginásio com o objetivo de qualificar o espaço e oferecer melhor condição para a realização de atividades esportivas, culturais e comunitárias. Entre os serviços previstos estão intervenções na quadra, banheiros, cozinha, bar, vestiários e acessibilidade, além de pintura e instalação de proteção, melhoria nos pisos, reconstrução de cabines de imprensa e adequações na parte elétrica, que passa por uma renovação completa. A obra representa uma requalificação do espaço, garantindo mais segurança, funcionalidade e melhores condições de utilização para a comunidade. Outras informações que nós temos por aqui: jovem de 23 anos desaparece em Venâncio Aires, carro encontrado às margens do rio Taquari. Essa matéria está aí toda para você acompanhar no Facebook, também no Instagram aqui da Ativa FM. Como últimas informações, escavações, como última informação, três crânios são encontrados em paciente, ou melhor, três crânios são encontrados com paciente de CAPS em Taquara. Material passará por exames e mapeamento genético para buscar identificação e a origem. O homem será ouvido após receber a liberação médica. Notícias que você encontra no Facebook e também no Instagram aqui da Ativa FM. Não saia daí.
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0: Olha a frase. Olha a frase aqui para começar o programa de hoje. Duas lições a vida nos ensina. Disponibilidade excessiva vira costume. E a falta de limites abre espaço para abusos. É a frase para começar o programa de hoje. Hoje é terça-feira, 25 de agosto de 2026. A lua é crescente, a estação é inverno. Hoje é dia do soldado e dia do feirante. Hoje, nos fatos históricos, 1825, o Uruguai se proclama independente do Império do Brasil. 1958, é lançado o macarrão instantâneo Miojo pela japonesa Nissin. Em 1961, presidente brasileiro Jânio Quadros renuncia ao cargo 7 meses após assumir. As justificativas para a atitude seriam forças ocultas. João Goulart, seu vice, assume o cargo. Em 1988, um grande incêndio destrói o Centro Histórico de Lisboa, em Portugal. Em 1989, depois de uma viagem de 12 anos no espaço, a sonda Voyager chega a Netuno. Em 1990, o Conselho de Segurança da ONU autoriza o uso de força para impor o embargo no Iraque. E em 2016, é anunciada a descoberta de uma galáxia fantasma com 99,99% de matéria negra. Informações de abertura para você, sempre aqui na Ativa FM, para você que nos acompanha.
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0: Pamplona Tintas, restaurante Pastorello e Ótica Vervu, as informações esportivas, hoje pela Libertadores da América, tem indústria Del Valle e Tolima, pela Copa do Brasil, hoje tem Cruzeiro e Atlético Mineiro, e pelo brasileiro da Série B, hoje tem Atlético Goianense e Botafogo de São Paulo, e o Juventude jogando em casa no Alfredo Jaconi contra o CRB. Hoje, em caso de vitória, o Juventude assume a liderança da Série B do Campeonato Brasileiro. 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
0: Agora são 8:39, 8:39, para você anunciar aqui 54 3242-1332. 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Na noite de ontem, o plenário da Câmara de Vereadores de Nova Prata recebeu o Cine Memória, uma programação dedicada à preservação da história e da memória audiovisual do município. Durante a atividade, foram exibidos registros históricos de Nova Prata, produzidos entre as décadas de 1960 e os anos 2000, proporcionando ao público um resgate de momentos e imagens que fazem parte da trajetória da comunidade. A programação contou com a participação do historiador Anthony Belkstessari, diretor do Instituto Memória Histórica e Cultural da Universidade de Caxias do Sul. Entre as matérias apresentadas estiveram registros da década de 1960, pertencentes ao acervo da Michelin Filmes, preservados e digitalizados pela IMHC da UX, por meio do projeto A História em Movimento, Preservação e Acesso ao Acervo de Michelin Filmes. Então, ontem aconteceu isso na Câmara de Vereadores. 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
0: Vamos falar do tempo agora aqui para você dentro da programação. A terça-feira tem tempo firme, amanhecer foi gelado e temperaturas vão ficar em elevação. À tarde o sol predomina com algumas nuvens e os termômetros sobem, alcançando máximo de até 20, 25 graus centígrados em várias regiões. Não há previsão de chuva para esta terça-feira, a chuva chega no final de semana. Para Nova Prata, mínima de zero hoje pela manhã. Corrigir aqui. Para Nova Prata, zero, sem possibilidade de chuva, mínima de 10, máxima de 21, 22 graus. Para quarta-feira, 6 a 10% de possibilidade de chuva, mínima de 12, máxima de 24, 25. Para quinta-feira, 5% de possibilidade de chuva, mínima de 15, máxima de 26, 27 graus centígrados. E as informações para você do tempo aqui dentro da programação da nossa Ativa FM, agora com a estação meteorológica, a Cefrut DAPCAP, Amanda nos informa que a temperatura do ar neste momento, está na casa dos 7 graus a temperatura neste momento. A menor temperatura registrada hoje, 4 graus e 3 décimos às 5:30 da manhã. Não choveu, velocidade velocidade média do vento de 5 quilômetros na direção nordeste e temperatura máxima registrada ontem à tarde, 15 graus e 9 décimos, às 15 horas e 30 minutos. As informações do tempo aqui na Ativa.
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12: 8 horas e 46 minutos.
0: 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Ótica Vervu, restaurante Pastorello e Pamplona Tintas estão com a gente aqui nas informações esportivas.

0: Ai, não tem outra. É semana Grenal, liberação do departamento médico e novo trunfo para o ataque do Internacional nesse Grenal. Inter anuncia novo patrocinador Master para 4 jogos. Está vendendo assim agora a dupla Grenal por jogo. Inter planeja nova estátua para Fernandão. Semana Grenal, a conversa portas fechadas que sacudiu as lideranças do Grêmio. Braithwaite ou Carlos Vinícius, qual dos dois? A presença de Luiz Castro e cobrança, como foi a reunião com as organizadas do Grêmio? Também, outros destaques, clubes vão propor limite de reeleição em estatuto da Federação Gaúcha de Futebol. Rafael de Vério, Rodrigo Oliveira, Eduardo Gabardo, todo o pessoal que faz essa cobertura, falando deste trabalho, porque a federação, o atual presidente, quer não ter limite para a reeleição dos novos presidentes, ser mais ou menos eterno. Isso não está caindo no agrado aí. Liminar impede votação do novo estatuto da Federação Gaúcha de Futebol. Também como destaque, a FIFA define data do sorteio da Copa do Mundo Feminina. Outros detalhes, como com Leandro Damião, inspira Inter, era bicampeão da Recopa Sul-Americana em 15 anos. Também o time do Grêmio e o time do Inter para este Grenal que vem aí. Rafael Matos e Orlando Luz, quem são os gaúchos que têm surpreendido o mundo do tênis? João Fonseca anuncia ausência no US Open, ele precisa de um tempo para recuperar 100%. Ex-Grêmio cobra providências após levar cusparada na cara. Chance de rebaixamento do Grêmio aumenta e do Inter diminui após 24ª rodada do Brasileirão. Quando a Fórmula 1 vai retornar? E porque Juventude e CRB reúne números importantes em um só jogo da Série B, jogo em que, se o Juventude vencer, pode virar líder do campeonato da Série B de 2026. 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
7: É, pois é, teve jogo do Campeonato Brasileiro. O Furacão segurou o Botafogo. 10 pontos separa do primeiro colocado, mas o Furacão, o Atlético, ainda sonha com o Campeonato Brasileiro.
8: Sensação do Campeonato Brasileiro, o Atlético Paranaense segue com o sonho de conquistar o torneio. Ainda mais que o Furacão venceu o Botafogo por 3-2 no Rio de Janeiro nesta segunda. O time paranaense foi a 44 pontos e continua em terceiro lugar. O Furacão está a 1 ponto do Flamengo e a 7 do líder Palmeiras. Na partida desta segunda, João Cruz abriu o placar no Engenhão aos 10 minutos, depois de uma roubada de bola no ataque. A partir daí, entrou em cena, só para variar, o homem gol do Furacão, Kevin Viveiros. Ele marcou 2 na partida. O primeiro aos 12 do primeiro tempo, também depois de uma roubada de bola no ataque. E depois aos 31 do segundo. O Botafogo acordou na partida e ensaiou uma reação. Santi Rodrigues marcou 2 vezes, aos 38 e nos acréscimos. Mas não deu pro Glorioso. O técnico do Furacão, Odair Hellmann, destaca o bom momento do Atlético, que está invicto a 9 jogos. E também aproveitou para falar sobre as 3 vitórias no segundo turno, fora de casa.
9: Nós melhoramos performance, mais confiança, treinamentos que fizeram com que a equipe adquirisse movimentos sem bola mais confiantes, como o caso de hoje, por exemplo, no primeiro tempo. Então, um crescimento como um todo da equipe, né? E isso faz com que a gente tenha melhorado muito em termos de performance e de resultado fora de casa.
8: Com a derrota, o Botafogo estaciona nos 30 pontos. O time carioca está em 11º lugar. O treinador interino do Botafogo, Rodrigo Belão, responde sobre o desempenho do setor ofensivo.
10: Faltou efetividade, sem dúvida nenhuma, que foi o que a equipe adversária teve hoje, com menos finalizações, mas foram incisivos e conseguiram fazer os gols deles. Então, o que eu pretendo trabalhar é cada vez mais recursos e ajustes para que a gente consiga colocar essa bola para dentro do gol adversário.
8: Na próxima rodada, o Botafogo encara o clássico com o Flamengo, no Maracanã. Já o Atlético Paranaense recebe o Fluminense. Os 2 jogos acontecem no domingo, dia 30. Agência Rádio Web, produção e reportagem, Christian Costa.
7: Obrigado, Christian. 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E na Série B do Brasileiro, a equipe do Juventude joga hoje à noite com possibilidade de liderança.
8: Olá, está começando o Futebol de Acesso. Eu sou o Christian Costa e você vai ficar por dentro de tudo que está rolando na Série B.
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8: 18 jogos movimentaram a Série B nesta última semana. 10 pela 23ª rodada e 8 pela 24ª. Quem tá feliz da vida é o torcedor do Juventude. O time gaúcho venceu fora de casa o Goiás por 1-0. E se superar o CRB nesta terça-feira no Alfredo Jaconi, assume a ponta do torneio. A gente aproveita para bater um papo com o jornalista e torcedor do Juventude, Fábio Berti, sobre a boa fase do time de Caxias do Sul. Fábio aposta na solidez defensiva para assumir a ponta.
12: Acho que um bom time, né, como costuma se dizer, começa por um bom goleiro. O Jandrei tem demonstrado essa segurança, também uma boa saída de jogo. Nessa nova forma de jogar, em que o goleiro precisa ser muito participativo, acertou o seu esquema com 3 zagueiros, o que dá uma tranquilidade, especialmente para os laterais jogarem. Conseguiu contratar bons jogadores nas laterais e também tem 2 ou 3 jogadores para a função de primeiros volantes.

0: entendendo que esse sistema com três zagueiros dá uma segurança, inclusive uma saída maior pelo lado esquerdo, que é o que tem feito, né, o Marcos Paulo, esse zagueiro de qualidade pelo lado esquerdo, começar as jogadas com uma precisão maior. Ainda tem um déficit, e isso também se reflete nos números, nas estatísticas, em gols, o número de gols marcados, mas como sofre muito poucos gols, tem conseguido se afirmar, vence às vezes por placar apertado no Alfredo Giacone, mas também tem conquistado bons resultados fora de casa. Foi o que aconteceu com o Goiás. A Juventude suportou a pressão do time da casa e conseguiu, em duas ou três escapadas, marcar o seu gol já no final do jogo. E agora, então, a expectativa de que contra um CRB, que é um visitante indigesto, o CRB é um dos times com melhor campanha como visitante, né? Mas a Juventude também, por ter conseguido ao longo desse campeonato se impor em casa, a expectativa é que consiga mais três pontos e quem sabe até, hein, possa vir a assumir a liderança da Série B.
1: Apesar de perder em casa para o Fortaleza no domingo, o Criciúma segue na liderança do torneio com 44 pontos. O Juventude tem 42. Esses hoje seriam os classificados para a Série A. Novo Horizontino e Sport venceram nesta segunda e estão no G6. Vila Nova e Fortaleza completam o bloco, mas ainda muita gente pode sonhar. A diferença entre o sexto lugar Sport e o 15º Náutico é de apenas 7 pontos. Como ainda faltam 14 rodadas, tem muita coisa para rolar no torneio. E o Timbu não pode olhar só para cima, já que Avaí e Ceará venceram no fim de semana e encostaram no pelotão intermediário. Os catarinenses têm 29 pontos e são o primeiro time fora da zona do rebaixamento. O Ceará, com 28, está em 17º. Daí para baixo, só milagre. O Londrina ainda pode sonhar com a virada. O time paranaense tem 21 pontos. América Mineiro, com 11, e Ponte Preta, com 10, estão virtualmente rebaixados para a Série C. A gente vai se despedindo. Na semana que vem estamos de volta com tudo o que acontece nos gramados da Série B.
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3: E assim a gente fecha por aqui as informações esportivas para Pamplona Tintas, restaurante Pastorello e Ótica Vervu. Fica ligado aí, porque na sequência vem a segunda parte do programa Cidade Ativa.
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10: 9 horas e 3 minutos. 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
14: Estamos chegando aí com Cidade Ativa para você aqui na Ativa FM. Grande abraço. Vamos seguindo. 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
14: 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Jornal do Comércio, Braskem registra pedido de recuperação extrajudicial. Primeiros animais da raça começam a chegar em Esteio para a 49ª Expo Inter. No Pioneiro, Caxias prevê déficit de 309 milhões para o ano que vem. O jogo que vale a liderança hoje do Juventude à noite pela Série B. No Correio do Povo, as estrelas estão chegando. É na Expo Inter. Braskem fecha acordo para recuperação extrajudicial. E Porto Alegre, buraco se abre e danifica carros. Matérias do Correio do Povo. A zero hora de hoje, pesquisa Quest para o Piratini mostra Zuco 26% e Juliana com 23%. Piloto de asa delta está em coma após cair sobre um carro no Vale dos Sinos. Crise na petroquímica para renegociar 56,5 bi. Braskem formaliza pedido de recuperação extrajudicial. 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
2: Agora são 10 horas, não que 10 horas, agora são 9 horas e 27 minutos, 9:27, para anunciar aqui 5432421332. 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Secretaria de Estado da Cultura do município de Nova Prata convida para a Semana Farroupilha de Nova Prata, de 11 a 20 de setembro, com gastronomia típica, apresentações artísticas, shows, bailes e tirar o chapéu. Numa autêntica celebração da cultura gaúcha, a Vila Capuchins está com vaga para garçom em vários horários. Também tem vagas, tem vaga para PCD, né? Vários horários, e auxiliar de cozinha. Interessados em enviar currículo para o WhatsApp do RH, número 54-3447-4748. 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Tem o jantar dançante da Confraria da Gastronomia de Nova Prata, noite especial, que vai acontecer dia 29 de agosto no Clube São Cristóvão. No cardápio, churrasco, galeto, massa, risoto, saladas, canudinhos, café e muito mais, e baile com a banda de Madrid. Adulto 75, infantil R$35 para você participar. 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
2: Vamos lá então, agora são 9 horas e 29 com 15. Bom dia, Fidelis Preto chegando por aqui em mais uma manhã de informações.
4: Bom dia, Marangoni, bom dia à nossa audiência, sempre com satisfação renovada por estar aqui na bancada do Cidade Ativa. Ô Marangoni, ontem, diante do espaço apertado, né? Que são coisas, né? Cada dia é uma história, né? É uma frase feita, mas é assim que funciona. Tem dias que tem assuntos variados, né? E importantes, e você precisa, diante das circunstâncias, falar, comentar, buscar informações, entrevistas, essa coisa toda. Isso que aconteceu ontem. Aí somente ao final do programa é que eu abordei a questão do problema que teria ocorrido no final do Campeonato Municipal de Futsal, sábado, no ginásio do União. E aí, evidentemente, que eu recebi a informação, Maranga, e a pessoa me passou: olha, tem um problema lá no ginásio do União, no final do torneio. E daí ela: olha, eu recomendo que você procure a Márcia Rodrigues. E foi isso que eu fiz ao final do programa ontem. Então eu repito essa informação, ou essa solicitação, Maranga. Márcia Rodrigues, da família Rodrigues, que é um dos times que esteve na final do torneio, do campeonato, para que ela, segundo a minha fonte, a Márcia, teria informações corretas em relação tudo o que aconteceu ao final do torneio. Então, eu reforço aqui o convite para que a Márcia entre em contato comigo, aqui com a rádio, com o Marangoni, com o Clécio, né? Para que a gente possa ter detalhes. Tanto é verdade que aconteceu o problema, Marangoni, que ontem a Prefeitura Municipal de Nova Prata foi através da Secretaria, Clécio? Secretaria de Esporte, Cultura e Lazer da Prefeitura Municipal de Nova Prata emitiu uma nota oficial abordando o tema. Você chegou a ver a nota aí, Marangoni? Tem uma nota oficial da Prefeitura, no caso da Secretaria correspondente ao evento, terminado sábado, enfim, essa manifestação oficial do poder público, rechaçando, né, não aceitando o que aconteceu sábado à noite aqui no ginásio do União. Portanto, eu reforço, eu quero repetir aqui, para que a Márcia Rodrigues, do time da família Rodrigues, aliás, a participação da família Rodrigues é muito tradicional aqui em eventos de futebol, basicamente. Outro, faz o que, 2 anos, eu acho?
2: Não. Eu tô procurando.
4: Faz 2 anos que eu acho que nós, faz 2 anos ou 3, não lembro, que a Rádio Ativa fez a cobertura do final do Campeonato Municipal de Futebol no Mário Tini. E a família Rodrigues estava lá na final, né? Não lembro, foi contra o Cusque, eu acho, contra o Cusque. Agora não lembro que foi, faz 2, 3 anos, não lembro. Eu acho que faz 3 anos. Enfim, nós estivemos lá, né? O microfone da Rádio Ativa esteve lá fazendo a cobertura daquela final do Amador Municipal. Então, eu repito, a família Rodrigues, o time que representa a família, né, no que tange, no que se refere ao futebol, participa de forma tradicional dos eventos promovidos aqui em Nova Prata. E foi o que aconteceu no sábado. A família Rodrigues, o time, né, estava participando da final e houve, segundo o que nós recebemos, essa fonte que nos passou a informação ontem, dizendo, olha, procura a Márcia Rodrigues, que é do time, da família, que ela tem mais detalhes em relação ao fato ocorrido sábado à noite, ao final do torneio aqui no ginásio do União. Portanto, se a Márcia puder nos atender, o espaço aqui está aberto, né? E aí eu repito, o Maranhão está procurando a nota oficial da prefeitura, a prefeitura realmente confirmando que houve problemas ao final do torneio. A prefeitura, através desta nota oficial, está reconhecendo que algumas pessoas, ou sei lá quantas pessoas, não tiveram o comportamento adequado. Não sei se foram várias pessoas, foi uma pessoa, mas enfim, houve o problema e a prefeitura, de forma enfática, de forma oficial, rechaça, não aceita esse tipo de comportamento. A postura da prefeitura não poderia ser diferente. Como é que você vai participar de um torneio entre amigos, basicamente, porque todo mundo se conhece, que não vai para tu não? Aí daqui a pouco chega lá porque, adrenalina subiu, né? Esquentou ali o ambiente e daí eu começo a xingar e proferir palavras que não tem nada a ver com o objetivo do torneio. O objetivo do esporte não é isso. Você pode competir, pode ter adversário, é do jogo. Agora, sair, né? Para ofensa pessoal, isso não é admissível.
2: Eu não encontrei essa matéria, não encontrei, a gente vai tentar buscar esse material, se ele existir, né? Esse material aí, para a gente poder divulgar essa questão aí, mas é claro que não, né? Claro que nenhum ato, nada nessa questão de racismo ou qualquer outra, ou qualquer outro fato que tem uma questão de separar as pessoas, isso não deve acontecer, sem dúvida nenhuma, não pode acontecer, tomara que não venha acontecer nunca. Depois, durante a programação, a gente encontrar esse material aí, a gente vai colocar para você também esse material aí aqui dentro da nossa programação. Bom, o Fidelis, vamos lá então, porque o teu Dindo, conhece teu Dindo, né, o Fidelis? Lá
4: da Argentina,
2: ele colocou uma matéria, não sei se você viu, depois que a gente passou o material de ontem,
4: mandou, é verdade,
2: material de ontem sobre a Corsã,
4: sim, sobre, certo? A questão da água
2: é sobre os contatos, os contatos,
4: que ele disse que não, na verdade, ó, a manifestação do nosso amigo o Marcel, algumas coisas que ele falou,
2: ele passou 0800 646 6444, ele passou cliente.corsan.com.br, ele passou corsan.com.br dizendo que nesse falava com uma pessoa de carne e osso, como você perguntou para ele, não é verdade? Sim. E aí, segundo teu dindo lá, ele tentou, mas não é uma pessoa, não é atendido, não sei se ele de repente não conseguiu, enfim, mas não é como falou aí o Marcel, a questão do atendimento. Infelizmente é isso aí. Mas estão aí os endereços para que as pessoas possam então entrar em contato com a Corsan. 0800-646-6444, cliente.corsan.com.br e corsan.com.br.
4: Olha aqui, tá aqui, ó, que ali é Paulinho. Recebi aí a assessoria aqui da bancada, já foi assim uma presteza impressionante, né? Sobre a nota, mandando cópia aí da nota oficial da prefeitura.
2: Nota oficial da Prefeitura, Campeonato Municipal de Futsal, categoria livre, a Prefeitura de Nova Prata, por meio da Secretaria Municipal de Turismo, Cultura, Esporte e Lazer, vem a público manifestar-se sobre acontecimentos registrados no final da partida decisiva do Campeonato Municipal de Futsal, categoria livre. Ao longo de todo o campeonato, as partidas transcorreram de maneira esportiva, respeitosa e saudável, proporcionando momentos de integração, competição, valorização no esporte em nossa comunidade. Justamente por isso, o ocorrido na final é lamentável e merece nosso repúdio. O esporte deve ser um espaço de convivência, respeito, inclusão e exemplo para toda a comunidade. Atitudes que ultrapassem os limites da competição esportiva, gerando desrespeito, agressão, ofensas ou qualquer forma de violência, não condizem com os valores que buscamos promover por meio das atividades esportivas municipais. A Secretaria Municipal de Turismo, Cultura, Esporte e Lazer não aceita e não compactua com qualquer ato de desrespeito ou discriminação contra mulheres, crianças, pessoas de qualquer raça, credo, orientação, convicção e demais ideologias e formas de expressão, bem como contra qualquer pessoa que participe ou esteja presente em nossos eventos. Ressaltamos ainda que os fatos ocorridos estão sendo devidamente apurados com o compromisso de conduzir o processo de forma imparcial, responsável e transparente, assegurando a todos os envolvidos o direito à manifestação, à defesa antes de qualquer conclusão ou medida definitiva. As competições municipais devem ser espaço seguro e democrático, nos quais a rivalidade permaneça restrita ao âmbito esportivo e prevaleçam o respeito, a responsabilidade e o espírito de confraternização. Reafirmamos nosso compromisso com a promoção do esporte como instrumento de cidadania, inclusão e respeito. E esperamos que episódios como este não se repitam em nossas competições. Nova Prata, 24 de agosto de 2026. Quem assina? Não tem quem assina aqui? Esporte Nova Prata, nota oficial, categoria livre. Certo, essa é a.
4: Nota, né? Desde que ela. É a própria prefeitura, o poder público que assina, né? Ela subscreve, né, Maranhão? Aliás, desculpa, retificando aqui. Ela é, de forma bem objetiva, a prefeitura, o poder público de Nova Prata é que assina essa nota, né? Não sei se haveria ali alguém responsável, da secretaria, mas enfim, o que importa é que o poder público, claro, diante do que prevê a legislação, externa essa preocupação e externa essa decisão e não aceita sob hipótese nenhuma que no campo da disputa esportiva, no setor da disputa esportiva, na área, né, pode ser em quadra, pode ser em ginásio, pode ser em campo de futebol, pode ser no atletismo, não importa, vôlei, não tem. E onde tem a questão da participação popular, não pode haver qualquer tipo de discriminação. Discriminação. Não importa se é religiosa, não importa se é política, não importa se é racial, não importa. Há o respeito e a coisa, né, Maranga? Nós estamos assim mais do que nunca, né? Nós precisamos, Maranga, chegar, alcançar o mais profundo processo civilizatório.
2: Perfeito, muito
4: não,
2: bom.
4: Não tem como. Você vai, porque eu tava nervoso, tá nervoso, fica em casa.
2: Hã? Tem que tomar cuidado com tudo isso, sem dúvida nenhuma. Agora são 9:42:30.

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4: Agora são 9 horas e 45 minutos. 9:45. 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Fidelis Preto, tem alguma informação aí?
5: Não, ainda na mesma linha de que ontem eu comentei rapidamente, o Maragoni. E até eu reforço aqui para a nossa, que sempre nos acompanha diariamente aí, enfim. Até porque a Radioativa faz um trabalho de prestação de serviço aqui para toda a nossa comunidade. A querida Grace Arco. Grace, ontem eu coloquei sobre a preocupação de algumas pessoas em relação ao corte de árvores de canela aqui na rua José Reinelli, ali nas proximidades da oficina Renosto, aí na José Reinelli. E as pessoas me perguntaram, não tenho a mínima ideia. Mas enfim, vamos colocar lá para que, enfim, alguém da prefeitura deve ter um motivo, né? Enfim, um estudo, alguma coisa, para o corte dessas árvores. Porque eu nem tinha conhecimento, confesso aqui, mano, agora. Eu não tinha conhecimento que essas árvores de canela são de canela mesmo. Sabe aquela casca de canela? Essa casca aí mesmo, que tem um gostinho bom, né? Cheirinho bom. É bom o cheiro de canela, né? Uhum. Como do cravo também. Então, Grace, pergunta para alguém aí, não sei quem seria o responsável por fazer esse tipo de procedimento aqui em Nova Prata, né? Seria o Bagatini, não sei se ele continua sendo o responsável por isso. Mas enfim, Greci, dá uma resposta para esses ouvintes, né? O porquê do corte dessas árvores de canela. Perfeito. Na rua José Reinelli. Na mesma linha, Maranga, tem aqui também ontem, na mesma linha, se você permitiu, daqui a pouco, você que sabe, hein? É uma manifestação na mesma linha, até eu mudei ali a questão da voz para, enfim, não saber quem é que está falando, mas na mesma linha daí outra informação também, a cobrança, né, de um ouvinte aqui da Rádio Ativa, porque também aqui no pôr do sol, sabe, no posto, na saída aqui, porque algumas árvores ali também foram cortadas. Pode ser?
4: Vamos lá.
6: Oi, Preto, bom dia. Preto, se tu puder ver essa mensagem também. Olha, depois do pôr do sol que desce pela Borge, tem umas árvores lindas, logo para baixo do pôr do sol. O canteiro estava lindo em frente ao viveiro aí. Mudaram todas elas. Mudaram logo depois que começam os galhos, mudaram tudo. Eu acho assim, aqui em Nova Prata, estão cortando muita árvore e não estão repondo. Eu acho que teria que ter multa para quem faz isso. Por exemplo, constrói um prédio, a primeira coisa eles cortam as árvores. Tem o que fazer, só tirar uma pedra da calçada, cortar a raiz e deu, né? Mas eu acho que é uma pena. A Nova Prata está cortando muita, muita árvore. Tem árvores que não precisam ser podadas. Deixa a árvore crescer, tem a sombra. Mas eu acho que tem que comentar mesmo. Parabéns para esse cara que ligou para a Rádio Prata.
4: Muito bem. É isso aí, muito bem. Aí está a manifestação de uma das ouvintes aí a respeito dessa questão do corte das árvores ainda aqui em Nova Prata. Era isso?
5: Na mesma linha. É, também quem sabe por que que as árvores aí nesse ponto, nesta área, nessa região da cidade, por que que as árvores foram cortadas, segundo a nossa ouvinte aí, que vamos botar assim, né, Maranhão? Nós temos que entender. Eu não tenho um conhecimento técnico, formação, né? Mas enfim, tem pessoas que têm essa incumbência de fazer esse tipo de acompanhamento. Tá tudo certo? É legal? É bacana? É a decisão correta em relação a, daqui a pouco, ao corte de uma árvore?
4: Certo.
5: Eu não sei, não tenho a mínima ideia.
4: Tem técnico para isso, né? Olha aqui, então temos outra reclamação aqui, Fidelis Preto. Essa pessoa não quer se identificar, mas tem o final do telefone aqui, 7257, né? Sabemos quem é, enfim, tem o telefone dela aqui, final 7257. Bom dia, tudo bem? Queria fazer uma reclamação do estado que está o bairro Gramado Gramadinho. Esses bairros estão esquecidos pela prefeitura, segundo a pessoa, tem calçadas para nós moradores caminhar com não tem calçadas para nós moradores caminhar com segurança na rua. Temos que andar no meio dos carros e os postes de luz. Faz mais de um mês que essa pessoa foi à prefeitura reclamar da escuridão e ainda não se resolveu. Um absurdo isso tudo que está acontecendo com nós moradores. Pagamos impostos para nada. Para a prefeitura esquecer de quem votou um prefeito, enfim. Não dá, né? Não quero divulgar meu nome. Muito obrigado pela atenção. A pessoa final.
5: Calçada?
4: 7275.
5: Calçada
4: e iluminação.
5: Tá faltando tudo bem. Lá. Calçada, no caso que a pessoa refere, é calçada passeio público.
4: Passeio público.
5: Aí tem um componente, irmão. Quem tem que fazer a calçada é o dono do imóvel. Né?
4: Uhum.
5: Quem precisa fazer a calçada, e é assim que prevê a legislação, quem precisa fazer a calçada, o passeio público, é o proprietário do imóvel. Evidentemente que a prefeitura pode cobrar, até porque tem uma legislação que normatiza essa situação aqui em Nova Prata, em nosso município. E como é o caso lá onde nosso ouvinte está
4: Gramadinho.
5: Está demandando, olha, não existe passeio público, segundo ele, e também a iluminação pública. Aí, claro, a iluminação pública, quem precisa tomar providência é a prefeitura, né? Aí não cabe ao morador, ao proprietário, apenas ele vai ser chamado a contribuir com o que, Maranga? Com a taxa de iluminação pública. Se não existe iluminação e, vamos botar assim, em todo o tempo, em todo o período, sempre houve iluminação pública, evidentemente que a iluminação pública precisa ser refeita. Agora, iluminação pública cabe à prefeitura. Claro, com chegando ali na conta de energia, a taxa de iluminação pública que existe em Nova Prata. Agora, o passeio público cabe ao morador, ao proprietário.
7: No caso, ele fala Gramado, Gramadinho ali, Maranguai.
5: É, tem lá.
7: Nossa.
5: Pois é, tem exigência de passeio público lá?
7: Não sei.
5: No bairro, ele fala que é bairro. Hein, Clécio? Se é bairro, se é, vamos botar, oficialmente bairro, aí eu acho que daí até pode valer a legislação.
7: Nessa questão da iluminação pública, Fidelis Preto, sabe que antigamente muita gente colocava até um poste em frente à casa.
5: Sim.
7: E ligava por conta própria.
5: Sim, é
7: colocava ali um braço, até pagava aquele braço.
5: Saía da conta dele, ali direto?
7: Não saía. Ficava ligado na rede da RGE.
5: Ah.
7: Só que a RGE fiscaliza e quem ligou sem autorização vai, tem que pagar multa e tem que pagar um valor assim astronômico.
5: Capaz.
7: Eles cobram, entram até com um processo judicial para cobrar.
8: Uhum.
7: E você me entende? Quem tem que colocar é a prefeitura, como você falou. Eles que fazem ali o levantamento. Agora, se a pessoa colocou por conta...
5: Ah, não, é verdade, não pode, né?
7: Aí é como se fosse, é como se fosse um gato, é ilegal.
5: Claro, não pode. Tá
8: mais no caso de Gramado.
5: Lembra que não vai longe, lembra, Clécio? Passou aqui por esse programa. Houve um tempo em que aqui na cidade havia aí estabelecimentos comerciais, botaram painéis de propaganda, essa coisa toda, fazendo gato.
7: Você tá ouvindo a maquininha aí, a buzina?
8: Eu tô ouvindo aí que tô...
7: É o nosso amigo Nelson Perim.
5: Ah, sim.
7: Tá o irmão dos americanos lá.
5: Ah, é?
7: Ele que tá pilotando a máquina.

0: Botar assim, à primeira vista lá procede. É, vamos botar assim, lá no gramado, lá no gramado, gramadinho, aí são bairros oficiais, aí é a mesma legislação que tem aqui na área urbana, que é obrigação do proprietário de fazer o passeio público, a prefeitura tem a obrigação de cobrar. E vamos combinar, né? Aqui em Nova Prata pouco é cobrado sobre isso aí. Independentemente dos governos que nós temos aí ao longo do processo todo. A legislação está presente, está em vigor já faz muito tempo, eu lembro bem disso aí, só que não há uma cobrança. Haja vista que nós temos imóveis na área central de Nova Prata, sem o passeio público, o que seria, e é, não, seria não, é, conforme a legislação municipal, cabe é de obrigação dos proprietários colocar passeio público. Certo?
1: Bom, agora, o fato está colocado aí.
0: A prefeitura faz a cobrança, não sei se faz a cobrança, né?
1: Perfeito, o fato está colocado, a reclamação, enfim, né? Lá do pessoal Gramado e Gramadinho que está falando nessa questão do passeio público e da iluminação. Quem vai ter que dar uma olhadinha nessa questão é a prefeitura municipal.
0: Não, mas Deixa eu ver aqui. Da iluminação, que o Clécio colocou, eu lembro bem, passava antigamente, né? Você passava numa capela. Ali você via basicamente uma lâmpada, né, Mara? Aquela lâmpada ainda, como é que é? Incandescente, né? Aquela lâmpada de luz amarela, lembra? Aquela lâmpada antiga, você observava ali, era um sinal ali naquela localidade, né? Mas não havia, evidentemente, iluminação pública oficial. Era um morador dali, até para fazer ali, não, dar uma aliviada na escuridão ali, daqui a pouco chega gente, tem moradores no local, opa, tá aqui, né? Mas na verdade sempre, antigamente era assim o procedimento, era assim a questão da iluminação no local. Agora não, com a chegada da iniciativa privada, evidentemente, querido, usou a energia, precisa pagar. Não tem como. Evidentemente, a não ser que a prefeitura estabeleça a colocação de iluminação. Mas colocando a iluminação pública, Maranga, quem mora ali vai ter que pagar a taxa também.
1: Muito bem. Alô, pessoal do Lonecete, grande abraço aí, obrigado pela torta.
0: Torta?
1: Sabor chocolate.
0: Chocolate torta, né? Reta, Maranhão, não é torta, é reta.
1: É, a torta aqui, eles
0: vai
1: têm.
0: Comer ou não?
1: Eles têm lá uma tradição de fazer tortas, né, lá no Lonecete. Então, obrigado aí pela torta. O viso.
0: Hein? Bolo com
1: cobertura. É um bolo com cobertura.
0: Esse bolo com café, mas. Bárbaro, faz um café pra nós aí, vamos tomar um café com bolo.
1: Vai lá e faz teu café e corta o pedaço dele.
0: Tem café com leite aí, Clécio, não? Faz
1: café
0: aí pra nós.
1: Com leite?
0: Com leite, claro.
1: Olha aqui, abraço lá pro pessoal do Lourencete, então, pelo bolo com cobertura.
0: Claro.
1: Bolo com cobertura.
0: Barbaridade.
1: Muito gostoso, sem dúvida nenhuma. Fidelis Preto começou. Sabe o quê? Uma vez ele tinha, né? Começou onde, coisa e tal, no futebol. Começou a campanha e começou para valer. Bandeirantes fez um debate com candidatos que não compareceram, né? Já falamos sobre isso ontem, acho que eles não têm que. Não é que não tenham. Eles não vão comparecer em muito debate porque não precisa, estão brigando entre eles e tem os que se ajoelham e votam para cada um, não tenha dúvida nenhuma. Ontem a Globo começou o trabalho de entrevista com os candidatos.
0: Quem falou ontem?
1: O Zema foi o primeiro a falar. Ontem, é 40 minutos de entrevista, né?
0: E daí não tem jornal, hein?
1: Só
0: tem.
1: Não, é depois, alguma coisa assim.
0: Então fica até as 10 horas o programa.
1: E hoje é o Caiado que vai começar sorteio. Quarta-feira, se eu não me engano, é o Lula. Quinta-feira é o candidato quem é quinta-feira? Eu não tenho certeza absoluta. O Flávio, acho que é quinta-feira, né? E aquele outro, sexta-feira. Bom, não tenho certeza se é sexta ou sábado. Bom, começaram o trabalho dos candidatos, sabe? Começaram o trabalho dos candidatos e das entrevistas e das emissoras de rádio e TV para trazer. Claro que, né, assim, interessante de se assistir. Não sei se. Né? Vai mudar algum voto, não vai? Acho que está muito politizada a questão das eleições aqui no Brasil, não tenha dúvida nenhuma. Mas está aí o trabalho da imprensa.
0: Está muito,
1: né? Politizado.
0: Não, seria o quê? Não seria politizar, seria o quê?

0: evidente que é politizada, é sobre política.
1: Certo,
0: perfeito. Mas sobre política a questão, então é politizado o negócio.
1: Exatamente.
0: Não seria sobre chimia, né?
1: É,
0: seria
1: aí.
0: Sobre chimia, marmelada. Não. Até marmelada pode existir também, né?
1: Pode existir marmelada.
0: Marmelada.
1: Pode, sem dúvida nenhuma. Então é isso, começou, né? Não sei se você viu alguma coisa, se está acompanhando pela Bandeirantes, ou pela Globo, ou algum lugar assim, né? Porque, e todas elas, porque agora tem aquele pool, né? Eles trabalham juntos, tem...
0: Na verdade, vamos botar assim, debate político, então, lá nos programas de TV, lá não acontece debate político. Lá não acontece. Debate político você encontra, como ontem eu observei, tinha, aí sim que estava um debate político. O negócio estava debatido mesmo, né? É muito, muito mais, como é que eu diria assim? É muito mais quente do que o que acontece na TV. Daí você vai lá, você assistiu o programa lá do Zema ontem? Você Zema. Acompanhou a entrevista dele?
1: Eu acompanhei um pouquinho, sim.
0: Você, tá, e daí? Os nossos, quem lá, os guris lá da... Perguntadores.
1: Uhum.
0: E daí? Ah, para, é mais uma novela? Tudo ensaiado? Ah, debate quente você observa por aí, não, de forma
1: preto,
0: reiterada.
1: Preto. A parte, eu não assisti todo, a parte que eu assisti foi uma boa entrevista.
0: É isso, é? Perguntou sobre os planos, projetos ou não?
1: Perguntou.
0: Tem projeto ou não?
1: E fez colocações importantes, colocações a respeito do trabalho dele como governador em Minas Gerais em relação ao governo de Minas e também, se ele for presidente, eu achei interessante no começo, né? Mas cada um vê como quer, não tenha dúvida nenhuma, né? Cada um assiste a maneira como achar melhor esta questão. Mas é importante, porque pode esclarecer ou não, enfim, mas as pessoas têm que acompanhar alguma coisa, ou só pela cabeça de cada um, pela torcida de cada um, também não vai dar, né? Assiste um pouquinho de um lado, um pouquinho de outro, acompanhe uma matéria aqui, uma matéria ali, para tomar uma decisão, para formar uma decisão em relação ao que temos aí pela frente. Agora, se cada um acha que está certo e decide pela torcida, aí não se vai a lugar nenhum, né? Se não tem credibilidade, como é que não vai ter credibilidade? É preciso que alguém tenha credibilidade, senão como é que vai ser? Então assim, ô Preto, você vai dizer, não vejo coisa e tal, é ensaiado coisa e tal, mas assiste um pouquinho ali, um pouquinho aqui, um pouquinho acolá e faz a tua análise. Agora, se for só pela tua cabeça, como é que vai ser isso? Aí deu. Deu, tá bom.
0: Desculpa, mas a pessoa, você, tudo bem, evidente que você tem de fazer a análise que quiser. Agora, querido, eu faço pelo menos 50 anos que eu estudo sobre isso aí, que eu leio sobre.
1: Certo.
0: Entendeu? Quer dizer, você fazer um discurso, Marangão, o discurso é uma coisa. Agora eu quero saber a prática. Eu sei a prática de cada um.
1: Não, então,
0: tá estabelecido. Não vai ter mudança. Cada um, Maranga, você pode escolher o lado, o jeito, tudo certo. É direito de cada um.
1: Você está colocando que não vai ter mudança no Brasil.
0: Não é mudança. Eu estou falando mudança em relação à posição de cada um.
1: Ah, isso é difícil.
0: Isso que eu estou falando.
1: Difícil.
0: Quer dizer, eu não preciso ficar ouvindo o Lula, o Bolsonaro, o Zema, o Caiado. Aliás, o Caiado, você conhece ele, né? Está desde 89 fazendo o mesmo discurso. Como a questão do PT, agora a família Bolsonaro é diferente, que apareceu, né? Essa coisa toda. Agora, pelo menos eu tive esse privilégio, vamos colocar assim, de acompanhar todo o desenvolvimento dessa questão que envolve os projetos em relação ao Brasil. Eu repito, cada um tem o direito de escolher. Agora, eu não preciso perder tempo com o Zema, que ele faz um discurso, que é o direito dele.
1: Não, mas tu não tem curiosidade de saber?
0: Eu já sei o que ele pensa, Maranga. Eu sei o que ele
1: mas
0: pensa.
1: Mas o que fez, o que vai fazer, entende, o que
0: querido,
1: pretende
0: eu
1: fazer, não?
0: Eu leio, eu sei, Maranga.
1: Mas então, se você lê e acompanha ele, acompanha todo mundo...
0: Eu leio sobre todo mundo.
1: Agora, é importante,
0: não,
1: porque assim...
0: cada um.
1: Se você, no alto da tua sabedoria... Não,
0: não é sabedoria.
1: Você,
0: não
1: estou dizendo
0: você. Não tem
1: mais
0: sabedoria.
1: Peraí, deixa eu esclarecer.
0: Não é sabedoria.
1: Se as pessoas,
0: no caso,
1: para
0: mim, não, é isso.
1: Se
0: eu procuro informação.
1: Não, mas peraí. Se as pessoas, no alto da sabedoria de cada uma... resolver dizer assim, não, eu não quero nem saber, o meu voto é esse, por que não pode ouvir?
0: É o direito de cada um.
1: Ouça,
0: o direito de cada um. Pode? Quem quiser ouvir, que ouça. É o direito de cada um. Está aí para ouvir, para entender, para, enfim, para discutir, para, vamos botar assim, se for o caso, agregar conhecimento, é um jogo, mano.
1: Claro, não tenha dúvida, não tenha dúvida. Eu digo você que é
0: numa, assim, no ar, tá, no geral.
1: No geral, não é.
0: Tudo bem.
1: Não é tu, que, não, exatamente. Não. É, de uma maneira geral, assim, porque senão fica assim, ó. Aí eu já tenho meu candidato, não quero nem saber, não quero ouvir.
0: Agora vamos ampliar, já que você. Agora eu pergunto pra ti: em que momento, durante todo o ano, esse canal que se coloca como.
1: Não,
0: para aí, deixa eu falar. Eu quero, já que você fala para pessoas, a população conhecer, eu quero saber porque esse mesmo canal, que não resta dúvida, que é a primeira audiência no Brasil, isso já faz tempo, eu pergunto, porque durante todo o processo, em nenhum momento da vida passando, das coisas do Brasil passando, em nenhum momento esse canal chama para debater os problemas nacionais.
1: Tá, mas eu não tô falando. Tá, então deixa eu
0: ver. Aí você chega na eleição, olha, daí eu aponto, daí faz todo aquele mise-en-scène.
1: Mas mas olha aqui, Preto, eu apenas falei que começou o trabalho das eleições. Eu citei a Bandeirantes, eu citei a Globo, mas tem um pool de emissoras com a Bandeirantes, tem um pool de emissoras com a Globo. Eu apenas citei que elas estão começando a falar.
0: Tem pool de emissoras com a Globo? Qual
1: também
0: é?
1: Tem.
0: Qual é pool?
1: Não é pool. Eu talvez tenha usado a palavra errado, mas tem jornal, tem revista, tem a internet.
0: Tem as emissoras afiliadas da Globo.
1: É, as emissoras afiliadas, a Bandeirantes também tem as emissoras que acompanham, tem outras que não são ligadas, mas que também acompanham. Eu apenas citei, olha aqui, ó, o SBT, não, a Record. Né? No debate que aconteceu na Bandeirantes, fez uma entrevista com o candidato.
0: Com Lula.
1: É.
0: No mesmo horário.
1: Fez entrevista com o candidato no mesmo horário. Eu apenas citei que as emissoras começam a se movimentar e que a gente, como cidadão, pode ouvir um pouquinho de cada uma para poder tomar uma decisão.
0: Tá aí para cada um que se, mais do que nunca, reforçar o.
1: Como é que não pode?
0: Não, quem disse que não pode, Maradona?
1: Ah, não, porque a Globo é isso, porque a Bandeirantes é aquilo.
0: Querido,
1: evidente,
0: amigo. Aí você fala, não, seu querido, tá aí durante todo o processo,
1: perfeito,
0: por que não chama?
1: Mas eu falei especificamente das eleições.
0: A vida inteira é política, Maradona. E aí chega na hora, opa, e eu vou falar para ti, ó. Não teve ali todos os candidatos, né? Não compareceram domingo lá na Bandeirantes, que a Bandeirantes tem uma tradição histórica.
1: Tem uma tradição histórica
0: porque. Histórica. Agora eu vou falar pra ti.
1: Aqui em Porto Alegre vai acontecer, já aconteceu.
0: Eu vou falar pra ti, na última semana, sempre, ao longo, depois da volta das eleições para a presidência, em 89, a Globo sempre ocupou a posição como último debate antes do pleito.
1: Uhum.
0: Eu vou falar pra ti, aqui também nesse ano, nessa eleição agora pra presidente, vou falar pra ti, vai chegar na semana, todos vão comparecer lá na Globo. Entendeu como é que é o negócio, Maranhoni?
1: Sim.
0: Todos vão comparecer.
1: É isso aí. Bom, vamos lá.
0: Sabe... Antes de passar aí, recebi agora uma informação que está escorrendo esgoto sobre a calçada aqui no bairro São Cristóvão. Ali, em direção à saída para Veranópolis, Maranhoni, do lado esquerdo, em cima da calçada,
1: tem
0: em
1: esgoto.
0: Frente aos postos do Domingos e do Celso Porta. Ali naquela área ali, né? Uhum. Segundo a informação que eu recebi de uma pessoa que agora há pouco passou por ali, dando conta que tem esgoto escorrendo sobre a calçada. Eu repito, do lado oposto dos postos de combustível, certo? Então, enfim, não pode, né? Aí você tem essa primeira imagem de Nova Prata chegar na cidade e observar isso, Maranhoni? Alguém precisa tomar uma providência.
1: Perfeito, muito bem. Fidelis Preto, só pra gente caminhar aqui os nossos apoiadores culturais na sequência. Hoje tem jogo pela Série B do Campeonato Brasileiro, certo? O Juventude joga em casa. E o Juventude hoje, em vencendo, ele pode ser líder do Campeonato Brasileiro da Série B.
0: É verdade. É. Tomara que consiga.
1: Tomara
0: isso,
1: que, né? Consiga, né?
0: É uma, eu vou falar pra ti, mano. Logo na largada aí da Série B, eu fiquei assim, opa, o Juventude com o time que tava se apresentando, até pelo desempenho.
1: Não ia dar certo. Perdeu tudo, perdeu,
0: né? É verdade. Desempenho muito ruim no gauchão, eu pensei, o Juventude vai se complicar. Ah. E na verdade isso começou a engrenar e hoje o Juventude, como você falou, destacou, o Juventude está por uma vitória para assumir pela primeira vez o Campeonato Brasileiro da Série B. Tomara que consiga, né? O trabalho, eu sempre fiquei assim com o pé atrás em relação ao Maurício Barbieri, né? Técnico do Juventude, mas não, por hora o desempenho, o comportamento do Juventude tem sido de forma surpreendente e muito boa para voltar à Série A do você imagina, hein, Maragão? Diante da situação da dupla Grenal, que vão, praticamente estão morrendo abraçado, você imagina o Juventude ser o único time da Série A aqui no Rio Grande. Seria o fiasco, nada, não pelo Juventude, pela dupla, seria o fiasco supremo.
1: É verdade. Hoje é terça-feira, tá ali quinta-feira tem o Grenal. Primeiro Grenal que vai acontecer no Beira-Rio, né? E o fato é o seguinte, é 9 milhões em jogo para o que vencer, enfim. O fato é o seguinte, vai sair um vencedor.
0: Se dá disputa, sim.
1: Ou no jogo, ou nos pênaltis, um vencedor vai sair.
0: Não tem
1: uma
0: dúvida.
1: Na outra semana.
0: Não, da disputa ele tá falando.
1: É, na disputa vai ter que sair um vencedor. É. Conforme como for os jogos,
0: assim, o resultado?
1: Os resultados pode decretar a queda de um dos dois.
0: Não, do Grêmio não.
1: Por quê?
0: No Grêmio tem, querido. O Grêmio tem lá um rabo de foguete que se mandar o cara é 40 pau na mão do cara. Sabe o que? O Grêmio tem uma multa rescisória.
1: Certo.
0: 40 milhões.
1: E é
0: isso que o Grêmio não quer.
1: O treinador? Claro.
0: Não é questão de mandar o cara embora. A questão é que vai ter que contratar outro cara.
1: Não, mas eu tô falando sim. Mas tô falando, sabe o quê? Porque aí entra em parafuso que perder. Se o resultado for um resultado mais, né?
0: Sim.
1: Diferente, vamos colocar assim, né? Entra em parafuso.
0: Vexatório.
1: Entra em parafuso quem perder e aí, de repente, vai pra. Aí não consegue. Que você vai recuperar no brasileiro, né? Apesar que tem muito time ali nesse bolo, viu? Muito time nesse bolo de queda aí, muito time.
0: Tem muito time, é verdade. Tem ontem, inclusive, o Botafogo, né?
1: Exatamente.
0: O Botafogo também tá apontando pra onde quer ir.
1: É verdade. Vai dizer quando vai ser o jogo?
2: Não, eu vou falar aqui que tá difícil trazer um vereador aqui no nosso, na nossa bancada. Eu não sei, eu acho que o café não é bom aqui na rádio, né? O pessoal não gosta do café, então eles não.
0: É?
2: E ontem não teve sessão na Câmara de Vereadores.
0: É hoje?
2: A sessão é hoje. Mas eu tentei contato com alguns vereadores e eles estão impossibilitados.
1: Certo, perfeito.
2: E como ontem teve, então, no auditório lá da Câmara de Vereadores, a exibição de um filme, é o Cine Memória.
1: Isso.
0: É verdade.
2: Logo mais, então, vai estar aqui o Cassiano Milhavaca, que vai explicar o que é esse Cine Memória, que é ligado aí à secretaria do nosso amigo Paulo Bristot.
0: Então,
2: daqui a pouquinho ele vai.
0: Aliás, eu falei outro dia rapidamente com o Cassiano Milhavaca, o Clécio. O Cassiano tem feito um trabalho muito bacana resgatando imagens. Claro, sempre dentro da possibilidade, imagens arquivadas. Ali na secretaria correspondente da prefeitura. E eu destaquei para ele que eu gosto muito, cada um, eu gosto muito da história, né? Imagens bonitas de antigamente, fotografias, o trabalho muito bacana do Cassiano.
1: Maravilha. Opa, deixa eu
2: confirmar. É Milhavaca ou Migliavaca?
0: Milhavaca. O G é mudo, querido.
2: Exatamente.
0: Milhavaca. Então é da Lagnol?
1: É
0: da Lagnol, Clécio? É a mesma coisa. G-G-G-N. Tem o som de NH no italiano, certo? GL tem o som de que? LH. É gemudo, Milhavaca.
1: Muito bem.
0: É italiano.
1: Vamos lá, então.
0: Pode o nome que você pode botar o nome que quiser. Brian, pode ser Anacleto, pode ser Pedro, pode ser Paulo. Agora, o sobrenome italiano, ele vai ser italiano, já falei pro Maragoni. Ele não aceita. Italiano é aqui, é em Marte, é na Lua, é no Canadá, no Alasca, vai ser sempre italiano.
3: Bom dia, tudo bem? Te dando um retorno, tá? Sim, 10h30, eu e a Prof. Xerri estaremos aí para falar do...
0: Opa!
3: Evento, pode ser?
0: Então, a Eliana? Opa, que bacana!
1: Muito bem.
4: Já que os vereadores estão, né?
1: Muito bem, eles vão falar sobre
0: o CIRM. Não vou falar aqui no ar, para não provocar melindres, mas eu sei por que eles daqui a pouco tu tem essa dificuldade de conseguir preencher aqui o espaço oferecido generosamente pela rádio.
4: Gratuita.
0: E verdade, tá bom? E, aliás, é o comportamento adequado que uma rádio comunitária tem.
4: Boa.
0: Né? De oferecer o espaço para que as coisas que envolvem a comunidade tenham realmente a divulgação, a difusão por esse meio de comunicação que é uma concessão do Estado brasileiro, uma rádio comunitária. Então, a rádio se comporta de forma que prevê a legislação, oferecendo, abrindo espaço para as coisas que envolvem a comunidade. E, claro, não resta dúvida que o poder legislativo é um dos... Né? Uma das partes deste tripé, né, que fazem a questão do Estado: judiciário, legislativo e executivo.
1: Perfeito. Certo? Muito bem. Vamos lá, vamos fazer um intervalo. A gente volta já já com aniversariantes e também com recados. Fica ligado aqui.
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13: Muito bem, agora são 10 horas 26 minutos, 10h26. 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Vamos com os aniversariantes, Fidelis, depois os recados aqui dentro da programação. Quem está de aniversário hoje na minha lista? Wagner Gabana, o Tatu Davi, o Alisandra Minosso, Flávio Dallagnol e Márcio Moraes. Vereador Márcio está de aniversário. Quem na tua lista tem aí de aniversariantes?
14: O Marangoni, aqui pelo meu lado, destacando aqui, reforçando para o Wagner Gabana, lá da quadra
13: de Futebol Society.
14: Futebol Society, no caminho para Protásio Alves. Alô especial para ele, tá muito bonito o lugar lá que ele oferece, né, o Clécio? Para jogar bola, evidentemente, e também o pessoal depois. Na verdade, o Society, o Clécio, é apenas um pretexto, né? O pessoal faz lá um churrasquinho, toma uma cervejinha, é muito bacana lá o lugar oferecido pelo Wagner Gabana. Quem mais aqui? Meu amigo Glauco Vinícius. O Glauco seguidamente encontro com ele. Ô Glauco, tá de aniversário hoje, amigo. Alô especial pra ti aí. Fabrício da Silva Zilli. Tatu Davi. Tudo bem, Tatu? Volney Gusberti, lá de Vila Flores. Luciano Estevam. O Luciano Estevam, ele é da família cigana aqui em Nova Prata. Alô especial para o Luciano Estevam. Quem mais? Elias Barbosa Vieira. Luiz Paulo Fabro. Matheus Rigon. Tudo bem, Matheus? Giovanna Castanha Molardi. Tudo bem, Giovanna? Tem mais aqui passando. Mário Fernando Ferreira. Opa, o Mário que eu conheci lá em São Chico. Tudo bem, Mário? Alô especial para o amigo aí. Márcio Broco. E também quem está de aniversário hoje, Edna Precendo. Tem mais? Edna Precendo Baranga. Sabe quem está de aniversário hoje? O nosso representante oficial. Ô, Cassiano, tudo bem? O Cassiano. Ô, Cassiano, sabe quem está de aniversário? O nosso representante esteve aqui nos visitando. Porque não faz um mês, né, Clécio? Se das irmãs foi quando? Faz um mês já? O nosso conselheiro na prefeitura de Cittadella, o Marco Pan.
13: Parabéns.
14: Conhece?
13: Claro.
14: Ele está de aniversário hoje.
13: Perfeito. O Brazon Edgar, agora os recados. Brazon Edgar, bom dia. Alguma vaga para trabalho só essa do... Da
14: Vila, aqui na rádio tem vaga.
13: Da Vila Capuchinho, né? Angelina Zancan da Rocha, bom dia. Nova Prata, Enio Antunes, bom dia. Quem mais que mandou o recado aqui? Elenir Martins, bom dia. Marilene Lovison, ela colocou realmente a Globo não dá para assistir, é muito partidária. O Renato Roncato, bom dia. Opinião dos ouvintes aqui que mandam o recado aqui. O Beto Oliveira mandou uma foto aí de comendo uma carne.
14: De manhã já, agora?
13: Não sei, acho que não foi.
14: Pô, mas o Beto tá folgado.
13: É a costela, ele disse.
14: Costela?
13: Pra mostrar
14: pra agora de manhã? Puxa vida. Quem é mais? A crise, muita crise lá com o Beto.
13: Quem mais que manda recados? Ah, esse do bairro Gramado e Gramadinho, a nossa ouvinte que mandou aí. Outro recado aqui, Fidelis, outro recado aqui foi do... outro recado aqui do Caio Secanho. Caio Secanho, bom dia, pessoal. Ontem fez 16 anos do falecimento do meu querido padrinho Rogério Ferronato, o Baitaquinha, irmão da Rosane e do Robson, filho da Mercedes e do Alcides.
14: Caio, boa lembrança. O Caio, o querido Rogério, teu padrinho, eu não sei, faz quantos anos que ele morreu? O Rogério, um grupo bacana, o Marangoni.
13: 16.
14: O Rogério Ferronato, ele era caminhoneiro, um piá, cara. E aí, não sei, houve um acidente na estrada, né, o Caio? E esse guri, quando chegou a notícia, que guri bacana esse Rogério e o Marangoni, né? Poxa vida, teria quantos anos hoje, o Caio, né? Puxa vida, que guri querido esse Rogério, meu amigo, bacana, legal. Era uma alegria sempre que ele voltava da viagem e ia me visitar lá o Marangoni.
13: Perfeito.
14: Então essa lembrança muito bacana aí do Caio Checanho em relação ao Rogério. Perfeito. Ferronato.
13: O bom giorno, amigos da Ativa, que belo dia para pegar numa enxada. É isso aí.
14: O Marangoni diz que pega na enxada na casa dele. Ele tem lá uma horta.
13: Certo. É. O Cláudio Rosalém, bom dia aos amigos, o pensamento do dia. Todos procuram uma sombra para plantar uma árvore. Ninguém planta. Abraço. É sobre as tuas colocações do corte das árvores, né? Deixa eu ver aqui. Isso aqui já foi respondido aqui pelo Clécio. A Luciana mandou um recado. Sou de Veranópolis. Precisaria de uma informação, doutor Rafael Lenz, ainda atua como...
14: Pois é, uma boa pergunta.
13: E oftalmologista.
14: Eu não sei se o doutor Rafael Lenz continua atendendo. Vamos
13: tentar buscar essa informação.
14: Não sei.
13: Aqui também, deixa eu ver quem mais manda recado. Isso aqui é outro recado. Seu Silvio Rigo, bom dia, amigos da Rádio Ativa. Eu acho que de recados era isso, então.
14: Também aqui, Maranga, aqui, ó. Encontrei com ele, todo dia ele nos ouve, lá na empresa Tia Araju. que trabalha na área de eletrificação, né? Então, está sempre nos acompanhando, que estava fazendo, atendendo, cuidando dos projetos, tudo que envolve o trabalho da empresa, mas que todo dia nos acompanha. Só que ele fez uma observação, Marangoni. Ele só não entende a tua doença pelo VEC. Ele fica espantado, ele fica agoniado com a tua, assim, você fica assim, fora do esquadro, quando o assunto é o VEC.
13: É simples.
14: Então ele diz, olha, que ele quer que tu mande um alô pra ele, esse aqui.
13: Olha, tá raspando ali, ó. Quem? William Souza. William de Souza da Tiaraju. É simples, tem Grêmio e Inter aqui no estado do Rio Grande do Sul e as pessoas quase se degladeiam, se matam pela dupla Granal. Eu sou do Veranópolis.
14: Não tá em discussão isso aí. Mulher, não tá em discussão a tua escolha. Pronto, tá. Ou não tá aí a discussão, mano. É. Ele quis dizer o William, que ele nos acompanha, a referência dele é a seguinte. Olha, o Marangoni, quando fala do VEC, ele perde completamente a razão.
13: A razão, perfeito.
14: A racionalidade dele, ó.
13: Desce.
14: Essa que é a questão. Né, Cassiano? Tudo bem, torcer no jogo agora. Não precisa perder os cadernos.
13: É isso aí. Muito bem, agora são 10 horas e 33 minutos, 10h33, a gente volta para falar de filme. Fica ali.
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27: 10:40.
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13: Muito bem, agora são 10:41. 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São nossos apoiadores culturais aqui pela Ativa FM nesta manhã de informações. Bom, nós vamos falar sobre Cine Memória. A Cine Memória de Nova Prata, né? Isso aconteceu ontem lá no, no, na, na Câmara de Vereadores, foi apresentado esse, esses filmes, vamos colocar assim, depois a gente explica melhor para a comunidade em geral, quem estava lá, quem acompanhou também pelas redes sociais. Para isso nós temos a professora Eliana Xerri, que está aqui para conversar com a gente, e o Cassiano Miravaca, que também está aqui para conversar com a gente sobre essa questão. Professora Eliana, prazer tê-la aqui. Fazia tempo que não aparecia aqui para conversar com a gente, né? Tudo certo? Bom dia.
2: Tudo certo, prazer. Muito obrigada pelo convite.
13: Muito bem. E aí, Cassiano, tudo certo contigo?
3: Bom dia, tudo certo. Bom revê-los.
13: É isso aí. Para a gente falar exatamente, então, sobre esta movimentação. Gente, o que é o Cine Memória de Nova Prata?
2: Bom, o Cine Memória, ele nasce de uma vontade dos dois historiadores, né, da orientadora e do orientando, a partir do projeto que o Cassiano está desenvolvendo no doutorado em História pela Universidade de Caxias do Sul. E nós estamos constituindo, com o apoio do poder municipal, poder público, o Arquivo Histórico Municipal. Encontramos inúmeras fontes maravilhosas que valem, assim, muitas entrevistas, muitos encontros, né? Além da tese que o Cassiano está desenvolvendo. E surgiu a ideia, junto com o Instituto de Memória Histórica e Cultural da Universidade de Caxias do Sul, de fazer um encontro comemorativo também aos 102 anos do município de Nova Prata, né? Neste mês de agosto, de exibir pequenos trechos de filmagens de Nova Prata, que é uma fonte histórica extremamente importante. Normalmente nós trabalhamos com documentos, né? Com fotografias, aliás, várias das imagens são conhecidas também através de fotografias, mas o cine nos possibilita este movimento. Mesmo sendo a primeira exibição de 17 minutos, né, da década de 60, em preto e branco, muda, e os outros dois da década de 80 e começo dos anos 2000, possibilitou aí perceber. Em cores, com narração.
13: Com narração, perfeito.
2: O primeiro foi uma filmagem feita pelo Nazareno Michelin, que era de Caxias do Sul, e que, antes de falecer, deixou o desejo de que todo o seu material, seu acervo, né, fosse doado à Universidade de Caxias do Sul. E assim fez a família. Então, tem os rolos de filme, tem os documentos, tem os discos que ele usava para colocar a trilha sonora. Tudo isso está lá na universidade. E aí o Anthony, que é o professor que dirige o MHC, digitalizou todo esse material com o apoio do projeto, né, da Lei Gustavo, e também apoio da Secretaria Estadual, e fez ontem a primeira exibição, né,
13: desse material
2: da década de 60.
13: Curiosidade.
3: Aliás, é a primeira exibição, né? A gente estava brincando no final de dizer que o vídeo estava retornando mais uma vez para servir, mas na verdade era inédito, porque quando ele foi produzido, né, lá na década de 60, para a TV Piratini, que a TV Piratini em Porto Alegre exibia esses documentos, esses vídeos.
14: Na verdade, ela fazia uma incursão, imagina, fazia uma incursão pelo interior para, vamos botar assim, tomadas em relação à vida, né? O cotidiano de cada comunidade, né? Basicamente isso, né?
2: Isso mesmo.
3: E aí depois era transmitido pela TV Piratini. Sim, inclusive, né? Foi o que o Antônio nos comentou ontem, que o áudio, a ausência do áudio, é porque provavelmente o áudio já era feito ao vivo na televisão.
13: Ah, perfeito.
3: E provavelmente a TV não tinha cobertura, né? De canal aqui em Nova Prata. Então, ninguém assistiu, né? Só se tem alguém que teve muita sorte de estar em Porto Alegre.
14: Na década de 60, não tinha nenhum aqui na região, lá em Maranhão, não lembro. Cheque não, não. Eu lembro bem
13: tempo de nascido. Não tinha nascido.
14: Ô, Cassiano, eu lembro bem tempo de guri. Nós não tínhamos televisão em casa. Evidentemente que havia em alguns pontos, alguns armazéns, bares, essa coisa toda, havia lá um televisor. Isso. Porque o tempo de guri assistia, gostava muito que tinha lá TV Piratini, que era o canal que pegava lá. Só mais tarde que surgiu a TV Gaúcha, que hoje é RBS, certo? Isso. Mas na década de 60, a TV Piratini. É, Diários Associados, né, do Chateaubriand, então isso. Em Porto Alegre, então tinha repetidora lá, e eu lembrei, minha geração de piazada, nós íamos assistir o Telequete, que tinha no sábado, aquela coisa, sabe, de luta ensaiada, e nós saímos lá apavorados, os caras bateram, era tudo ensaiado, né, mas era o que tínhamos na década de 60. Agora aqui em Nova Prata, eu acho que já tinha também, porque outro dia eu fui lá no Museu de Cotiporã, e a mulher que atende lá, eu esqueci o nome da menina, muito querida lá, mostrando tudo, e ela mostrou um aparelho de TV, viu, professor Eliane? Olha, esse aparelho foi o primeiro a chegar em Cotiporã, e está lá no Museu de Cotiporã.
13: O fato é que aquela época, de repente, poucas, né, televisores se existiam aqui em Nova Prata, né? Não tenho dúvida nenhuma.
2: Até porque a televisão chega no Brasil na década de 50.
14: Sim.
2: É. Né? Lá com o governo do Dutra, né? É. E a gente também precisa contextualizar que não havia energia elétrica em todos os locais.
13: Ah, é verdade.
2: Então, eram outras tecnologias, né? E quanto ao acervo do Museu de Cotiporã, só lembrando que o nosso museu também tem as televisões, né? Da década de 50, de 60, né? Que vale a pena conhecer.
13: Agora, uma curiosidade, esse material foi apresentado que em tela, em telão? Foi colocado um telão lá, com um projetor.
3: Sim. O que aconteceu? Então, a gente, né, junto com o Antony, junto com o nosso arquivo histórico, que a gente também começou, né, a recuperar alguns VHS, né, do município. Daí surgiu essa ideia de a gente juntar, né, as duas ações, que eram muito, muito próximas, muito, muito iguais. E fazer esse momento para a comunidade pratense, para às vezes se encontrar, né, nessas imagens, porque que nem falou o professor, né, a gente tem vários tipos de fontes, mas as fotos já são maravilhosas, né, a gente já suscita vários saudosismos, né.
14: Sim.
3: Agora imagina uma produção de vídeo.
13: Vídeo.
3: É, então mais ainda. Então a gente fez uma parceria, né, entre o município de Nova Prata, por meio da Secretaria Municipal de Turismo, Cultura, Esporte e Lazer, né, com o secretário Paulo, que é um dos principais motivadores aí,
2: e promotores
3: da ação, pela Secretaria de Educação.
13: Isso
3: também.
13: Teve um custo também, né?
3: Junto com a Andréa.
2: Nenhum custo.
3: Junto com a Andréa Guadagnin, né, da Secretaria de Educação também. Com o apoio da Câmara de Vereadores, que inclusive nos cedeu ontem a sessão, qual a gente agradece, Ceia, de novo, que era a oportunidade que nós tínhamos, era para fazer ontem.
13: Hoje é terça-feira, aqui na rádio, é espaço da Câmara de Vereadores, tá certo? Estamos hoje ocupando espaço com vocês que fizeram essa apresentação ontem na Câmara.
3: E aí eles nos permitiram o espaço e toda a questão técnica que a Câmara já tem para a gente conseguir fazer a projeção
2: desse vídeo. E é um espaço público, né? A Câmara de Vereadores é pública.
3: Até
2: né?
3: O pessoal perguntava, mas como é que é? Tem que pagar ingresso? Não, é um espaço público, os vídeos são
2: públicos
3: e a gente queria que o público estivesse lá.
13: Vocês encontraram, são três vídeos, vocês falavam fora do ar, não é isso? 60, isso. Na década de 90
2: e
13: na década de
2: 2000,
13: certo, isso. Perfeito. Mas teve que recuperar isso.
2: Sim. O Antony, como ele trabalha com isso, né? Ele é doutorando da Unicamp, está trabalhando com imagens na tese dele, mas aí mais industriais lá de Caxias, ele tem toda a técnica, todo o conhecimento para transpor daquele suporte da década de 60, né, para digitalizar. Perfeito. E o material da década de 80 e 2000, daí já é VHS. É um pouquinho mais fácil.
3: É um pouquinho mais fácil, mas é uma tecnologia que está cada é muito difícil de. Né? Aqui em Nova Prata a gente vê que Recorel é uma figura que é clássica nesse, que é o Tato Krieger, né? Que foi quem nos deu essa primeira ajuda até para recuperar os bolores, né? Porque as fitas VHS, elas já eram bastante bolor dentro dos rolos.
2: Sim.
3: Então foi ele quem fez esse primeiro movimento de limpar e digitalizar pra gente, né?
14: Mas queria dar uma voltadinha no meio do rolo ali, isso.
3: Porque foi essa primeiro movimento que a gente ficou muito preocupado, porque poderia perder.
14: Sim, claro.
3: Né? E aí já no mesmo momento, no mesmo caminho, a gente já pediu pro Tato, né, digitalizar. E aí depois a gente fez todos os outros processos finais de catalogação, limpeza. Isso. Final, enfim. Mas mesmo tanto os equipamentos da década de 60 como os do anos 80, 2000, como são VHS, são sistemas analógicos.
14: Sim.
3: E hoje o digital, ele é muito diferente do analógico. Então, tanto que a gente procurou, né, várias formas de tentar facilitar esse movimento, mas não tem.
14: Mas
3: tem que ser feito de forma praticamente artesanal. Tu tem que rodar o vídeo. Se o vídeo tem 3 horas, tu tem que ter a paciência de fazer essa conversão de 3 horas. Mas isso que
14: perguntaria, Gabriel.
13: Depois,
14: é possível fazer a conversão analógica para digital?
3: Sim, mas é um trabalho muito minucioso.
14: Pois é.
3: E requer muita técnica. No caso dos VHS, não tem outra alternativa a não ser videocassete. Aí já começa um problema, porque videocassetes são pouquíssimos que existem, ninguém mais fabrica. Bom, o Tato já me falou, ele já me comentou um dia, né? Olha, digo, enquanto tiver videocassete funcionando por aí, beleza. Quando não tiver mais, a gente não sabe o que vai ser.
14: Mas aí tinha o beta, tinha não sei mais, sabe, tinha lá o...
13: Sim, vários.
14: As tecnologias diferentes, né? Beta, que era japonesa, não sei mais o quê. E aí o Brasil escolheu um sistema, não lembro bem. A propósito de videocassete, o nosso amigo, você conhece aqui, o Ronaldo Tarasconi?
3: Sim.
14: Ali ele tem aparelhos de videocassete.
2: Eu tenho 2 em casa.
14: Sim,
2: mas assim, ó, grandes... Ai, desculpa.
3: Não, você dizer que o problema dos

0: Centros de pesquisa, eu sou conservadora e restauradora também de materiais, não digitais, mas papel e fotografia. Grandes centros de pesquisa possuem uma tecnologia mais avançada, extremamente cara. Inclusive, o processo que nós estamos utilizando para digitalizar os documentos do arquivo histórico é feito pelo Cassiano. É bem artesanal. Instituições como o Arquivo do Senado, do Congresso Nacional, do MASP, já tem uma tecnologia diferente e tal. Mas é o que nós temos no momento.
1: Tá, mas em cima disso, então, esse foi o primeiro trabalho, pode surgir outros. Do tipo assim.
0: Eu acho que dá, né?
1: Deve ter muita coisa por aí também, né?
2: Aliás, esse é um dos. Esse é o segundo atividade que nós fizemos relacionado, né, a esse projeto. O primeiro, inclusive, fica o convite.
0: Isso.
2: A gente lançou no dia 14 de agosto, no Museu Municipal, né, a exposição sobre o Arquivo Histórico de Nova Prata. Tá na sala itinerante, né, de exposições lá do museu. Né? Inclusive, fica o convite para quem algum momento passar, todo mundo passa na frente do museu, não custa
1: dá uma
2: nada
1: chegadinha,
2: dá uma chegadinha na salinha, segunda porta à esquerda ali do museu, junto com a exposição do Arquivo Histórico, tem o das Mulheres Além do Lar, que é outra exposição
0: belíssima,
2: junto com o festival, né, maravilhosa, linda assim. Então são duas exposições que falam bastante da cidade, e esse do arquivo foi o que a gente lançou dia 14, né, lá. Então foi uma das ações. Essa aqui é uma da segunda ação, né?
0: Essa, prof, é a segunda ação.
2: Que é esse Cine Memória, que foi uma experiência assim. A gente tava muito preocupado, né, prof? Porque era uma coisa completamente nova. Né? Não, era um tipo, é um tipo de exposição que requer uma questão técnica envolvida para que desse certo. E ali teve uma pequena amostra muito.
1: Tudo bem, mas ali.
2: Pequena, né? Mas tem muito mais material, dá para se pensar em muito.
3: Isso que
2: mais...
3: eu tava pensando em perguntar para os amigos assim. Ei, Cassiano e professor Eliane, tudo bem. Vamos assim contextualizar. Hoje todo mundo. Uma palavra muito usada, videomaker. Todo mundo está engatilhado, vamos colocar, né, né, Cassiano? Ah, tem um fato ali, basicamente você.
1: Registra.
3: Registra com vídeo ou foto. Ao contrário, vamos botar assim. Eu faria um corte assim da década de 70 para trás. Eu lembro, para você encontrar uma pessoa com uma máquina fotográfica, é uma coisa difícil. Não tem registros. Agora, como é que vocês... É por indicação, Cassiano, professora? É por indicação, olha, apareceu, tem tal imagem, tem tal registro. Como é que acontece vocês descobrirem que alguém tem uma imagem referente à história local?
0: Olha, isso está muito relacionado ao ofício do historiador, né? Nós somos, como diria o Foucault, né? Os arqueólogos do conhecimento histórico, porque a gente vai cavocando, vai pincelando, vai separando os objetos. E essa questão da imagem tem muito a ver com o Instituto da UCS, né? O Anthony e eu trabalhamos já em vários municípios, Vila Flores, Protásio, São Chico, Nova Prata, fazendo pesquisa histórica. Então, tem essa afinidade também por ser professora da instituição. O Cassiano, como orientando estudante lá do doutorado e um grande conhecedor da história de Nova Prata. E aí, contextualizando bem rápido, como é que a gente chegou a isso? Quando o Cassiano entra no doutorado, e o nosso doutorado ele é profissional, então ele deve apresentar uma proposta pedagógica para a sociedade. Não é apenas um doutorado, e assim foi o mestrado dele também, não é apenas a produção de um texto que muitas vezes fica engavetado. Não, tem que ter uma proposta educacional. Aí o Cassiano no mestrado, depois ele pode falar melhor, ele trabalhou com o patrimônio de uma área central aqui de Nova Prata, que também teve um resultado bem efetivo. E aí surgiu, e agora? Vamos continuar com o patrimônio? E há mais de duas décadas foi criado o Arquivo Histórico Municipal de Nova Prata. Mas ele nunca foi levado à frente, né? essa documentação.

0: alimentação foi retirada de um lugar para outro, muitas vezes mal acondicionados, né, sujeito a perdas e tal. E aí unimos. Por isso não tem custo, tá?
1: Nenhum. Perfeito. Muito
0: ok. Bem. Unimos e com o trabalho do Cassiano, a existência dessa documentação dispersa, que continua, né? Parte dela dispersa. E o Cassiano é um influencer histórico, né? Regional.
1: Influencer,
0: né?
1: Histórico.
0: É, um influencer, não sei se existe essa profissão, mas ele pode criá-la, né?
1: Certo.
0: A partir de agora.
1: Uhum.
0: E aí surgiu. Vocês não têm ideia, né? Nós temos lá uma documentação que vai até a década de 60, né? Tem toda 60 adiante que não há espaço ainda possível para isso.
2: Alguma coisa já conseguimos, né, recuperar também, mas tem antes da própria emancipação.
0: Antes da própria. Né? E nós abrimos uma caixa. Só a caixa 1. Estamos há uns 7 meses, né? A gente retira, higieniza,
2: cataloga,
0: digitaliza.
1: Vocês estão falando só documentos por escrito ou também?
0: Esses são por escrito.
1: E todos eles por
0: escrito. Também levamos de uma área que estava extremamente mal acondicionado, que era o sótão da Casa da Cultura, sujeito a calor, frio, umidade, incêndio e tal. Levamos para esse novo espaço e aí tem negativos, fotografias,
2: VHS,
0: que a gente não
2: mapas,
0: conseguiu abrir tudo ainda.
1: Mas, gente,
2: plantas.
1: É certo, mas esse material escrito.
0: É maravilhoso, tu
1: certo,
0: não tem ideia.
1: Tem muita coisa. A mão?
0: Sim.
2: A mão, a máquina.
1: A máquina.
2: A pena,
1: então, mas como é que recupera? Como é que higieniza? Como é que faz isso? Passa um paninho?
0: Tem toda uma técnica para isso. E nós contamos com a Mariana Borges, que é graduanda do curso de História e é aqui de Caxias. E também com o voluntariado da Dalvinês, né? Somos nós quatro aí trabalhando com isso. Até porque não dá para abrir no momento, né? O acesso público, porque ainda está na primeira caixa, apenas alguns. Nessa exposição que gentilmente o museu nos cedeu o espaço de um armário, né, Cassiano? Na parte de baixo tem o tipo de material que a gente retira dessa documentação.
2: Eu ia comentar, inclusive, quem quer conhecer um pouquinho
3: a limpeza,
2: mais o processo.
3: Vamos trazer a limpeza aí do material, isso, basicamente isso.
0: Professor. A limpeza, o reconhecimento.
1: Tá, mas então assim, tudo bem, então se não fosse vocês, nesse trabalho, esse material, ele ficaria lá guardado, ele estava guardado.
2: Estava guardado
1: no local, lá fechado.
0: Mas estava cheio
1: guardado.
0: De cocôzinho, de rato.
1: Ah, perfeito. Você perdeu muita coisa ou não?
0: Acredito, até agora...
2: A gente não sabe quantificar isso. Mas o...
0: Tu tem uma ideia, né, da quantidade?
2: Sim, é bastante, não conseguiu ainda quantificar. Tá ainda quantificando o material. Mas como ele ficava num ambiente que era de difícil acesso, vamos dizer assim, para a comunidade, para os historiadores, o que acontece que acontecia com esse documento, esse material, né? Ele acabava ficando esquecido.
1: Perfeito.
2: Então, esse processo também de catalogar, de higienizar, de identificar, de digitalizar, é também, além de cuidar esse material, evitar que ele se deteriore com o tempo, que ele consiga também chegar na mão de pesquisadores, historiadores, de famílias.
1: Para que tenha uma finalidade, né?
2: É, exatamente.
0: Essa é a finalidade.
2: Para que ele não fique guardado também de difícil acesso, que ele possa ser...
1: Tá, mas esse material, o que é? É de pessoas, é de particulares?
0: São
2: documentos oficiais do município. Documentos oficiais, lá tem documentos, mapas, fotos, relatórios, livros de leis, caixa, livro caixa, livro correspondência, livros escolares, tem algum material de escolas, por exemplo, tem do Colégio do Prata, que hoje é o Tiradentes, né, com os primeiros registros, tem cadernos escolares.
3: Tem nomes, tudo das pessoas.
2: Tudo. Nomes.
3: A história contada, isso.
2: Em detalhes.
0: Em detalhes e com essa possibilidade maravilhosa de refletir, né, sobre essas mudanças, transformações.
2: Pega, por exemplo, exemplo, vamos ser bem objetivos, né?
0: Isso.
2: Pega uma... Porque tem muitos professores, muitos acadêmicos que vão, né, agora para o mestrado, inclusive educação, que se interessam por conhecer um pouco mais, por exemplo, a área da educação. Tendo acesso a esses documentos, ele consegue ter um deslumbre muito maior de algum período que ele possa estudar. Então, lógico, a gente está falando aqui em termos gerais da história da cidade, mas um pesquisador que vai olhar só para um aspecto, por exemplo, sei lá, as mulheres na educação. Nova Prata, né? Esses documentos, eles permitem tu contar exatamente essa história.
1: Identifica essa trajetória.
2: Como era, o que
1: estava acontecendo. Tá, isso
0: quanto
1: vai
0: elas
1: ter?
0: Recebiam, o nome dos alunos, qual
2: quantos
0: era a escola,
2: eram mais homens,
0: o programa
2: mais
0: escolar. Gente, isso assim... Um pedacinho de uma unha que a gente
1: abriu. Mas tudo bem, mas
0: agora.
1: Isso vai ter que ficar, depois de catalogado, de limpo, de preparado, ele vai ter que ficar à disposição das pessoas.
0: É, assim, hoje na arquivologia, por isso a digitalização, né?
3: Pois é, isso, para a questão de segurança, inclusive.
0: Isso,
2: evitar o contato.
0: Né? O contato e o roubo também, claro, né?
3: Daqui a pouco
2: nós estamos falando de obras.
3: Está livre, né? Acontece um problema, perde tudo.
2: Estamos falando de obras e materiais raros. Por exemplo, nós temos uma coleção do jornal O Dia.
0: O Dia.
2: Que é o primeiro jornal do município de Nova Prata. Então são objetos raríssimos e tu imagina um jornal, né? Com o seu material. O seu papel com mais de 100 anos. Inclusive tem uma exposição lá.
3: 100
2: né?
3: anos, no caso? É,
2: tem um desses jornais lá em exposição.
3: Um exemplar, no caso.
2: Se tu não souber manipular ele, tu acaba de desmanchar ele.
1: Material.
2: Então não é porque se limita ou se dificulta o acesso. Mas é que tem que se ter um cuidado nesse acesso para que ele seja mantido.
1: Tá, mas
0: aí digitaliza. E aí a digitalização, o pesquisador vai ter acesso ao material digitalizado, como acontece no Arquivo Histórico de Porto Alegre, do Rio Grande do Sul.
2: Em outros grandes centros, né?
0: Eventualmente, ele vai poder manusear. E aí é importante, assim, todo esse processo, a gente está seguindo as normas da Arquivologia Nacional. Certo. Então, é com luva, máscara, guarda-pó, instrumentos odontológicos cedidos pelo meu marido para a gente fazer a retirada lá.
3: Da sujidade,
0: claro, claro. É assim, é apaixonante, mas é muito demorado.
3: Isso, então, imagino.
0: Nós estamos iniciando.
1: E vocês,
0: né,
1: são poucas pessoas, né, que trabalham
0: isso. E tem que ser alguém que entenda e que goste.
2: É, não dá pra. Não trabalha em massa, né?
1: É, e depois não dá.
2: Não, não produz por quê? Porque tu abriu a caixa, uma caixa de Pandora ali. Ali que salta um horror de informações que a gente não tinha, né?
0: Não tinha. Como mudou já?
2: Resultado. O trabalho, lógico que não rende.
1: Não, mas depois tem outra coisa. Tem vocês têm os outros trabalhos da vida de vocês.
2: Sim, com certeza.
1: Isso, tem que.
0: A gente disponibiliza uma tarde por semana, né?
2: É.
0: A secretária...
3: Ô Cassiano, ô professor, imagina eu participando aí do trabalho, mano. Eu teria que ler um por um aqueles documentos.
0: Ah, não dá tempo. Volta e meia eu chamo o grupo e digo assim, pessoal, parou de ler, vamos à frente, porque a gente se envolvendo.
1: Certo. Isso... desses documentos por escrito, né? Por escrito. A professora já colocou que tem também essa questão de fotos, e isso vai ser o segundo passo.
0: Se estivermos vivos, sim, né? Porque vai demorar chegar até ali. A gente está na ordem cronológica.
2: É o trabalho de uma vida inteira, né? Esse processo de higienização, organização, como deve ser, né? Porque como a prof falou, a gente segue as normas tanto de digitalização, higienização, catalogação e digitalização dos órgãos nacionais, né?
1: Uhum.
2: Porque o objetivo exatamente desse material é que ele não seja de uma pessoa. Não seja da Eliana,
1: perfeito.
2: Ele seja institucional, ele seja algo que seja feito agora e ele seja mantido por qualquer pessoa que pega a cartilha da CONARC ou das normas nacionais de técnicas, possa continuar.
1: Tá, mas esse trabalho, ele é único? Nova Prata está só realizando, ou outras cidades também realizam esse trabalho? O professor sabe disso, não?
0: Tem, na região, gente tem, eu tenho conhecimento via a UCS, né, o IMHC, de municípios, não vou dizer o nome, mas que firmaram um acordo com o IMHC, né, o IMHC, né, que é o Instituto de Memória Histórica e Cultura, faz todo esse processo que nós estamos fazendo. Né? Aí tem um curso, uma duração de 3 anos, claro, e tal, né? Pessoal, né? E também tem outros municípios que fazem parte disso, né? O que nós estamos fazendo, eu não tenho conhecimento. Somos nós, e agora é, Veranópolis tem o arquivo histórico com um espaço.
1: Ah, ele foi, foi inaugurado.
0: Isso, foi inaugurado. Ah, sim, Bernardo levou esse trabalho à frente, que também foi meu aluno, né? E é um querido historiador. Mas que eu tenho conhecimento, não.
2: É que eu acho que nesses moldes, desse jeito, da forma como nós estamos produzindo.
0: Eu acho que é Vera Nova Prata.
1: É que todas as cidades, elas têm um museu.
0: E elas têm obrigação.
1: Tem, todas
0: legal,
1: elas têm. Mas eu não sei como é que. Como é que elas tratam essas questões aí, né? Se todas elas têm documento como vocês encontrarem, tem, né?
0: Uhum.
1: Guardados com o tempo que pode ser utilizado.
0: Existe,
1: ou não, né?
0: Assim, uma lei federal, né, que institucionaliza, né? Os museus, no caso, podem ser públicos ou privados, institucionais, familiares, por exemplo, o Museu do Juscelino Kubitschek em Brasília, maravilhoso, mas é da família Kubitschek, não é do governo federal, por exemplo, né? Então, existem critérios, e todos os museus deveriam, por lei, ter um plano museológico. O nosso tem. Inclusive participamos desse processo, né? E no nosso está lá no plano que deve ser dirigido por um museólogo ou historiador.
1: Ah, perfeito. Sim.
0: Por isso que quem está dirigindo é a Andrea, que é historiador.
1: Sim.
0: Porque é um olhar diferente, né? Capacitado para as questões históricas.
3: Maravilha. Professora e Cassiano, quando vocês falam sobre a primeira caixa, é só para ter uma ideia, qual é o tamanho desse, vamos deixar assim, falar no popular, desse estoque de história.
2: Então vamos lá, para a primeira caixa, a primeira caixa que nós abrimos, vou começar eu então.
0: Ótimo.
2: Ela é de 1924.
1: Nossa,
2: a primeira caixa.
3: O ano da emancipação.
2: Exatamente. O que, que tem nessa caixa?
3: Tá registrado
2: caixa?
3: Ali? Dá pra, já deu pra ver?
2: O que, que tem nessa caixa? Um livro de despesas, por exemplo, das primeiras despesas do município.
3: Opa.
2: Constituído. Com assinatura do intendente da época, do Félix Engel Filho. Né? Muita coisa ainda a lápis que tu nota, né? Quando a gente vai observando os documentos, muito provisório. Lógico, a gente tá instalando um município. Ali dentro tem a folha de pagamento da prefeitura com 7, 8 funcionários, com a manuense, com o chefe da guarda municipal, com o carcereiro, com o cara que cuidava das estradas. Ali tem o caderno de chamada da professora que trabalhava lá na linha sétima e que trazia o caderno como comprovação para poder receber os seus honorários da prefeitura. Ali tem, por exemplo, despesas, notas fiscais de vários comércios da cidade, do qual o município comprava material, né? Inclusive comércios que nós nem sabíamos que existiam. A gente encontrou uma nota fiscal de um frigorífico,
0: uhum,
2: né? Que
3: daqui em Nova Prata?
2: Sim, que ficava na Cônico Pérez, por exemplo, né?
0: Ah,
2: hoje seria
0: a
2: Cônico Pérez. Então, só a primeira caixa já traz todo esse montante de informações, né, que nos remete lá ao início.
3: Sim, a história,
2: tentar entender.
3: Um pedaço da história, tá ali.
0: O cotidiano, através dessa documentação pública, o cotidiano da cidade, né, do que está vindo a ser o município.
1: Eu imagino que vocês, quando abriram a caixa, né, esse negócio que foi colocado, que chega de ler, vamos trabalhar, né, pô, deve ter, puxa, olha aqui o que encontrei, coisa e tal, e aí chama um, chama outro pra mostrar.
3: Ah, automática, né, que é, deve saber como é que é.
0: Dá vontade de...
3: Poxa, eu acho que tá viajada, evidentemente que é uma coisa normal, a pessoa toma, não tem conhecimento, né, não esteve lá, até pra questão da passagem do tempo, eu fico imagina, pô, se eu pudesse viajar pra...
0: Uhum.
2: Essa foi a primeira... A sensação um pouco é essa, sabe? De poder ter essa possibilidade de estar lá naquele momento para entender. Sim. Porque, por exemplo, uma caixa, nós estimamos que tem em torno de o quê? 3, 4 mil folhas, né? Cada caixa. Com uma nota fiscal é o suficiente para tu tentar achar várias relações, vários vínculos e o entendimento. Então, para você ter uma noção do tamanho da coisa, né?
0: Assim como ontem, a exibição, né, do cine, o burburinho, como disse o Cassiano.
1: Como é que foi a reação das pessoas?
0: Foi muito legal. As pessoas, olha fulano, olha ciclano. Por exemplo, a dona Miriam Cherubini, né, ela aparece na filmagem num baile da Sociedade de Grêmio Pratense. E aí ela vai reconhecendo as outras pessoas. A Lígia Zamin, o pai dela era vice, do né? Guerreiro,
2: que inclusive nós estávamos com dúvida quem era.
0: Quem era aquele senhor? Bigodinho, e ela assim, muito emocionada, eu ouvia isso, meu pai falando e tal. Outras pessoas, aqui é a praça, o caminhão que passa, né? É o caminhão do fulano, né? Então, isso é história, né? É da vida ao presente a partir dessas imagens do passado.
1: Sem dúvida nenhuma.
0: Foi muito legal.
1: Abraço pro José Luiz Tomazini, o Chico Ciotta, bom dia, trabalho maravilhoso, isso sim é salvar a nossa história, colocou o Chico Ciotta. Tudo bem, perfeito, maravilha. As pessoas que estavam lá assistiram. E quem não estava lá, como faz?
2: Quem não estava lá, novamente agradecendo a Câmara de Vereadores que nos disponibilizou toda a questão técnica, né? E permitiu transmitir ontem o evento. Então ele está disponível no Facebook da Câmara de Vereadores. Né? Então ontem não teve a transmissão da plenária, né? Uhum. Mas teve a transmissão desse evento, está disponível.
3: Então o filme pode ser visto
2: tá acessível
3: a qualquer momento no YouTube.
0: E por qualquer pessoa no mundo todo.
3: Ah, legal, bacana. Tá disponível. Agora uma pergunta para a professora Eliane e o querido Cassiano. Nós temos hoje, não, essa dúvida, que muita gente desvirtua a finalidade da questão da internet, essa tecnologia fabulosa, né, professora? Agora, por exemplo, a inteligência artificial. Eu tenho visto, eu acho bacana aquilo ali. Por exemplo, tem um rapaz de Itapejara, ele pega lá, navega no tempo e no espaço, querido Cassiano, pega lá uma fotografia, vamos botar assim, remete lá para o ambiente do começo do século passado. Daí o cara pega aquela fotografia e a inteligência artificial desenvolve uma história. Como é que vocês avaliam? Poxa, eu vi com uma imagem belíssima, hein, Cassino? Como é que você a análise de vocês em relação a isso?
0: Essa é a grande diferença entre a informação e o conhecimento. A informação é um fato, né, que ganha uma proporção, pode ser manipulado e tal. E o conhecimento nos dá a capacidade de reconhecer, inclusive, essa manipulação. Então, por isso que a academia, a ciência, né, ela é tão importante, né? Eu acho bacana, acompanho o site de Pelotas, por ter estudado lá, amo aquela cidade, também o pessoal faz isso. É legal, mas é visível que aquilo ali não é o passado. Né? Não é aquilo ali.
3: Não retrata o que aconteceu.
0: É, dá uma ideia, pode ser usado. E dentro da historiografia, né, que é a ciência que estuda a escrita, as narrativas históricas, a gente tem a história digital. Então não se trata de negar a história digital, o Face, as redes sociais. Não, isso tudo vira fonte. Daqui a 5 anos pode ter um trabalho que vá pesquisar justamente, se já não tem, o uso da IA a partir do chat não sei o que, da empresa não sei o que, na documentação histórica de Nova Prata. Isso vira conhecimento.
3: Sim.
0: Né? E aí é outra questão, desculpa, Cassiano. Não, não. É livre. Ainda, né? É livre. Quando eu era pequena, as pessoas tinham um medo terrível da televisão. As pessoas iam ficar burras assistindo televisão, não sei o quê. usa e assiste quem quer, né?
1: Eu concordo.
0: Né? Usa e assiste quem quer. Daí o conhecimento é que capacita a fazer a seleção. Claro que nesse mundo midiático, digital, efêmero, as fontes também se podem virar efêmeras. E essa é uma grande preocupação que nós historiadores temos. Porque, tudo bem, hoje estamos digitalizando, mas daqui há 5 ou 10 anos, o suporte utilizado para digitalizar a documentação de hoje pode não estar mais acessível como o videocassete. Claro, daí a preservação e conservação da documentação, ela é essencial.
2: É, por isso que não dá nunca para descartar a possibilidade de tu ter um material físico, né?
0: Isso.
2: Porque agora, o suporte digital, ele é. E questões também da inteligência artificial.
3: O Maragão, desculpa, o Maragão já está para enxergar aqui o espaço aqui, amigos. Assim, agora para os dois. O Cassiano está fazendo doutorado em história, é isso, Cassiano?
2: Isso.
3: Tá. E a professora Eliana não precisa da apresentação. Agora, quando nós temos reiteradamente ouvido pessoas assim com, eu diria assim, com destaque na questão do mundo atual, realmente dentro assim, colocando para a maioria, para quem daqui a pouco não tem a mínima ideia de como a questão funciona, refutando a importância do estudo de geografia, de história. No negócio nós precisamos, evidente que precisamos, de engenheiros, de médicos. Agora, vocês dois que têm esse foco fundamental de contar essa coisa bonita que é a história, como é que vocês, não sei se o Cassino, que é mais jovem, né, que eu no caso, como é que vocês entendem essa manifestação, Cassino?
2: Vamos lá. Eu acho que ontem na Câmara de Vereadores foi um exemplo, né? Se não tivesse historiadores, pesquisadores, pessoas que se interessam e vão atrás e procuram manter viva essas fontes, eu vou dizer manter viva no sentido de preservar, de manter, nós não teríamos um momento como aquele. Então, talvez a ciência histórica parece pouco relevante no nosso cotidiano prático, funcional, mas eu acho que é bem interessante uma colocação de um professor meu também, professor que esqueci o nome dele agora de novo, que diz que nós somos essencialmente humanos, né? E será que o utilitarismo que estamos nos impregnando tanto, ele nos faz realmente humanos? É. Será que a gente consegue se enxergar como humanos ou só estamos virando máquinas mecânicas?
1: Agora tem uma coisa importante, o trabalho de vocês nesse momento, ele é fundamental, porque a gente tem, como foi colocado aqui, internet, coisa e tal, cada um tem sua opinião e acha que sabe tudo e dá resposta para tudo, né? Só que passa batido, como se diz ainda, passa batido. Então o trabalho de vocês é importante, né?
0: O ensino de história, sociologia, filosofia, geografia, artes, de tempos em tempos ele é menosprezado, né? E isso tem a ver com as propostas educacionais, porque essas áreas, elas têm um diferencial, né? Nós colocamos, eu vou usar o termo mencionado pelo Cassiano, são áreas do conhecimento humanizadoras e reflexivas. Então, em determinados momentos, não há um interesse pelo conhecimento, há um interesse apenas pelo fazer e pelo consumir. Ou seja, né, são áreas que historicamente, e não é só no Brasil, são áreas, entre aspas, perseguidas, né? Perfeito. Mas elas exercem esta função de possibilitar reflexões. Não se passa a crer numa visão única. A história não é única, a história é ciência. E como ciência, ela está sempre se reconstruindo, se reavaliando. O que a gente está fazendo, está descobrindo coisas interessantíssimas. Perfeito. E que podem mudar a percepção.
1: Maravilha.
2: Acho que fica uma das colocações que eu acho muito boa do Hobsbawm, né? Historiador que é uma referência mundial, né? Que ele já dizia lá na década de 80, 70, né? Que a gente tem que sair da bolha do presentismo, que é o que a gente está cada vez mais vivendo hoje. A gente está numa bolha do presente.
1: É.
2: Isso não faz bem para ninguém.
1: Claro. É. Gente, estou estourando meu tempo aqui. Muito obrigado pela presença de vocês e parabéns pelo trabalho.
0: Muito obrigado.
2: A gente agradece.
0: E visitem a exposição no museu e estamos à disposição.
2: E assistam,
0: né,
2: a transmissão de ontem também.
1: Né? Maravilha, obrigado. Vamos para o intervalo, a gente volta já já com as últimas informações da manhã aqui dentro da programação da Ativa.
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1: 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Lembrando que a reunião da Câmara de Vereadores é amanhã. Antes, hoje.
3: A sessão é de hoje.
1: É hoje. Aqui, ó, o Pereira, Luiz Pedro Pereira, Marangoni. Sumiu de casa minha gata branca com manchas marrom claro e manchinha preta. Ela era mansa e não saía de casa. Acho que alguém levou. Então, se alguém souber do paradeiro da gata da família do Pereira, uma gata branca com manchas marrom claro e manchinha preta, que era mansa, enfim, se souber do paradeiro, entra em contato então com o Sargento Pereira ou aqui com a gente na Rádio Ativa.
3: A propósito, as nossas queridas que estiveram aqui, as duas médicas veterinárias.
1: Sim.
3: Foi sexta, né?
1: É.
3: A Laura e a Giovana.
1: Isso.
3: Fala sobre a questão do gato, né? Como é que o gato se comporta. O Pereira, eu estimo
1: ele
3: que...
1: Ele é muito independente.
3: É isso?
1: Olha,
3: eu estimo
1: aqui,
3: que o gato do Pereira foi dar uma volta.
1: Eu vou te falar um negócio aqui, já que ontem à noite, Felipe chegou em casa, fazia um negócio pra ele comer lá, abriu a janela da cozinha, a gata fugiu. A gata se mandou.
3: Fugiu, se mandou?
1: É, saiu pela janela.
3: E foi pra onde?
1: Certo. E aí, isso era umas... Nove e pouco. Aí, pelas 11 horas da noite...
3: Voltou? Bateu na porta.
1: Raspando na porta aí, miando, vai lá, abre a porta.
3: Viu como é que é o bicho?
1: Bem, né?
3: Como é que é o bicho? Ô Maranga, toque final aqui. De janeiro a julho de 2026, o Brasil alcançou a marca de 59 milhões de passageiros em voos domésticos. De acordo com dados da Agência Nacional de Aviação, é a maior movimentação para o período desde o início da série histórica em 2000, quer dizer, em 26 anos, recorde de voos domésticos de passageiros, né? Aqui, quer dizer, um volume importante. Fazendo a comparação com a população do país, basicamente 30% da população do Brasil viajou nesse primeiro semestre do ano.
1: Boa, bom dia, não, bom dia, bom almoço, Fidelice, boa tarde, tá bom? Amanhã a gente se encontra de novo nesse mesmo local, nesse mesmo horário, para levar as informações para os nossos ouvintes. Para fechar, eu quero convidar você, então, para o dia 29 de agosto, sábado, a partir das 21h30, estúdio Delta Som, Rádio Pirata, Banda Velho Rock, DJ Adamir e DJ Ronaldo. Quero convidar você também para o jantar dançante da Confraria da Gastronomia de Nova Prata, agora também dia 29, jantar dançante, 20 horas, Clube São Cristóvão, churrasco, galeto, massa, risoto, saladas, canudinhos, café e muito mais, e baile com a banda de Madrid. Ingresso 75 adulto, infantil 35. Lá na piscina tem presente para você. Comprando mais de R$500, tem em cortinas e persianas, tem um brinde para você. Tem uma oferta de emprego lá dos capuchinhos do Complexo Turístico da Vila Capuchinhos, para garçom, vários horários e auxiliar de cozinha, e também vaga para PCD. Interessados, o WhatsApp do RH 54344747 48. E o convite para a Semana Farroupilha, de 11 a 20 de setembro, com gastronomia típica, apresentações artísticas, shows e bailes de tirar o chapéu, numa autêntica celebração da cultura gaúcha aqui em Nova Prata. 11h30, 30 minutos com 30 segundos. Muito obrigado pela sintonia de todos. Siga ouvindo a nossa programação. Pessoal do Supermercado Lourencete, obrigado pelo bolo que nos foi remetido aqui na Rádio Ativa FM. Certo, gente? Fechando por aqui as informações, na sequência, os nossos patrocinadores, os nossos apoiadores culturais. Depois tem o programa da paróquia, tem o jornal, tem musical do meio-dia, depois tem o clássico com música e informação de qualidade aqui na Rádio da Cidade, e lá no final da tarde tem o Paulo Lira com as informações esportivas. Tchau.
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15: 11 horas e 46 minutos.

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Olá, bom dia você, meu amigo, minha amiga, que está conosco por esta emissora de rádio. Nossa saudação fraterna de paz e bem. Está chegando até você nesta terça-feira, 25 de agosto de 2026, o programa das paróquias São João Batista e Nossa Senhora Aparecida de Nova Prata e Santo Antônio do Maragata. Que bom estarmos juntos para nos familiarizarmos com a liturgia desta terça-feira, 25 de agosto. E depois, então, também por meio da nossa agenda pastoral, a gente vai acompanhando a vida dinâmica de nossas comunidades, de nossas paróquias. Mas o importante é a gente também se familiarizar, nos apropriarmos da palavra de Deus, da liturgia deste dia, porque desta forma estamos nos preparando para participarmos de forma mais ativa, consciente e frutuosa de nossas celebrações. E o evangelho deste dia está em Mateus, no capítulo 23, versículos 23 a 26. O Senhor esteja convosco, Ele está no meio de nós. Proclamação do Evangelho de Jesus Cristo segundo Mateus. Glória a vós, Senhor. Naquele tempo, disse Jesus: ai de vós, mestres da lei e fariseus hipócritas. Vós pagais o dízimo da hortelã, da erva doce, do cominho e deixais de lado os ensinamentos mais importantes da lei, como a justiça, a misericórdia e a fidelidade. Vós devereis praticar isto, sem contudo deixar aquilo. Guias cegos, vós filtrais o mosquito, mas engolis o camelo. Ai de vós, mestres da lei e fariseus hipócritas. Vós limpais o copo e o prato por fora, mas por dentro estáis cheios de roubo e cobiça. Fariseu cego, limpa primeiro o copo por dentro, para que também por fora fique limpo.

0: Palavra da Salvação. Refletindo, comentando a palavra que acabamos de ouvir. A liturgia da palavra deste dia que nos acompanha, a primeira leitura é de Paulo aos Tessalonicenses. E esta leitura de Paulo nos exorta a não nos deixarmos abalar por rumores ou por falsas promessas sobre o fim dos tempos. Nós percebemos mais do que nunca quantas pessoas que se dizem visionárias, que se dizem prever o futuro e até anunciaram o dia, hora do fim dos tempos. Na verdade, tudo isso são falsas promessas de fim dos tempos. O único que saberá isso é nosso Senhor. Por isso, Paulo exorta aquela comunidade de Tessalônica e hoje a todos nós, para não nos deixarmos abalar por rumores ou por falsas promessas sobre o fim dos tempos. E o evangelho que nós ouvimos, Jesus denuncia a hipocrisia. É interessante a gente parar, refletir sobre esta questão. Jesus desaprova a qualquer preço. Ele não compactua com a hipocrisia. Muito pelo contrário, ele denuncia de forma veemente. Portanto, preocupar-se apenas com a exterioridade, com gestos e aparências, sem cuidar do coração, é enganar a si mesmo e aos outros. Ele nos exorta a uma fé que transforma de dentro para fora, que não se limita a rituais, mas que se revela em justiça, misericórdia e fidelidade. Chamados a olhar por dentro de nós mesmos, nossos pensamentos, desejos e escolhas. Devemos limpar o copo por dentro e assumir nossa vida diante de Deus, permitindo que sua graça nos transforme de verdade. Só assim o que fazemos no mundo refletirá a luz do reino. Peçamos ao Senhor, queridos irmãos e irmãs, para que estejamos pessoas coerentes, que não sejamos hipócritas. Ainda hoje, acontece aquilo que acontecia no tempo de Jesus, ou seja, a hipocrisia. Quantos que gostavam de ocupar os primeiros lugares? Quantos que vivem de aparências? E, no entanto, por dentro há uma falsidade. É preciso ter coerência interior e, a partir da nossa coerência interior, vivamos a exterioridade. Aquilo que a gente vive na exterioridade deve ser fruto do interior. Se a gente cultiva no nosso coração, no nosso interior, a fidelidade, a coerência, é isso que nós vamos expressar. Mas se o nosso coração está cheio de ideias ilusórias, de fantasias, se o nosso coração está cheio de orgulho e deseja viver de aparências, é isso que nós vamos manifestar. Jesus desaprova a hipocrisia. Quantos que ainda hoje gostam de ocupar os primeiros lugares, nas praças, nos templos, nos espaços públicos, só para serem vistos, serem elogiados, e, no entanto, vivem de aparências, vivem da casca. O mais importante é o nosso interior. Peçamos ao Senhor que Ele nos ajude a vivermos de forma muito coerente com o nosso interior, com a nossa consciência, com nossos sentimentos, e assim seja a expressão do nosso modo de ser e de agir. Passamos para a nossa agenda pastoral. Hoje, terça-feira, dia 25. Às 8h30 da manhã já tivemos celebração de Exéquias. Também nesta manhã continua o curso do clero de nossa diocese em Caxias do Sul. Está participando o padre Christian e o diácono Stefano. Desde o dia de ontem, hoje até o meio-dia. Hoje nós também temos às 18 horas a missa aqui na Igreja Matriz. E nesta celebração queremos trazer presente em nossas preces e orações as seguintes intenções. Em ação de graças pelos 95 anos de vida de Orsolina Ferronato, a quem enviamos nossos cumprimentos, parabéns à dona Orsolina Ferronato ao celebrar 95 anos de vida. Saúde e paz. Nas intenções dos falecidos, meses de falecimento. O terceiro de Marco Sgherri. Sexto de José Inácio Busnello. Décimo primeiro de César Augusto Cola. Anos de falecimento. O primeiro de Edir Antônio Plisky. O primeiro de Emma Boito Chiumento. Quarto de Nelsa Maria Vuelma. Quinto de Valdemar Roncato. Vigésimo primeiro de Nadir José Bussolotto. E aniversário de morte de Marcos Ferrari. Estas as intenções, com tantas outras que aqui estão em nossa relação, mas que não são divulgadas, mas são sempre celebradas, colocadas sobre o altar do Senhor. Também nós teremos a nossa, uma reunião na SIC. Hoje à noite, às 19 horas, estarei participando de uma reunião na SIC. Amanhã, quarta-feira, dia 26, às 14 horas, nós temos a reunião com as zeladoras. Zeladoras aqui de Nova Prata, onde faremos a entrega do material sobre a nossa Romaria de Aparecida. Então, nesta manhã, aliás, perdão, na quarta-feira, amanhã, às 14 horas, aqui na Igreja Matriz, a reunião para entregarmos o material sobre a Romaria deste ano. Às 15 horas da manhã, nós temos a missa na Igreja Matriz, a missa da saúde. Às 18 horas, missa na Igreja Matriz. Às 19h30, nós temos o encontro do Conselho Pastoral aqui da Comunidade Matriz. Quinta-feira, dia 27. Quinta-feira, dia 27, 16 horas, missa na Capela do Hospital São João Batista. 18 horas, missa na Igreja Matriz. 19h30, nós temos a reunião com a equipe administrativa e com os festeiros. Avaliação do nosso baile de casais e também os preparativos para darmos início à nossa Romaria de Aparecida. 19h30, o grupo de oração na Igreja Matriz da Renovação Carismática Católica. Na sexta-feira, dia 28... A partir das 8 horas, eu, Padre Mauri, estarei participando do Conselho Diocesano de Formadores em Caxias do Sul. 18 horas, missa na Igreja Matriz. No sábado, dia 29, a partir das 8 horas, nós teremos o Retiro de Casais, que vai acontecer no Lar Nazaré, em Nova Bassano. Ainda temos algumas vagas. Se há casais interessados, maiores informações aqui na Secretaria Paroquial. Também no sábado, a partir das 13h30, nós teremos o encontro das catequistas em nível do vicariato aqui no Salão Paroquial. Então, todas as catequistas aqui de nossas paróquias, Santo Antônio, com as comunidades, bem aqui como a paróquia aqui do Centro Nova Prata, todas as catequistas, mais do que convidadas, são convocadas a participar deste encontro das catequistas no sábado às 13h30 aqui no Salão Paroquial. 18 horas, nós temos a missa aqui na Igreja Matriz. No domingo, dia 30. Domingo, dia 30 de agosto, 8 horas, missa aqui na Igreja Matriz. Às 9 horas, missa na Matriz do Maragata, Santo Antônio do Maragata, início da visita de Nossa Senhora Aparecida. Então, como é costume, sempre a imagem peregrina de Aparecida faz a visita à Matriz Santo Antônio. Então, convidamos todas as comunidades da Matriz Santo Antônio, as 6 comunidades que formam a Paróquia Santo Antônio, para que estejam lá no domingo às 9 horas, pois teremos então a visita da imagem peregrina de Aparecida na comunidade Paróquia Matriz Santo Antônio do Maragata. Às 10h30, missa e festa em honra ao padroeiro na comunidade São Julião, no Gramado. E 18h, missa na Igreja Matriz. Então, cumprimentos, parabéns à comunidade também que está em festa. E na segunda-feira, dia 31. Segunda-feira, dia 31, 13h30, récita do Rosário. 18h, celebração da palavra. 19h, o grupo de oração. Tudo isso na Igreja Matriz, aqui em Nova Prata. E assim vamos concluindo o nosso encontro desta terça-feira, 25 de agosto. Rezando com Maria, Mãe de Deus, Mãe da Igreja e Nossa Mãe. O anjo do Senhor anunciou a Maria, e ela concebeu pelo Espírito Santo. Eis aqui a serva do Senhor. Faça-se em mim segundo a vossa palavra. E o Verbo se fez carne e habitou entre nós. Ave Maria, cheia de graça, o Senhor é convosco. Bendita sois vós entre as mulheres. E bendito é o fruto do vosso ventre, Jesus. Santa Maria, Mãe de Deus, rogai por nós, pecadores, agora e na hora de nossa morte. Amém. Rogai por nós, Santa Mãe de Deus, para que sejamos dignos das promessas de Cristo. Oremos. Derramai, ó Deus, a vossa graça em nossos corações, para que, conhecendo pela mensagem do anjo a encarnação do vosso Filho, cheguemos por sua paixão e cruz à glória da ressurreição. Por Cristo nosso Senhor. Amém. Glória ao Pai, ao Filho e ao Espírito Santo, assim como era no princípio, agora e sempre. Amém. O Senhor esteja convosco, Ele está no meio de nós. Pela intercessão de nossos padroeiros, Nossa Senhora Aparecida, Rainha Padroeira do Brasil e de nosso santuário, sobre todos vós, especialmente sobre os nossos idosos, doentes e enfermos, a bênção de Deus Todo-Poderoso. Ele que é Pai, Filho e Espírito Santo. Amém. Obrigado pela audiência, continue sintonizados a esta emissora e até o nosso próximo encontro.
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3: Meio-dia e 12 minutos.
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3: Meio-dia e 18 minutos.
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1: Uma ótima terça, hoje é dia 25 de agosto, tá no ar o nosso Papo Sério e é dia do soldado e dia do feirante. Continuamos por aqui com um assunto da saúde muito importante. O câncer de intestino é uma doença séria que se instala com maior frequência nas estruturas do intestino grosso. A maior parte dos tumores malignos nasce a partir de pequenos pólipos benignos que surgem na mucosa ao longo dos anos. Com o tempo, alterações genéticas nesses pólipos provocam transformações e evoluem para lesões graves na região. A vigilância precisa ser muito mais intensa em pessoas que possuem familiares com histórico de câncer de cólon e reto. Quem tem parentes de primeiro grau diagnosticados antes dos 50 anos precisa fazer acompanhamento preventivo cedo. O risco também é duas vezes maior para quem possui familiares diagnosticados com a doença após essa faixa de idade. O estilo de vida desempenha um papel fundamental no surgimento ou na prevenção desse tipo de tumor no organismo. Dietas ricas em gordura e pobres em fibras, cálcio e nutrientes aumentam muito as chances de desenvolver a lesão. O sedentarismo, o consumo excessivo de bebidas alcoólicas e o tabagismo são fatores extremamente prejudiciais à saúde. Adotar uma alimentação equilibrada, rica em vegetais, frutas e grãos integrais, protege o seu sistema digestivo. Cuide da sua rotina, consulte seu médico de confiança regularmente e proteja a sua saúde com hábitos saudáveis. O nosso Papo Sério de hoje fica por aqui. Até o próximo.
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5: Amigos queridos, que bom ter vocês por aqui. Em uma época dominada pela força bruta do Império Romano, Jesus propôs uma revolução sem armas, a do afeto intencional. Ele olhou nos olhos daquele que a multidão fingia não ver e deu voz aos esquecidos pelas estruturas do poder. Amar os amigos é fácil, mas ele ousou ensinar o amor aos próprios inimigos. Essa provocação continua viva. Quebrar ciclos de ódio com a coragem da empatia.
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1: Quem começa a tomar o famoso whey protein para melhorar os resultados da academia quase sempre fica com a mesma dúvida na cabeça. Afinal, é melhor tomar o suplemento antes de puxar o ferro ou esperar o treino acabar para beber a batida? A verdade trazida pela ciência é bem simples. O mais importante é garantir a quantidade certa de proteína ao longo do dia todo. Tomar antes ajuda a dar energia e evita que o corpo queime massa magra durante o esforço. Já tomar depois ajuda na recuperação rápida dos músculos machucados. Escolha o horário que melhor se adapta à sua rotina.
0: 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Meio-dia e 36 minutos. 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
5: O partido do primeiro-ministro da Nova Zelândia, Christopher Luxon, apresentou um projeto de lei no parlamento para proibir menores de 16 anos de usar redes sociais. Quem descumprir paga caro. A multa pode chegar a 10% da receita global da plataforma. As empresas teriam que verificar a idade dos usuários por reconhecimento facial, documentos digitais ou dados já existentes nas contas. O próprio Luxon defendeu a medida no X, dizendo que deixar crianças sem proteção no ambiente online é um erro, assim como acontece com álcool e jogos de azar. Mas a aprovação não é certa. O New Zealand First, partido da coalizão de governo, já disse que não apoia o projeto. A Austrália foi o primeiro país a adotar medida semelhante em dezembro, proibindo plataformas como TikTok, YouTube, Instagram e Facebook para menores de 16 anos.
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0: meio-dia e 46 minutos.
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0: Imo Prata informa a hora certa. 13 horas e 1 minuto.
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0: cor amarela é a escolha perfeita para quem quer levar mais luz, alegria e alto astral às produções do dia a dia. Ela é super versátil e esse tom também ilumina o visual das estações quentes e ganha nuances sofisticados em variações mais fechadas, como mostarda. Bom, você pode usar uma peça única de destaque ou apostar em acessórios coloridos para quebrar a neutralidade. Então, amiga, experimente essa energia solar no seu guarda-roupa, transforme seu look e arrase!
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3: Muito bem, alô você, alô galera, estamos de volta, muito boa tarde, 1:07, estamos abrindo por aqui nossa participação de hoje no programa Frequência Máxima da sua Rádio Ativa FM, com temperatura de 19 graus, uma temperatura já bastante agradável, né? Segundo a previsão, aos poucos vai subir hoje, amanhã e na quinta-feira. Também na sexta, aí uma parte da sexta-feira, porque já pro final de semana, sexta para sábado, o tempo vai se estabilizar, trazendo chuvas aí no final de semana. Sexta, sábado, domingo e também na segunda-feira, né? É a previsão, então, inicial. Mas as temperaturas vão chegar a um volume maior, vai esquentar aí para quinta, sexta-feira se projeta à tarde, 25, 26, 27 graus aqui para Nova Prata. Vamos aguardar então. Daqui a pouquinho eu passo mais detalhes do tempo para você. Bom, hoje é terça-feira, dia 25 de agosto. Estamos na 35ª semana do ano. Até aqui passaram 238 dias, faltando 127 para o final do ano. A lua é crescente, ainda é inverno. Dia do soldado e dia do feirante. Dia de São Genésio de Arles, São José de Calazans, São Luís Nono, São Menas de Constantinopla e Beato Miguel de Carvalho. Alguns aniversariantes para hoje: 1944, nasceu Frei Beto, teólogo e escritor brasileiro. Também 1948 nascia o Tony Ramos, ator brasileiro. Em 54 nascia o Elvis Costello, músico britânico. Em 56 nascia o Paulo Autuori, treinador de futebol. Em 58 nascia o cineasta norte-americano Tim Burton, diretor de sucessos como Eduardo Mãos de Tesoura. Também em 1970 nascia a modelo alemã Claudia Schiffer. Em 71 nascia o Cláudio Miro, ex-futebolista brasileiro. Também no mesmo ano, 71, nascia a Fernanda Takai, vocalista e líder da banda Pato Fu. Na minha sumida aí, a banda Pato Fu, né? Em 85 também nascia o Rivaldo, ex-futebolista brasileiro. 1825, o Uruguai se proclama independente do Império do Brasil. 1958 é lançado o macarrão instantâneo, conhecido como miojo, né? Da empresa japonesa Nissin, que até hoje tem, né? Muita gente vive do miojo, né? Também, 1988, um grande incêndio destrói o centro histórico de Lisboa, lá em Portugal. 1961, sete meses após tomar posse, o presidente Jânio Quadros renuncia ao cargo. 1989, depois de uma viagem de 12 anos ao espaço, a sonda Voyager 2 chega a Netuno. 1990, o Conselho de Segurança da ONU autoriza o uso da força para impor o embargo ao Iraque. 1984, morre o jornalista e escritor norte-americano Truman Capote, autor de A Sangue Frio. E 2016 é anunciada a descoberta da galáxia fantasma com 99,9% de matéria negra. Então, fatos iniciais por aqui do nosso programa, curiosidades, fatos da história que nós passamos para você sempre no começo do nosso programa. Você participa do nosso programa pedindo a sua música, participando, ligando, mandando o seu alô através também do nosso WhatsApp, que é bem mais fácil, né? Manda seu zap zap através do telefone 549-9984-2150, nosso telefone fixo, que é o 3242-1332, tá bom? Manda no fixo que fica mais fácil, 54-3242-1332. Por aqui, músicas para todos os gostos, até às 17 horas.

0: Muito bem, 1h24, 1h24, temperatura aqui no centro, 19 graus, uma tarde linda, céu azul, clima gostoso, agradável, você ligado por aqui na Mais Ouvida. Esse é o programa da tarde, programa Frequência Máxima, que toca músicas para todos os gostos.
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4: Olá, tudo bem com vocês? Eu sou Priscila Pera e vai começar o Flash Star desta terça-feira. Ticiane Pinheiro e o jornalista César Tralli estão juntos há 12 anos e continuam dando um show de cumplicidade, carinho e puro romantismo. Casados desde 2017, os dois fazem questão de priorizar a vida a dois, mesmo com as agendas lotadas e o cuidado com a família. Segundo a Tice, o segredo de sucesso desse casamento é manter viva a chama dos primeiros encontros e não deixar o diálogo para depois. Em entrevista, ela contou a estratégia simples que o casal usa para manter o clima leve. Amo namorar o meu marido. A gente sempre tira um dia da semana para jantar fora e conversar. É importante falar, esclarecer e não ficar com nada guardado para depois estourar. Somos eternos namorados. Tice também disse que a gratidão e a parceria diária são os melhores ingredientes para um relacionamento feliz e saudável. É ou não é uma inspiração? Esse foi o seu Flash Star, que volta já já.
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7: 13 horas e 26 minutos.
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0: bem, agora faltando 24 para as duas. A temperatura aqui no centro é de 20 graus. Por aqui as melhores músicas no programa da tarde da Ativa FM. Músicas para todos os gostos, música de qualidade para você. 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Vem aí a previsão do tempo, agora 20 graus, como eu falei, tempo bom.
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2: Olá, ótimo dia para você. Na região sul, o dia hoje se comporta com uma combinação de céu nublado e períodos de instabilidade. Em Rio Grande do Sul, Santa Catarina e Paraná, as temperaturas variam entre 17 e 29 graus, com predominância de muitas nuvens ao longo do dia. A umidade relativa do ar fica elevada, oscilando entre 70 e 90% em cidades como Porto Alegre e Florianópolis. No litoral catarinense, há previsão de chuva fraca a moderada, especialmente nas áreas mais próximas ao oceano. Em algumas regiões do interior paranaense, pancadas de chuva acompanhadas por trovoadas podem ocorrer durante a tarde. O sul do Paraná registra maior cobertura de nuvens e possibilidade de precipitação mais consistente. Mantenha-se protegido, pois há risco de ventos moderados em diversas áreas da região.
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5: 13 horas e 37 minutos.
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16: O Banco Central divulgou o boletim Focus e os números mostram um cenário difícil para a economia brasileira. O mercado financeiro elevou a previsão de inflação para 2027 e reduziu a estimativa de crescimento da economia em 2026. A previsão do IPCA para 2026 ficou em 5,02%, acima do teto da meta do Banco Central, que é de 4,5%. Para 2027, a estimativa subiu de 4,24% para 4,25%. O crescimento do PIB em 2026 foi revisado de 1,98% para 1,95%. A taxa Selic deve terminar 2026 em 13,75% ao ano, com apenas um corte esperado até dezembro. O dólar é projetado em R$5,20 no encerramento de 2026.
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0: Tá faltando 17 para as duas.
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0: No seu fim de tarde por aqui, no seu fim de tarde tem o programa Conexão Ativa com o Paulo Leira Presotto, das 18 às 19 horas. Muita informação na Ativa FM no seu começo de noite, né? Final de tarde, começo da noite tem Conexão Ativa.

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1: Uma relação boa é aquela que faz bem à alma e traz tranquilidade para seu dia a dia. Ninguém deve aceitar qualquer companhia do lado só por medo de encarar a solidão ou por pressa. O grande objetivo da vida não é só achar alguém, mas sim encontrar reciprocidade, respeito e honestidade. Priorize a sua saúde emocional, valorize quem soma e viva conexões verdadeiras.
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4: 13:51.
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Olha aqui, oferta de emprego, Complexo Turístico Vila Capuchinhos em Vila Flores está com vagas abertas para garçom, auxiliar de cozinha e também vagas para PCD, pessoas com deficiência. Interessados podem enviar currículo para o WhatsApp 543447-4748. Então, garçom, auxiliar de cozinha e vagas para PCD no Complexo Turístico Vila Capuchinhos em Vila Flores.

0: Fechando por aqui nossa primeira hora de músicas, o apoio Rui Motos para motos nacionais importadas na Vila Lenze, tudo para sua motocicleta. 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Vem chegando notícias.
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2: Olá, tudo bem? Eu sou Alexandre Ricarte. Está começando a partir de agora mais uma edição do Time News. Vamos às informações. Presidente da Colômbia ordena a deportação de imigrantes ilegais ainda esta semana. Trump diz que Xi Jinping vai visitar a Casa Branca e terá uma recepção grandiosa. INMET emite alerta de tempestade para 6 estados com chuva forte, vento e possibilidade de granizo. STF limita a atuação do CFM e proíbe interferência do Conselho nas universidades de medicina. Está começando o Time News.
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2: O presidente da Colômbia, Abelardo de la Espriella, ordenou o início das deportações de imigrantes em situação irregular no país ainda esta semana. A ordem envolve a polícia e a autoridade migratória trabalhando juntas. A prioridade são os que cometeram crimes, seguido dos que estão sem documentos em dia. Não vou aceitar imigrantes ilegais de onde quer que venham, disse o presidente. A Colômbia tem 2,8 milhões de venezuelanos, sendo mais de 527 mil em situação irregular, segundo as autoridades de imigração. Donald Trump anunciou que o presidente da China, Xi Jinping, vai visitar a Casa Branca e receberá uma boa recepção. A visita está oficialmente marcada para a semana do dia 24 de setembro, daqui a cerca de um mês. Mas Trump disse aos repórteres que a visita seria daqui a 2 semanas. Trump ainda falou das obras do Salão de Baile, dizendo que elas vão permitir receber Xi com a mesma grandiosidade com que foi recebido em Pequim, em maio. No mesmo evento, Trump criticou políticas de inclusão para transgêneros na educação e defendeu o desmantelamento do Departamento de Educação dos Estados Unidos. O INMET, Instituto Nacional de Meteorologia, emitiu um alerta

0: alerta de perigo potencial de tempestades para áreas de 6 estados do Brasil. O aviso vale para quarta-feira, dia 26 de agosto, das 0 hora às 23 horas e 59 minutos. A previsão é de chuva entre 20 e 30 milímetros por hora, podendo chegar a 50 milímetros no dia. Os ventos podem bater entre 40 e 60 quilômetros horários, com possibilidade de queda de granizo. Os estados em alerta são Paraná, Santa Catarina, São Paulo, Mato Grosso do Sul, Minas Gerais e Rio de Janeiro. O risco é considerado baixo, mas o INMET avisa sobre possíveis cortes de energia, alagamentos, queda de galhos e danos em plantações. A orientação é não se abrigar debaixo de árvores, evitar estacionamento perto de torres e placas e não usar eletrônicos ligados à tomada durante a tempestade. Em emergências, acione a Defesa Civil ou o Corpo de Bombeiros. O Supremo Tribunal Federal decidiu que o Conselho Federal de Medicina não pode mandar nas faculdades de medicina do país. O ministro Flávio Dino foi o relator e todos os outros ministros acompanharam o voto. Segundo Dino, a resolução 2434 de 2025 do CFM passou dos limites e invadiu a autonomia das universidades. O STF deixou claro que o CFM pode fiscalizar o estudante durante o atendimento ao paciente, mas não pode interditar cursos nem dar ordens sobre a estrutura das faculdades. Dois artigos da resolução também foram derrubados. A ação foi apresentada pela AMIES, Associação dos Mantenedores Independentes Educadores do Ensino Superior. 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
1: 14 horas e 3 minutos.
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2: 14 horas e 16 minutos.
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1: Amigos, atenção, hein? Se o seu mal

0: seu mousepad fica novinho em folha e higienizado pra encarar a rotina de trabalho.
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2: O mercado financeiro cortou a expectativa de crescimento da economia brasileira em 2026. O boletim Focus do Banco Central mostrou que a projeção do PIB caiu de 1,98% para 1,95%. Essa foi a única mudança nas estimativas para o próximo ano. Para 2027, a previsão ficou em 1,5% e para 2028 subiu de 1,89% para 1,98%. A inflação de 2026 continua prevista em 5,02%. Os juros básicos, a Selic, devem fechar 2026 em 13,75% ao ano. O dólar segue projetado em R$ 5,20 para o fim de 2026.
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0: Camarote, Camarote Brahma, é isso aí. Fechando por aqui mais um bloco de músicas. 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Vem aí no próximo sábado, final de semana, jantar dançante da Confraria da Gastronomia, no Clube São Cristóvão, em Nova Prata. Uma noite especial espera por você. Desfrute um delicioso jantar preparado com muito carinho, reúna os amigos, a família e vá dançar e se divertir. Tá bom? Garanta logo o seu ingresso com os integrantes da Confraria da Gastronomia. Então é sábado, dia 29, às 20 horas, no Clube São Cristóvão, animação da banda De Madrid, tá bom? No cardápio, churrasco, galeto, massa, risoto, saladas, canudinhos, café e muito mais. Então, jantar da confraria é no próximo sábado. 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Também no próximo sábado estaremos transmitindo futebol de salão por aqui. 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
2: Oi, gente! Uma boa terça-feira. Hoje, dia 25, é o dia do soldado e também dia do feirante. Atenção, meu amigo motorista. Confira agora a dica de hoje. Faróis amarelados perdem a eficiência de iluminação e são causados pelo desgaste da radiação solar no acrílico. Para evitar que as lentes fiquem opacas, tente estacionar em locais cobertos e mantenha a limpeza em dia. Se você mora ou frequenta regiões litorâneas, o cuidado deve ser duplo, pois a maresia acelera a corrosão. Mantenha seus faróis bem limpos, garanta a máxima visibilidade à noite e rode com total segurança.
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Muito obrigado, gente, pela presença de vocês. Prazer, viu, estar aqui com vocês. A quem está assistindo de casa, muito obrigado. Simplesmente Dino.

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1: E aí, tudo bem contigo? Hoje é terça-feira, dia 25. A mensagem do dia está no ar.
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1: Um filho e o seu pai caminhavam pelas montanhas. De repente, o filho cai e magoou-se. Ai, respondeu ele. Para sua surpresa, ouviu uma voz na montanha que gritava. Ai, curioso, perguntou. Quem és tu? Recebendo como resposta. Quem és tu? Contrariado, gritou novamente. Seu covarde! E a resposta da montanha foi imediata. Seu covarde! Olhou admirado para o pai e perguntou. O que é isso? O pai, sorrindo, respondeu baixinho. Meu filho, preste atenção. Então o pai gritou na direção da montanha. Eu admiro você! Ao que a voz respondeu. Eu admiro você! De novo o homem gritou. Você é um campeão! E logo a voz respondeu. Você é um campeão! O filho ficou espantado, sem nada entender. Então, o pai explicou. Meu filho, as pessoas chamam isso de eco, mas na verdade isto é a vida, porque ela nos dá de volta tudo o que nós lhe damos. Preste atenção como têm sido as suas atitudes. Aqui só podemos colher exatamente aquilo que nós plantarmos. Sou Júnior Bodanese e esta foi a mensagem do dia.
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3: 15 horas e 3 minutos.
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1: Oi, meninas, me contem, vocês também amam aquelas peças que deixam o look chique em segundos e ainda são super práticas para os dias frios? O trend coat é um verdadeiro clássico da moda que nunca perde a sua elegância e funcionalidade no inverno. A versão jeans bem comprida é super versátil, podendo ser usada sobre qualquer visual ou até como vestido chemise. Ele entrega uma praticidade no dia a dia, aquecendo na medida ideal e deixando qualquer produção chique no ato, seja para o trabalho ou para o passeio casual. Essa peça-chave transforma completamente a sua imagem. Invista na sobreposição estilosa e arrase com toque fashion sem fazer esforço. Sim, a peça boa é aquela que facilita a nossa vida e ainda deixa o look incrível, né?
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4: 15 horas e 17 minutos.
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0: influenciadora britânica Molly May Hagley, de 27 anos, viveu um momento de puro susto ao ter seu almoço interrompido por um visitante inesperado à beira da piscina em Dubai. A jovem, que é dona de um império da moda, gravava um vídeo para suas redes sociais quando uma ave deu um rasante sobre a mesa para roubar a sua comida. O ataque repentino foi tão chocante que fez Molly May se assustar e engasgar com o alimento enquanto tentava recuperar o fôlego. Apesar da cena dramática gravada em vídeo, a milionária passa bem, provando que nem os hotéis de luxo estão a salvo dos gatunos do mundo animal.
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5: Um estudo do Einstein Hospital Israelita mostrou que a distribuição do Natalizumab pelo SUS cresceu 44,5% entre 2019 e 2023. Esse remédio é usado para tratar formas mais agressivas de esclerose múltipla. No mesmo período, o número de pacientes em tratamento pelo SUS subiu 25,9%. O levantamento analisou mais de 1,7 milhão de registros e avaliou os efeitos da atualização do protocolo clínico e diretrizes terapêuticas feitas em 2021. A migração de pacientes para terapias de alta eficácia aumentou 82%, enquanto as trocas entre remédios de eficácia parecida caíram 54%.
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2: Oi, hoje é terça-feira, 25 de agosto, dia do soldado e também dia do feirante. Eu tô chegando por aqui na melhor do seu rádio com uma edição fresquinha do Mundo Pop pra você. O astro colombiano Maluma já tem data para voltar aos palcos. O cantor fechou um contrato gigante para uma nova turnê mundial que vai rodar o mundo entre 2027 e 2028. Essa será a primeira grande excursão do artista desde 2024. As datas e os locais das apresentações ainda vão ser divulgados, mas os fãs brasileiros já estão no aguardo, já que o país virou parada obrigatória para os maiores nomes do reggaeton e da música latina.
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1: Olá, tudo bem? Eu sou Alexandre Ricarte. Está começando mais uma edição do Time News. Vamos às informações. Governo Lula aprova 13,5 bilhões de reais em financiamento para enfrentar tarifas dos Estados Unidos. Presidentes de grandes bancos criticam trajetória da dívida pública e pedem cortes de até 580 bilhões de reais. Pesquisa revela, a maioria dos brasileiros votaria mesmo sem voto obrigatório. INSS encerra definitivamente o programa que permitia adiantamento de até R$ 450 para aposentados e pensionistas. Está começando o Time News.
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1: O governo federal aprovou um pacote de 13,5 bilhões de reais em linhas de financiamento para ajudar empresas brasileiras afetadas pelas novas tarifas dos Estados Unidos. A decisão foi do Conselho Interministerial do Plano Brasil Soberano e saiu no Diário Oficial da União. O dinheiro atende exportadores de produtos industriais, agrícolas, da pecuária, da pesca, da agricultura e da mineração, além dos seus fornecedores. 5 bilhões de reais vão para quem foi prejudicado pelas tarifas americanas, 3,5 bilhões de reais para exportadores que vendem ao Golfo Pérsico e os 5 bilhões de reais restantes se dividem entre setores industriais, fabricantes de adubos e fertilizantes e a cadeia de minerais críticos e estratégicos. Os presidentes dos maiores bancos do Brasil se reuniram na Febraban Tech 2026 em São Paulo e foram duros na avaliação das contas públicas do país. Milton Maluhy Filho, do Itaú, chamou a trajetória da dívida pública de insustentável, com estoque de cerca de 10 trilhões de reais e juros de 14% ao ano. Marcelo Noronha, do Bradesco, disse que o banco identificou medidas que podem cortar de 250 bilhões a 580 bilhões de reais em despesas, o que representaria até 5% do PIB, mas que dependem de vontade política. Os seis executivos do painel cobraram que candidatos às eleições apresentem propostas para as contas públicas de 2027 a 2030. Roberto Salucci, do BTG, alertou que o diferencial de juros entre Brasil e Estados Unidos está em 500 a 550 pontos base, bem acima do que ele considera ideal. Mais da metade dos brasileiros, 56%, afirma que iria votar nas eleições de 2026, mesmo se o voto não fosse obrigatório no país. Já 43% disseram que não votariam e apenas 1% não souberam responder. O resultado representa o maior nível de disposição para o voto voluntário desde o início da série histórica do Instituto em 1989. O potencial de abstenção é maior entre os eleitores mais jovens. Quase metade dos entrevistados entre 16 e 24 anos disse que não iria às urnas se o voto não fosse exigido. Os dados são de uma pesquisa Datafolha realizada nos dias 18 e 19 de agosto, com mais de 2 mil entrevistados em 128 municípios do Brasil. O INSS encerrou oficialmente o Meu INSS Vale Mais, programa que permitia a aposentados e pensionistas antecipar até R$ 450 do pagamento do mês seguinte. O encerramento foi publicado no Diário Oficial da União por meio da Instrução Normativa 213. O serviço já estava suspenso desde maio de 2025, quando o INSS interrompeu o programa após denúncias de que uma das instituições participantes estaria cobrando taxas não previstas nas regras. O dinheiro adiantado não tinha cobrança de juros e era descontado diretamente do benefício do mês seguinte. O encerramento do programa não altera o pagamento regular das aposentadorias e pensões.
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2: 16 horas e 2 minutos.
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1: Oi, oi, oi. Chegando por aqui com mais uma edição do Meu Amigo Pet. E você sabia que o consumo de grama traz benefícios incríveis para a saúde e bem-estar dos felinos? É, as fibras naturais presentes na planta estimulam o funcionamento do intestino e ajudam a eliminar as famosas bolas de pelo com facilidade. Além de auxiliar no processo digestivo, mastigar graminha é uma ótima forma de entretenimento que reduz o estresse da rotina. Mas atenção, ofereça apenas opções seguras e próprias para pets, livre de agrotóxicos e de fertilizantes nocivos.
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3: 16 horas e 16 minutos.
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1: Quem começa a tomar o famoso whey protein para melhorar os resultados da academia quase sempre fica com a mesma dúvida na cabeça. Afinal, é melhor tomar o suplemento antes de puxar o ferro ou esperar o treino acabar para beber a batida? A verdade trazida pela ciência é bem simples. O mais importante é garantir a quantidade certa de proteína ao longo do dia todo. Tomar antes ajuda a dar energia e evita que o corpo queime massa magra durante o esforço. Já tomar depois ajuda na recuperação rápida dos músculos machucados. Escolha o horário que melhor se adapta à sua rotina.
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2: 16:30.
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2: O governo de Donald Trump planeja cancelar os vistos de até 200 mil estrangeiros que solicitaram asilo nos Estados Unidos. A medida atinge as modalidades B1, negócios, e B2, turismo, visitas e tratamento médico, concedidas entre 2016 e 2026. Segundo a imprensa internacional, a determinação abrange vistos válidos de pessoas que já estão no país e pediram proteção internacional. O porta-voz da administração confirmou que a ação está em andamento, embora sem detalhar o número final de afetados. O anúncio oficial é esperado para as próximas semanas e a decisão deve ser alvo de contestações judiciais.
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3: Oi, gente, bela terça-feira pra você. E aí, como é que tá? Tudo bem? Eu sou a Kelly Gomes, por aqui tá tudo ótimo e melhor agora, né? Porque a gente aqui no Aroma e Sabor vai te trazer uma receita de bolo de baunilha, que é aquela receitinha que todo mundo gosta. Então anota aí, tá? Uma xícara de chá de leite, duas xícaras de chá de farinha de trigo, 8 colheres de sopa de manteiga, uma xícara e meia de chá de açúcar, uma colher de chá e meia de extrato de baunilha, 4 colheres de chá de fermento em pó, uma colher de chá de sal e 4 claras de ovos. E agora, num recipiente, você vai começar batendo a manteiga amolecida com leite por cerca de 3 minutos. E nisso, você vai conseguir um aspecto parecido com a de um queijo cottage. Aí você mistura em outra tigela os ingredientes secos, que são a farinha, açúcar, o fermento e o sal. Aí você vai adicionando a mistura seca na massa de leite e manteiga aos pouquinhos, batendo bem. No final, você vai adicionar as claras e vai misturar tudo. Unta agora uma forma de bolo e coloca a massa. E você vai levar ao forno pré-aquecido por cerca de 40 a 45 minutos em fogo médio. Aí você vai deixar esfriar por 10 minutinhos antes de tirar da forma e é só servir. Bolo de baunilha, receita dessa terça-feira para você aqui no nosso Aroma e Sabor. Continua na programação que tá sempre maravilhosa esperando por você. Tchau, tchau.
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4: 16:47.
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0: E chegamos ao final do programa Frequência Máxima de hoje. Obrigado pela sua audiência, pela sua companhia, pela sua sintonia. Grande abraço. Amanhã estaremos de volta com mais músicas, sempre com apoio.
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0: amarela, a escolha perfeita para quem quer levar mais luz, alegria e alto astral às produções do dia a dia. Ela é super versátil e esse tom também ilumina o visual das estações quentes e ganha nuances sofisticados em variações mais fechadas, como mostarda. Bom, você pode usar uma peça única de destaque ou apostar em acessórios coloridos para quebrar a neutralidade. Então, amiga, experimente essa energia solar no seu guarda-roupa, transforme seu look e arrase!
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1: Conectado. Startup do Rio cria barco sem tripulante que usa IA para trabalhar no mar. É o que eu falo para você nesta nova edição. Eu de volta aqui na sua terça-feira, 25 de agosto, com mais um Tech World.
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1: Uma empresa carioca criada em 2019 desenvolveu um barco autônomo que usa inteligência artificial física para fazer tarefas no oceano sem precisar de pessoas a bordo. O modelo chamado USV Tupan navega sozinho ou por controle remoto, usando sensores e um sistema próprio chamado Wise Control para traçar caminhos, avisar sobre problemas e colocar a embarcação em modo de segurança se algo der errado. Na prática, o barco serve para mapear o fundo do mar, checar o meio ambiente, inspecionar estruturas e até trabalhar junto com drones e robôs subaquáticos. Em um teste com a Petrobras na bacia de Campos, o barco levou pequenas cargas e pegou amostras de água entre plataformas a 100 quilômetros da praia, enquanto uma equipe acompanhava tudo por satélite a mais de 300 quilômetros de distância. Além de diminuir custos e consumo de combustível, a tecnologia elimina os riscos para trabalhadores e permite operações contínuas acompanhadas por equipes em terra.
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3: 17 horas e 17 minutos.
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2: 17:33.
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28: Quase um ano depois do anúncio, as delegacias da Receita Federal voltadas para o combate ao crime organizado continuam só no papel. A promessa foi feita pelo ex-ministro da Fazenda, Fernando Haddad, em setembro do ano passado. A criação dessas unidades deve constar no projeto de lei orçamentária anual de 2027, que precisa ser enviado ao Congresso até o dia 31 de agosto. O plano prevê 12 delegacias ao todo, duas para combater fraudes e 10 para enfrentar o contrabando e o descaminho em diferentes estados. O secretário da Receita Federal, Robinson Barreirinhas, explicou que a medida estava numa medida provisória ligada ao IOF, que perdeu a validade, travando o processo.
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0: 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Ativa FM. 17:46.
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7: 18 horas e 2 minutos.
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0: Brasília, 19 horas.
1: Está no ar a Voz do Brasil. As notícias do governo federal que movimentaram o país no dia de hoje. Olá, boa noite.
0: Boa noite para você que nos acompanha em todo o país.
1: Terça-feira, 25 de agosto de 2026.
0: Vamos aos destaques do dia.
1: Proteção no ambiente digital.
0: TikTok é multado em 153 milhões de reais por irregularidades no tratamento de dados de crianças e adolescentes.
1: E plataformas digitais têm até 17 de setembro para publicar relatório sobre medidas adotadas para defesa desse público na internet.
0: Quem fala sobre o assunto é Fabrício Lopes, da Agência Nacional de Proteção de Dados.
2: Ele é uma maneira que a empresa tem de contar para a sociedade todos os seus esforços e processos que ela está fazendo para obedecer ao ECA Digital, especificamente no que se refere a lidar com denúncias.
1: Microempreendedores individuais podem prestar serviços a órgãos vinculados à administração federal.
0: São atividades, serviços como manutenção e pequenos reparos. Natália Kosnick.
3: Nesta terça-feira foi publicada no Diário Oficial a atualização de dois editais que acrescentam 136 tipos de serviço à plataforma Contrata Mais Brasil.
1: Mês da gestante reforça a importância do pré-natal desde os primeiros sinais da gravidez.
0: Cuidados com a saúde da mãe e do bebê começam ainda no início da gravidez. Graziele Bezerra.
3: O pré-natal é o passo mais importante para uma gravidez saudável, tanto para a mãe quanto para o bebê.
1: Hoje, na apresentação da Voz do Brasil, eu, Luciana Vasconcelos e Luciano Seixas.
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1: A empresa ByteDance, controladora da rede social TikTok, foi multada em 153 milhões de reais por não garantir segurança de dados de crianças e adolescentes.
0: Entre as irregularidades apontadas pela Agência Nacional de Proteção de Dados estão o vazamento de informações e o direcionamento de publicidade a esse público.
1: A controladora da TikTok se comprometeu a fazer mudanças.
4: A decisão é resultado de um processo de fiscalização que identificou irregularidades nas duas formas de acesso ao TikTok, com e sem cadastro. Segundo a NPD, Agência Nacional de Proteção de Dados, a plataforma tratou dados de crianças e adolescentes sem uma base legal adequada e não adotou medidas suficientes para impedir esse tratamento e o cadastro desse público, explica Fabrício Guimarães Lopes, superintendente de fiscalização da NPD.
5: É um processo longo, né, que resultou nessa multa de 153 milhões.
2: A empresa não estava tomando as medidas necessárias para impedir que crianças e adolescentes acessassem a plataforma dela, e esse tratamento, além de ser em desacordo com a lei, acabou também sendo utilizado para oferecer publicidade para crianças e adolescentes no ambiente que a gente já sabia que não era apropriado para ela.
4: A NPD determinou ainda a eliminação dos dados coletados de forma irregular e a ByteDance se comprometeu a implementar um plano de conformidade para melhorar a proteção de crianças e adolescentes no TikTok. Entre as medidas estão configurações de privacidade mais restritivas para menores de 16 anos que só poderão ser alteradas com autorização dos responsáveis, além do reforço da supervisão parental e de filtros de conteúdo. Medidas que são fruto da fiscalização da agência reguladora, garantiu a diretora da NPD, Lorena Gilberti Coutinho.
6: A atuação da NPD, ela não se resumiu a essa multa que foi imposta. Muito mais importante que isso foram as melhorias trazidas, né, que foram incorporadas ao modelo de negócio da empresa e que vão trazer um ambiente muito mais seguro para crianças e adolescentes.
4: O diretor-presidente da NPD, Valdemar Gonçalves Orun Júnior, destaca que outras plataformas também estão sendo analisadas para que os direitos de proteção de dados sejam garantidos.
7: É ficar bem claro que nós estamos atuando, é uma atuação bastante técnica, bastante em cima da lei, a Lei Geral de Proteção de Dados, agora com, também com o nosso ECA digital.
4: A decisão é...

0: ainda pode ser contestada pela empresa no Conselho Diretor da NPD, no prazo de 10 dias úteis. Reportagem Pablo Mundim.
1: Em nota, a plataforma TikTok informou que apresentou um plano de conformidade à NPD, que foi aprovado pela agência no ano passado.
2: A empresa diz que a multa se refere a um período anterior a 2021 e não reflete as medidas implementadas pela plataforma, como a adoção de 50 recursos e configurações voltados para a segurança de crianças e adolescentes.
1: Provedores de aplicações de internet, como as plataformas digitais direcionadas a crianças e adolescentes, devem publicar relatório até 17 de setembro sobre medidas de proteção a esse público.
2: A jornalista Mariana Jungmann conversou sobre o tema com Fabrício Lopes, superintendente de fiscalização da Agência Nacional de Proteção de Dados. Vamos ouvir.
3: Olá, superintendente, muito bem-vindo à Voz do Brasil. Vamos começar falando um pouco sobre o trabalho da NPD, a Agência Nacional de Proteção de Dados, né? É um órgão relativamente novo que foi instalado em 2020. O senhor pode explicar para a gente, né, para o nosso ouvinte, qual é a função da agência, suas áreas de atuação?
4: Olá, Mariana, bom dia e bom dia a todos que estão nos vendo e nos ouvindo. A Agência Nacional de Proteção de Dados, ela começou para garantir que dados pessoais de cidadãos brasileiros fossem tratados com respeito, sem abusos. O fato das pessoas poderem coletar informações sobre nós e trabalharem com elas não permite que as pessoas façam qualquer coisa com essas informações. O uso desses dados tem que ser legítimo e nunca pode ser em detrimento do cidadão, do titular de dados. E recentemente a gente teve alguma ampliação das nossas competências, mas acho que a gente pode posso explicando isso ao longo do período também.
3: É, eu ia justamente comentar isso. Mais recentemente a NPD ganhou aí mais notoriedade porque é o órgão responsável por fiscalizar as plataformas digitais no que se refere ao cumprimento do Estatuto Digital da Criança e do Adolescente, que foi aprovado no ano passado e que tem aí um impacto muito grande, né? Como que é feita essa fiscalização? Quais são os pontos principais que a NPD observa, então, ao fazer a fiscalização sobre o cumprimento do ECA digital?
4: Nós já vimos fiscalizando, em função da nossa competência de proteger dados pessoais, vários temas que tangenciavam a proteção de crianças e adolescentes no ambiente digital. Então, quando foi proferida a lei, editada a lei, ela foi depois entrou em vigor, nós ampliamos aquilo que a gente podia fazer no ambiente digital para proteger crianças e adolescentes. Então, a gente trouxe os métodos de fiscalização que a gente tinha para a proteção de dados pessoais para dentro do ECA digital também. É uma lógica em que a NPD procura conhecer o setor. Então a gente faz um monitoramento, e esse monitoramento ele trabalha inclusive com informações que a própria sociedade encaminha para nós, que a imprensa encaminha para nós, que o Ministério Público e outras autoridades também encaminham para a gente, que a gente faz uma grande condensação dessas informações para que a gente tenha condições de escolher para onde apontar a nossa fiscalização e o nosso foco. É um universo muito vasto, a gente precisa priorizar. E essa priorização não pode ser com base no humor, do bom humor do fiscal. Tem que ser com base em dados, em fatos que consigam orientar a nossa atuação e que ela esteja em sintonia com aquilo que a sociedade traz para a gente como urgência, como necessidade para ela.
3: Agora, a gente está num período importante também para essa fiscalização, porque está correndo aí o prazo para essas empresas entregarem os relatórios de transparência sobre o acesso de crianças e adolescentes, né? Quais são as informações que tem que estar nesses relatórios e para que eles servem?
4: O relatório de transparência, vamos lá, acho que vou começar dizendo para que ele serve. Ele é uma maneira que a empresa tem de contar para a sociedade todos os seus esforços e processos que ela está fazendo para obedecer ao ECA digital, especificamente no que se refere a lidar com denúncias. Porque, e há um cuidado, um balanço muito sensível no ECA digital, que é, não é a NPD quem faz o controle do que pode e não pode ficar no ar. Esse controle, ele é um controle dividido entre o titular de dados, entre o pai da criança adolescente, entre a própria criança e a plataforma, em que as pessoas indicam para a plataforma aquilo que elas entendem que é uma violação, e a plataforma recebe aquela demanda e precisa avaliar e retirar do ar no tempo correto. O papel da NPD garantir que essa conversa entre titular, entre cidadão, criança e a plataforma aconteça conforme as regras da lei. E aí o relatório de transparência é uma maneira que essa empresa tem de contar para a sociedade o que ela já está fazendo que é um pouco diferente de mandar um relatório só para a gente avaliar aqui. Na verdade, a ideia é que isso seja público e que a sociedade consiga, inclusive, pegar essas informações e fazer pesquisa e montar indicadores. Então, a ideia do relatório de experiência é isso. O que vai ter lá? Vai ter, por exemplo, informações como quantidade de denúncias que ela recebeu, tempo médio de tratamento, de onde ela mais recebeu denúncia, qual foi o tipo mais de denúncia que ela recebeu, quais são os processos que ela costuma fazer, quantas ela atendeu, quantas ela não atendeu, como é que é o processo para lidar com isso. Então, é mais ou menos essa a ideia dela, a empresa trazendo para a sociedade como é que ela está operando, colocando em prática aquilo que a transferência é isso. O que vai ter lá? Vai ter, por exemplo, informações como quantidade de denúncias que ela recebeu, tempo médio de tratamento, de onde ela mais recebeu denúncia, qual foi o tipo mais de denúncia que ela recebeu, quais são os processos que ela costuma fazer, quantas ela atendeu, quantas ela não atendeu, como é que é o processo para lidar com isso. Então, é mais ou menos essa a ideia dela, a empresa trazendo para a sociedade como é que ela está operando, colocando em prática aquilo que a... Até mesmo como um elemento de verificação. Se uma instituição, por exemplo, fez várias reclamações para a plataforma e não aparece no relatório, alguma coisa está errada.
3: Bom, recentemente a ANPD determinou a suspensão, né, das transmissões ao vivo pela plataforma Discord. Esse ato ocorreu após um caso de suicídio de uma criança de 13 anos durante uma live na plataforma e foi uma medida cautelar. Existem outras cautelares, superintendente, que podem ser adotadas contra a plataformas, né? E em caso de descumprimento delas, o que pode acontecer? As plataformas podem ter atuação suspensa no Brasil ou isso depende ainda de autorização judicial? Como é que funciona?
4: Bom, quando é falta cautelar, a gente tem competência e poder legal para emitir cautelares, Mariana. Está previsto na lei do processo administrativo. Mas essa cautelar também não fica a nosso sabor. A gente tem que demonstrar que existe um perigo e que existe uma grande chance do que a gente está verificando tem amparo na lei ou está contra a lei para a gente mandar parar, que é o fumus boniores e o perigo na demora. E a cautelar, nesse sentido, ela é delimitada pelo seu aspecto utilitário, né? Para que ela serve, o que ela está tentando impedir. Então, não existe uma medida específica, mas eu posso, eventualmente, a NPD pode, em algum momento, determinar medidas adicionais à plataforma, na proporção que a gente entender que a gente ainda precisa fazer mais alguma coisa para proteger crianças e adolescentes no ambiente digital. A ideia de uma cautelar, essa é temporária, isso é importante dizer, ela não é para ser permanente, e a gente tem bastante esperança de que a plataforma vai reagir em tempo de diminuir essa incomodação que gera para a população de não ter mais esse tipo de ferramenta disponível. Mas vamos lá, supondo que ela não cumpra a cautelar, aconteça alguma coisa, a gente tem que elevar o tom da conversa. Aí existe a possibilidade da superintendência encaminhar para o conselho diretor pedindo que acrescente a medida cautelar também a uma multa diária pelo descumprimento. E veja, isso aí está dentro da cautelar. A gente pode também, no longo prazo, entender que a empresa não quis cooperar de maneira nenhuma e aí é importante, a gente vai abrir um processo sancionador e sancioná-la pela violação que a gente entende que acontecia, como também por não ter cumprido a cautelar. E aí a situação vai gradativamente ficando cada vez mais severa para a empresa.
3: Muito bem. Bom, nós conversamos com o Fabrício Lopes, superintendente de fiscalização da Agência Nacional de Proteção de Dados. Superintendente, muito obrigado pela sua entrevista aqui à Voz do Brasil.
4: Muito obrigado, Mariana. Um abraço a todo mundo.
1: Você pode enviar sugestões, denúncias, críticas à agência. O endereço é gov.br/ANPD.
2: Prestadores de serviço têm a oportunidade de trabalhar para mais de 2.000 órgãos públicos.
1: Isso por meio da plataforma Contrata Mais Brasil, que acaba de disponibilizar 136 novas atividades.
5: Nesta terça-feira foi publicada no Diário Oficial a atualização de dois editais que acrescentam 136 tipos de serviço à plataforma Contrata Mais Brasil, ligados à manutenção e pequenos reparos e serviços de apoio a ações institucionais e eventos. Com isso, ficam disponíveis 272 atividades em um único lugar. Na prática, funciona assim: o órgão público informa o serviço que deseja contratar, com a localização validade e os prazos. Depois, microempreendedores individuais e produtores da agricultura familiar cadastrados são informados sobre as oportunidades e podem enviar suas propostas. Depois de analisá-las, o órgão público escolhe a mais vantajosa e formaliza a contratação. O uso da ferramenta é gratuito para órgãos públicos e empreendedores, sem cobrança de taxas ou comissões. O valor máximo de cada contratação de serviços pela plataforma é de R$ 13.098. Natália Koslick, para a Voz do Brasil.
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7: Oi, meu nome é Bárbara Ribeiro e a minha pergunta é: como eu devo começar a me preparar para o Enem?
2: Quem vai falar um pouco mais sobre a preparação da prova do Enem é o conselheiro acadêmico Yuri Vieira. Ele também é professor de biologia e aproveita para dar umas dicas da área.
8: Olá pessoal, tudo bem? Yuri aqui, vou conversar com vocês um pouquinho sobre o Enem 2026. Esse ano temos algumas novidades aí com relação a contextualizações de questões, como vocês observaram no Enem passado. Na biologia, fiquem atentos ali à ecologia, à fisiologia humana e à genética. Observem que a genética ela vem trazendo ali questões relacionadas à biotech e a vacinas. Ó, conteúdo muito comum. Fique atentos também que as questões do Enem agora ela vem mais contextualizada, né? Então você tem ali uma conexão com outras disciplinas. O foco agora é gerenciar tempo. Não pensem em ficar decorando conteúdo teórico. Esse momento agora é momento de gerenciar tempo de questões, resolver o máximo de questões que vocês puderem, tá? Deixe a ansiedade de lado. Trabalhe esse tempo cronometrado e sucesso na avaliação.
2: As provas acontecem no dia 8 e 15 de novembro. 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
2: Mês da gestante, um período para reforçar a importância dos cuidados durante a gravidez.
1: E o acompanhamento começa logo nos primeiros sinais de que vem bebê por aí.
2: Consultas, exames e vacinas passam a fazer parte dessa rotina e são importantes para acompanhar a saúde da mãe e do bebê e prevenir possíveis complicações.
5: O pré-natal é o passo mais importante para uma gravidez saudável, tanto para a mãe quanto para o bebê. Segundo Olivia Medeiros, diretora do Departamento de Gestão do Cuidado Integral à Saúde do Ministério da Saúde, o acompanhamento da gestação é o que vai garantir uma gravidez segura.
9: Iniciar o pré-natal até a 12ª semana de gestação é muito importante. Ela vai sendo acompanhada com consultas, exames, vacinas, testagens. E qual que é a importância disso? Quando a gente descobre que algum problema de saúde está acontecendo rapidamente, a gente trata isso com uma maior chance de sucesso.
5: A diretora Olivia lembra que as mulheres que fazem o pré-natal pelo SUS recebem gratuitamente a Caderneta Nacional da Gestante, onde ela pode anotar todo o calendário de consultas, vacinas e o histórico de exames. O documento também traz informações sobre violência obstétrica, saúde mental e direito da gestante.
9: Desde o pré-natal, do parto, existe um plano de parto na caderneta, o pós-parto, aí na caderneta da criança já começa todas as informações desse bebê, os marcos do desenvolvimento, as vacinas, né, as consultas. Essas duas cadernetas cumprem juntos, né, esse papel de acompanhamento.
5: A autônoma Maísa Franciane, de 24 anos, faz o pré-natal do segundo filho em uma unidade básica de saúde no Itapoã, Distrito Federal. Ela está com 23 semanas de gestação e na consulta de rotina realizou exames de sangue e teste rápido de sífilis e HIV. Todas as informações da idade gestacional foram para a caderneta, que a acompanha por todo lado.
10: Tudo anotadinho. É, sempre a gente precisa, né? E tendo tudo anotado, vai facilitar também o atendimento. Todo lugar que eu vou, até no ônibus, eu tenho que estar com a caderneta.
5: A enfermeira Kênia Kanayama foi quem atendeu a Maísa e diariamente atende outras futuras mamães. Ela fala da necessidade do registro das informações de saúde na caderneta.
11: Uma gestante com sífilis, ela vai ganhar neném, aí se não tem anotado que ela fez o tratamento, aí corre o risco de ter que a criança tomar injeções desnecessárias, né, fazer tratamento desnecessário, porque não sabe se a gestante concluiu o tratamento. Então tem que ter essas anotações na caderneta.
5: A versão online da caderneta da gestante pode ser baixada do site gov.br/saúde. Reportagem Graziele Bezerra.
1: No próximo mês serão oferecidas mais de 4.500 vagas em qualificação profissional para mulheres em todo o país.
2: Fique atento às oportunidades no Ministério da Educação.
12: Os cursos são realizados em instituições que ofertam a educação profissional e tecnológica. O programa atende mulheres maiores de 16 anos em situação de vulnerabilidade social, vítimas de violência, com baixa ou nenhuma escolaridade. A ideia do programa é capacitar essas mulheres, incluí-las no mercado de trabalho e gerar renda para elas e suas famílias. As qualificações são de graça e têm carga horária mínima de 160 horas. No total, no mês de setembro, vão ser oferecidos 43 cursos presenciais em 32 instituições de 19 estados. Entre os cursos estão auxiliar de cozinha, cuidadores infantil e de idoso, camareira e editor de projeto visual gráfico. Você pode conferir as vagas disponíveis no painel de oportunidades do Programa Nacional de Acesso ao Ensino Técnico e Emprego, ativando o filtro Mulheres Mil. Mais informações você encontra no site do Ministério da Educação.
2: Priscila Machado, para a Voz do Brasil.
1: Batata caiu 37% nas principais centrais de abastecimento, as Ceasas, do país no mês de julho.
2: É o que mostra o oitavo boletim Hortigranjeiro divulgado hoje pela Companhia Nacional de Abastecimento, a Conab.
1: E além da batata, o tomate e a cenoura também ficaram mais baratos.
2: Segundo a Conab, a redução dos preços é reflexo do aumento da oferta causado pela safra de inverno, como explica a gerente de produtos Hortigranjeiros da Conab, Juliana Torres.
13: A gente teve esse movimento de queda, ele vem acumulado, né? Mês de junho também teve um movimento de queda. Se a gente compara os preços de julho com os de maio, quando o movimento era de alta, a queda foi de 48%, foi ainda mais maior, né? E esse cenário foi devido, né, à alta da oferta da safra de inverno, que forneceu cerca de 20% a mais para as Ceasas. Então, os preços ficaram nesse movimento de queda.
1: Depois de meses de cuidados e recuperação, dois animais silvestres estão de volta à natureza.
2: Um cachorro do mato atropelado enquanto atravessava uma estrada e uma fêmea de macaco prego resgatada com um traumatismo craniano foram devolvidos à Floresta da Tijuca, no Rio de Janeiro.
1: A soltura foi feita pelo ICMBio e pela Secretaria Municipal de Meio Ambiente e Clima, com apoio de uma clínica veterinária especializada.
14: Um cachorro do mato e uma fêmea de macaco prego precisaram deixar temporariamente a vida livre da floresta para enfrentar um período de cuidados, tratamentos e recuperação. Depois de semanas de acompanhamento veterinário, os dois finalmente voltaram para casa. A soltura foi realizada no Parque Nacional da Tijuca, no Rio de Janeiro, em uma ação conjunta com o Instituto Chico Mendes de Conservação da Biodiversidade, o ICMBio, e da Secretaria Municipal de Meio Ambiente e Clima. A história do cachorro do mato começou em abril. O macho adulto atravessava a estrada quando foi atropelado e resgatado. Meses depois, uma fêmea de macaco prego foi resgatada com traumatismo craniano. Dentro do Parque Nacional da Tijuca, a soltura de animais não pode ser feita por qualquer pessoa ou instituição. É necessária avaliação e autorização prévia do ICMBio, como explica o agente de fiscalização do ICMBio, Gleidson Correia.
15: O Parque Nacional da Tijuca, ele permite a soltura mas mediante uma autorização, para que esses animais tenham nenhum vírus e nenhuma bactéria, para que isso não passe para os animais que aqui habitam dentro do Parque Nacional da Tijuca. Essa autorização, ela nos ajuda a prevenir a soltura de animais exóticos.
14: A história também deixa um alerta sobre educação ambiental. A gerente da Patrulha Ambiental da Secretaria Municipal de Meio Ambiente e Clima, Mariana Ribeiro, reforça os cuidados que as pessoas devem ter ao encontrar animais silvestres.
16: A gente sempre tenta orientar que não alimentem os animais, não se aproximem desses animais, porque isso é o que traz risco para o animal, né? O animal, ele começa a ter a oferta daquele alimento e entender que essa aproximação do ser humano é algo seguro quando não é, né? Ele pode ser atropelado, ele pode ser capturado, ele pode ser vítima de várias situações de maus tratos.
14: Caso encontre algum animal silvestre ferido, em risco ou em situação de vulnerabilidade, entre em contato com órgãos de fiscalização e resgate, como a Polícia Militar Ambiental, o Corpo de Bombeiros ou mesmo as Secretarias Estaduais de Meio Ambiente. Reportagem Thaís de Araújo.
2: Estados localizados nas regiões Norte e Nordeste terão a tarifa de energia elétrica reduzida a partir de amanhã.
1: Isso por conta de reajustes tarifários de distribuidoras que operam nessas regiões.
2: Os impactos são para consumidores atendidos em baixa tensão, ou seja, em residências e pequenos comércios.
1: E podem chegar a mais de 10% de redução, no caso da distribuidora Energisa Rondônia.
2: A decisão é da Agência Nacional de Energia Elétrica. As informações estão em gov.br/anel.
1: Essas foram as notícias do governo federal.
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1: Com produção da empresa Brasil de Comunicação.
2: Fique agora com as notícias do Poder Judiciário do Congresso Nacional. Uma boa noite.
1: Boa noite para você. Até amanhã.
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19: Supremo debate a constitucionalidade da lei antifacção em audiência pública, conduzida pelo ministro Alexandre de Moraes.
20: Para o STJ, falta de demonstração de dolo específico impede configuração de nepotismo.
19: Policial federal é condenado pela justiça por envolvimento com tráfico de drogas.
20: Boa noite, eu sou Leandro Bezerra.
19: E eu sou Walter Lima.
20: O Supremo Tribunal Federal concluiu nesta terça-feira a audiência pública sobre a constitucionalidade de dispositivos da lei antifacção em vigor desde março.
19: Durante 2 dias, representantes de órgãos públicos, entidades jurídicas, universidades e organizações da sociedade civil apresentaram diferentes posições sobre os efeitos da norma no combate ao crime organizado e na preservação dos direitos e das garantias constitucionais.
20: Os debates abordaram a prisão preventiva automática, regras mais rígidas para a execução penal, a perda antecipada de bens, o monitoramento de comunicações entre advogados e clientes e a transferência de presos para presídios federais.
19: Também foi discutida a criação de um banco de dados sobre pessoas suspeitas de ligação com o crime organizado. Participantes questionaram a falta de análise individual para prisão preventiva e possíveis violações ao Estado Democrático de direito.
20: Outros defenderam medidas patrimoniais como forma de atingir o financiamento e os lucros das organizações criminosas. A audiência foi conduzida pelo ministro Alexandre de Moraes, relator das 4 ações que questionam a lei.
19: As contribuições vão subsidiar o julgamento quando o Supremo decidir se as regras serão mantidas, limitadas às declaradas inconstitucionais.
20: Falta de demonstração de dolo específico impede a configuração de nepotismo.
19: A conclusão é do STJ, Fátima Uchoa.
21: O Ministério Público de Minas Gerais ajuizou a ação civil pública pela suposta prática de nepotismo contra um prefeito e as 2 filhas dele, nomeadas como secretárias municipais. O Tribunal de Justiça Estadual julgou o pedido improcedente e no STJ a primeira turma negou o recurso especial. O relator ministro Paulo Sérgio Domingues apontou que o fato de o prefeito ter nomeado as filhas como secretárias municipais, ainda que reprovado, responsável, sem o elemento subjetivo necessário e a demonstração de prejuízo ao erário, não configura improbidade. Para o relator, isso depende de outros elementos, como fraude ou ausência de qualificação técnica, e nesse caso, a Corte Local concluiu que as nomeadas possuíam capacidade técnica e não houve favorecimento econômico ou político nem fraude nas nomeações.
0: E se um erro do seu empregador te fizer perder dinheiro na aposentadoria complementar?
3: Quem julga isso? O TST decidiu que é a Justiça do Trabalho. Mila Amaral.
22: O caso é de uma ex-bancária da Caixa que diz que o banco não incluiu uma parcela chamada CTVA no cálculo do plano de previdência dela e isso teria reduzido o valor da aposentadoria. Para o Tribunal Regional de Minas, o caso não era trabalhista e por isso extinguiu o processo. Mas a segunda turma do TST reformou a decisão. Por unanimidade, os ministros entenderam que a bancária não quer mudar o benefício. Ela quer indenização por um suposto ato ilícito da Caixa enquanto empregadora. E em caso de ato ilícito de patrão, a competência é sim da Justiça do Trabalho.
0: Justiça condena policial federal e mais três envolvidos em tráfico de drogas e outros crimes no Aeroporto Internacional Eduardo Gomes, no Amazonas.
3: Denúncia foi apresentada pelo Ministério Público Federal. Repórter Sabrina Menezes.
23: Segundo as investigações, os criminosos recebiam as mochilas com as drogas após passarem pela inspeção do aeroporto. Além de facilitar o transporte dos entorpecentes, o policial também acessava os sistemas da Polícia Federal para buscar e fornecer informações privilegiadas ao grupo. O agente federal foi condenado por tráfico de drogas, associação ao tráfico e lavagem de capitais, com uma pena de 26 anos e 7 meses de prisão em regime inicial fechado, além da perda do cargo. O responsável pela logística e transporte da droga recebeu pena de 16 anos e 9 meses de prisão, além de multa, e os transportadores de 4 anos e 9 meses cada um.
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0: A você uma boa noite
3: e até amanhã.
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1: Eu sou Paula Groba.
2: E eu sou Humberto Pinheiro.
1: E estes são os destaques de hoje do Jornal do Senado, que começa agora.
2: Incentivo ao futebol e novas regras para programas de milhagem entram na pauta do Senado.
1: Projeto permite abater do imposto de renda doações a projetos científicos.
2: Senado pode renovar mais de 2/3 de seus representantes nesta eleição.
1: Boa noite.
2: Boa noite.
1: Dois temas que fazem parte do dia a dia de milhões de brasileiros podem entrar na pauta do Senado: o futebol e os programas de fidelidade que oferecem pontos ou milhas.
2: São projetos aprovados pela Câmara dos Deputados que agora aguardam a análise dos senadores. Repórter Herman Kulitz.
3: O Senado pode iniciar nas próximas semanas a análise de 3 projetos de lei já aprovados pela Câmara dos Deputados. 2 das propostas tratam de futebol. Uma delas prevê o reconhecimento desse esporte como é jogado no Brasil, como manifestação da cultura nacional e patrimônio cultural e material do povo brasileiro. A outra, alinhada com a proximidade da próxima Copa do Mundo de Futebol Feminino a ser realizada em 2027 no Brasil, busca incentivar a prática profissional dessa modalidade pelas mulheres, para combater a discriminação de gênero. Também será debatido pelo senador o projeto que cria regras claras para que as pessoas possam usar de forma mais ampla as milhas e pontos que acumulam nos programas de fidelidade, inclusive com a possibilidade de venda para terceiros ou sua conversão em dinheiro. Se forem aprovados sem mudança pelos senadores, os projetos seguirão para a sanção presidencial. Se houver alguma alteração, voltam para a análise da Câmara dos Deputados.
1: E o Congresso Nacional vai analisar mais uma medida provisória editada pelo governo para tentar conter o impacto do conflito no Oriente Médio sobre os preços dos combustíveis no Brasil. Publicada no Diário Oficial da União nesta terça-feira, a MP destina R$3,152 bilhões para ajudar a reduzir os efeitos da alta dos preços do petróleo. O dinheiro será repassado como ajuda financeira do governo a produtores e importadores de gasolina, diesel, gás de cozinha e querosene de aviação.
2: A maior parte dos recursos, R$2,552 bilhões, será destinada à produção e à importação de óleo diesel para o uso rodoviário. Outros R$600 milhões serão usados para combustíveis derivados do petróleo. Segundo o governo, a medida é necessária por causa da alta do petróleo no mercado internacional, provocada pelo conflito no Oriente Médio e da oscilação do dólar. O Brasil também depende da importação de parte dos combustíveis que consome, cerca de 10% da gasolina e entre 25% e 30% do diesel.
1: O governo federal tem até o dia 31 de agosto para enviar ao Congresso Nacional o projeto de lei orçamentária de 2027.
2: Mas antes de analisar o orçamento do próximo ano, o Congresso ainda precisa votar a LDO, a Lei de Diretrizes Orçamentárias. É ela que define as prioridades e as regras que vão orientar a elaboração e execução do orçamento da União. Os detalhes com o repórter Alexandre Campos.
4: De acordo com a Constituição, a Lei de Diretrizes Orçamentárias orienta o governo a elaborar a proposta de orçamento. Mas até agora o projeto da LDO de 2027, enviado em abril para o Legislativo, não foi aprovado. Diante desse cenário, o governo vai se basear num texto que pode ser alterado para apresentar o orçamento do ano que vem. Diogo Antunes, consultor de orçamento do Senado Federal, explica como essa situação vai ser resolvida.
5: De qualquer forma, antes da aprovação da LOA, é necessário que a LDO seja aprovada, exatamente para que a LDO de alguma forma direcione a lei orçamentária anual.
4: O projeto da LDO de 2027 prevê meta de superávit primário de R$73 bilhões e salário mínimo de R$1.717. No entanto, o governo já anunciou que, por exigências legais, esse valor passará para R$1.741. O projeto da lei orçamentária de 2027 deve passar pela Comissão Mista de Orçamento e, posteriormente, pelas duas casas do Congresso Nacional em sessão conjunta.
1: E um novo projeto em análise no Senado pode atrair recursos privados para projetos científicos e tecnológicos desenvolvidos por estudantes.
2: A proposta permite que pessoas e empresas descontem do imposto de renda parte dos valores destinados a essas iniciativas. Repórter Marcela Cunha.
1: O
6: projeto cria a Política Nacional de Fomento à Alta Performance Técnica e Científica, a FOTEC. A ideia é que pessoas físicas destinem até 5% do imposto de renda devido para doações ou patrocínios a projetos aprovados. Para empresas tributadas pelo lucro real, o limite será de 3%. Os recursos poderão financiar equipes de estudantes do ensino técnico ou superior, além da compra de materiais, infraestrutura de laboratórios e participação em competições no Brasil e no exterior. O autor, senador Marcos Pontes, do PL de São Paulo, afirma que a aproximação entre empresas e instituições de ensino ajuda a alinhar a formação às necessidades do mercado de trabalho.
7: Um dos problemas, que é muito claro, é a participação maior necessária das empresas dentro das escolas e as escolas recepcionarem melhor as empresas. As empresas sabem qual é a necessidade e as escolas, elas têm que ouvir as empresas.
6: Entre as iniciativas beneficiadas estão competições de robótica, programação, engenharia, construção de foguetes e satélites, biotecnologia, Olimpíadas do Conhecimento e feiras científicas.
1: As desigualdades que ainda persistem no Brasil foram discutidas nesta terça-feira em audiência pública na Comissão de Assuntos Sociais do Senado.
2: Dois ministros presentes na reunião destacaram a importância de políticas públicas para reduzir as diferenças sociais e garantir mais oportunidades e direitos à população. Repórter Marcela Diniz.
8: O projeto que torna agosto o mês de combate às desigualdades foi apresentado em 2023 pelo então deputado Guilherme Boulos, hoje ministro da Secretaria-Geral da Presidência da República. No debate promovido pela Comissão de Assuntos Sociais, Boulos comemorou dados da ONU que apontam a saída do Brasil do mapa da fome pela segunda vez e a melhora no coeficiente de Gini, indicador usado em estatísticas sobre desigualdade.
9: No IDH, o Brasil pela primeira vez entrou na série do muito alto, que é a dos países desenvolvidos, e lógico, atingimos o índice Gini, o segundo menor nível de desigualdade da história do país.
8: O ministro do Desenvolvimento e Assistência Social, Família e Combate à Fome, Wellington Dias, observou que os resultados poderiam ser melhores com a redução de juros. O senador Paulo Paim, do PT Gaúcho, espera que o projeto que cria o mês de combate às desigualdades seja aprovado na próxima semana na Comissão de Assuntos Sociais.
10: Eu estou tranquilo que esse projeto vai ser aprovado. Eu não tenho nenhuma preocupação. Esse projeto vai ser aprovado e eu espero que seja já na próxima quarta-feira.
11: Eleições 2026.
1: Em 2026, o Senado Federal terá 2/3 de suas cadeiras em disputa, porém o número de renovações pode ser ainda maior.
2: Há estados onde pode haver renovação de toda a bancada de senadores. Quem traz as informações é o repórter Douglas Castilho.
12: Ao contrário das demais casas legislativas, o Senado tem apenas parte de seu quadro de parlamentares renovada a cada pleito. Com mandatos de 8 anos, 54 senadores são escolhidos numa eleição e os demais 27 na eleição seguinte. Porém, o número de caras novas desta vez no Senado pode ser ainda maior. Isso porque, dentre os senadores que ainda têm mandato até 2031, 9 concorrem a outros cargos, como governador e presidente. Se eleitos, abrem suas vagas para seus suplentes e podem aumentar a renovação total do Senado para até 63 novos senadores. O consultor do Senado Federal, Fernando Trindade, explicou como funciona o exercício dos mandatos em campanha.
13: São senadores que estão no meio do mandato. Muitos desses senadores concorrerão aos governos dos seus respectivos estados. A legislação brasileira não considera que haja qualquer incompatibilidade entre parlamentar, seja que parlamentar for, senador, deputado federal, deputado estadual, a permanência no cargo e a concorrência a um outro cargo.
12: Há unidades da federação que podem renovar todos os seus 3 senadores a partir do ano que vem. Um dos casos é Minas Gerais, em que além das 2 vagas a definir, há um senador em meio de mandato concorrendo ao governo estadual e, se eleito, chamará um suplente. Outro caso é o Paraná. Os 2 senadores atuais, Flávio Arnes, do PSB, e Oriovisto Guimarães, do PSDB, decidiram não tentar a reeleição e a cadeira restante pode ficar para suplente caso o titular em meio de mandato vença a disputa para o governo estadual.
2: Foi edição de Paula Groba e trabalhos técnicos de Eliseu Caires. O Jornal do Senado fica por aqui. Acompanhe agora as notícias da Câmara dos Deputados. Boa noite.
1: Boa noite e até amanhã.
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15: Proposta condiciona diminuição de penas à redução da periculosidade.
16: Audiências públicas vão tratar sobre tarifa zero no transporte público.
15: Comissão debate relação entre preservação cultural e crises climáticas.
16: Deputados apresentam projetos para garantir o bem-estar dos animais.
15: Boa noite. Professora Marcivânia, do PCdoB do Amapá, propõe tipificar como crime a produção, o armazenamento, a venda e o compartilhamento de imagens e vídeos que mostrem maus tratos ou atos de crueldade contra animais. A pena prevista é de 2 a 5 anos de reclusão, além de multa.
16: O projeto também endurece as punições para quem financiar ou lucrar com esse tipo de conteúdo. A ideia de professora Marcivânia é determinar ainda que plataformas digitais removam o material e forneçam informações às autoridades mediante ordem judicial.
15: O projeto permite ao trabalhador faltar um dia a cada 12 meses para prestar cuidados a animal de estimação. O autor Valdemar Oliveira, do Avante de Pernambuco, explica que a ausência deverá ser motivada por doença grave, acidente ou recuperação cirúrgica com comprovação de médico veterinário.
16: O texto de Valdemar Oliveira inclui a nova hipótese de falta justificada sem prejuízo do salário. Para ele, a medida busca adequar a legislação à realidade das famílias brasileiras, preservando o equilíbrio das relações de trabalho ao limitar o benefício a um dia por ano.
14: Meio ambiente.
15: O projeto de Beto Pereira, do Republicanos de Mato Grosso do Sul, fortalece a atuação das polícias militares ambientais e dos órgãos federais no combate aos crimes ambientais. A proposta prevê punições mais severas para o desmatamento em áreas protegidas e para o uso de fogo sem autorização.
16: A proposta apresentada por Beto Pereira também propõe aumentar as penas para quem produzir, comercializar ou utilizar agrotóxicos ilegais. Segundo o autor, o objetivo é reforçar a fiscalização e proteger a biodiversidade. Cidade do país.
14: Cultura.
15: Comissão da Câmara debateu a relação entre preservação cultural e mudanças climáticas. A repórter Mônica Tati acompanhou a reunião.
17: Os eventos climáticos extremos colocam em risco não apenas o patrimônio material e os sítios arqueológicos, mas também a existência de acervos de saberes e conhecimentos que são essenciais para a forma de viver de comunidades locais. Essa questão fez o deputado Tarcísio Mota, do PSOL do Rio de Janeiro, pedir uma audiência para debater na Comissão de Cultura da Câmara dos Deputados as questões que envolvem as mudanças climáticas e a preservação do patrimônio cultural. Tarcísio Mota afirma que entender que as sociedades vulneráveis são as que mais sofrem com as mudanças do clima e pensar em mecanismos de prevenção e mitigação é papel da Comissão de Cultura.
18: O colapso ecológico planetário é uma realidade. Nós estamos diante de mudanças climáticas cada vez mais intensas, cada vez mais frequentes e nada indica que o cenário melhorará nos próximos anos ou nas próximas décadas. Temos urgência em encarar esse desafio, mas não podemos ignorar o fato de que o processo da questão do colapso ecológico já é uma realidade entre nós, no Brasil e no planeta Terra.
17: Os debatedores ressaltaram a importância da criação da Carta Brasileira do Patrimônio Cultural e Mudanças Climáticas. O documento destaca que o patrimônio não é apenas um bem a ser protegido, mas uma fonte dinâmica de conhecimento e de tecnologia social para formular soluções contemporâneas baseadas no território. Riscos como a destruição de paisagens culturais no Pantanal, deslizamentos na Mata Atlântica e a desertificação na Caatinga evidenciam a necessidade de abordagens que salvaguardem os territórios. Todos os participantes destacaram a necessidade não apenas de financiamento formal de ações de preservação ambiental, mas também de adaptações para garantir a mitigação dos efeitos climáticos e a sustentabilidade. Da Rádio Câmara de Brasília, Mônica Tati.
14: Direitos Humanos.
16: Leandre, do PSD do Paraná, assina projeto que permite a pessoas com deficiência ou outra limitação física permanecer sentadas durante a execução do hino nacional e em cerimônias cívicas. A proposta altera a lei que determina a todos que fiquem de pé nessas ocasiões.
15: Leandre argumenta que a ausência dessa ressalva pode causar constrangimento a pessoas com mobilidade reduzida e deficientes físicos. A deputada afirma que a mudança corrige uma lacuna na lei sem alterar o dever de respeito aos símbolos nacionais.
16: Daiana Santos, do PCdoB do Rio Grande do Sul, é coautora de projeto que institui a Política Nacional dos Direitos das Pessoas LGBTQIA+. Ela aponta que a matéria transforma em política de Estado ações destinadas ao combate à discriminação e à ampliação do acesso aos serviços públicos.
15: Daiana Santos informa que o projeto prevê uma rede nacional para integrar programas de proteção em todo o país. A deputada também ressalta que o texto inclui espaços destinados ao acolhimento e ao atendimento multidisciplinar para a população LGBTQIA+.
14: Educação.
16: A Câmara lançou uma frente em defesa das universidades públicas estaduais e municipais. A repórter Noelle Nobre acompanhou a cerimônia de inauguração.
19: Foi lançada na Câmara dos Deputados uma frente parlamentar mista em defesa das universidades públicas estaduais e municipais. O grupo tem como objetivo atuar na interlocução entre essas instituições de ensino e o poder público federal. O coordenador é o deputado André Figueiredo, do PDT do Ceará.
20: Nós precisamos valorizar essas instituições e fazer que elas saibam que aqui no parlamento elas também serão alvo de atenção, e a frente parlamentar vem muito ao encontro disso, juntar todas essas instituições estaduais e municipais para que possamos também ter um diálogo aberto com o governo federal.
19: A instalação da frente é fruto de uma articulação da Associação Brasileira das Reitoras e Reitores das Universidades Estaduais e Municipais. A associação integra 46 instituições, que juntas somam 446 campi e atendem mais de 700 mil alunos. A Frente Parlamentar Mista em Defesa das Universidades Públicas, Estaduais e Municipais conta com 183 deputados e 2 senadores. Da Rádio Câmara de Brasília, Noelle Nobre.
14: Previdência.
15: Ibamar Silva, do Podemos de São Paulo, é autor de projeto que garante ao segurado do INSS o direito de escolher a regra de cálculo mais vantajosa da aposentadoria. Para ele, a medida corrige distorções e dá mais segurança jurídica aos segurados.
16: A proposta beneficia trabalhadores filiados à Previdência antes de novembro de 1999, que cumpriram os requisitos para o benefício antes da reforma de 2019. Ibamar Silva também incluiu no texto a revisão de ofício dos benefícios concedidos nesse período com base na regra de transição.
15: Marussa Boldrin, do Republicanos de Goiás, é favorável ao projeto que facilita a comprovação do tempo de serviço de trabalhadores rurais para aposentadoria. Relatora na Comissão de Agricultura, a deputada afirma que a medida incorpora à lei um entendimento já consolidado pelo STJ.
16: A proposta reconhece períodos anteriores ao documento mais antigo apresentado, desde que haja prova material reforçada por testemunhas. O texto, de acordo com Marussa Boldrin, evita que trabalhadores do campo percam direitos por falta de registros antigos sobre o início da atividade.
15: Wellington Roberto, do PSD da Paraíba, apresentou o projeto que estabelece regras para o uso, por sistemas de inteligência artificial, de informações capazes de prever o risco futuro de doenças. Ele explica que a proposta exige consentimento específico do paciente para a geração desses dados.
16: Wellington Roberto aponta que o intuito é proibir seguradoras, bancos ou empregadores de utilizar previsões sobre a saúde de clientes para impor condições desfavoráveis. A matéria limita o uso desses dados à assistência médica, pesquisa científica e à formulação de políticas públicas.
14: Consumidor.
15: Marangoni, do Podemos de São Paulo, defende a aprovação de projeto que cria novas regras de proteção aos usuários de planos de saúde. Ele explica que a proposta de sua autoria exige que negativas de cobertura sejam justificadas de forma individualizada com critérios técnicos.
16: O projeto de Marangoni também sugere ampliar o direito de contestar decisões das operadoras, com prazos para análise dos pedidos. Pela matéria, se a empresa não responder dentro do período previsto, a solicitação do beneficiário será considerada aprovada.
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3: Saúde.
15: Deputados debateram a criação de um observatório sobre infecções sexualmente transmissíveis entre mulheres. A repórter Silvia Munhato acompanhou.
22: Em audiência pública da Comissão de Defesa dos Direitos da Mulher, foi debatida a criação de um observatório para monitorar a agenda prioritária para o enfrentamento de infecções sexualmente transmissíveis entre mulheres vulnerabilizadas. A medida foi proposta pela deputada Érica Cocai, do PT do Distrito Federal.
23: Construir as condições via emenda parlamentar para que a gente possa fazer este observatório e termos a partir daí a implementação da agenda, indicadores, para que a partir do diagnóstico nós possamos fazer incidência, inclusive sobre as infecções sexualmente transmissíveis e o seu impacto em cada território, que também é diferenciado. Né?
22: A deputada Érica Cocai disse ainda que vai solicitar a inclusão do recorte de gênero no programa Brasil Saudável, que é direcionado para problemas sociais e ambientais que afetam a saúde de pessoas em maior vulnerabilidade social. Uma das metas da agenda relacionada às doenças sexualmente transmissíveis é ampliar em 300% até 2027 o número de usuárias de tratamentos preventivos dessas infecções. As mulheres são muito afetadas por infecções como HIV/AIDS, tuberculose, hepatites virais, HTLV e sífilis, entre elas especialmente as pretas, pardas e das regiões norte e nordeste. No caso da sífilis, por exemplo, 61% das mulheres pretas poderiam ter evitado a doença se tivesse sentido acesso ao mesmo tipo de programas que as mulheres brancas. Da Rádio Câmara de Brasília, Silvia Minhato.
24: Justiça. O projeto de Rui Carneiro, do Podemos da Paraíba, estabelece que a atuação perante os tribunais de contas passe a ser atividade privativa da advocacia. Atualmente, outras profissões, como contadores, engenheiros e administradores, podem defender clientes ou apresentar defesas técnicas perante essas cortes.
15: De acordo com o texto de Rui Carneiro, quando a parte não tiver condições de constituir defensor, poderá ser nomeado advogado dativo ou defensor público. Segundo o autor, a medida busca garantir o contraditório à ampla defesa e o devido processo legal em ações nos tribunais de contas.
3: Segurança Pública.
24: A comissão aprova projeto que condiciona a progressão de pena a exame criminológico. A repórter Maria Neves tem mais detalhes.
25: A Comissão de Segurança Pública da Câmara dos Deputados aprovou projeto que condiciona a progressão de pena de condenados pela Justiça à comprovação de que o preso não apresenta mais risco para a sociedade. Pela proposta do deputado Kim Kataguiri, do Missão de São Paulo, a redução da periculosidade deverá ser atestada por exame criminológico. De acordo com Kim Kataguiri, embora previsto na lei, o exame criminológico, que deveria funcionar como uma ferramenta central na execução da pena, foi progressivamente esvaziado. O parlamentar afirma que o projeto recupera a importância da avaliação.
26: O exame criminológico, ele é feito, tem uma análise psicológica, tem uma análise de profissionais de segurança pública, né, tem uma análise do próprio histórico daquele sujeito dentro da cadeia. Então, ainda que o sujeito já tenha cumprido o período de pena necessário para progredir, para avançar, ele só terá o direito de avançar quando tiver essas condições atestadas pelo exame criminológico.
25: Ainda de acordo com o texto aprovado, sempre que o exame criminológico recomendar a permanência do preso em regime fechado, a avaliação deverá ser realizada novamente em no mínimo 12 meses. Se a periculosidade persistir, o projeto prevê que o preso poderá cumprir integralmente a pena no regime fixado pela Justiça, sem que isso configure violação de direito. A proposta, que exige exame criminológico para progressão de pena por condenados pela Justiça, ainda terá de ser analisada pela Comissão de Constituição e Justiça. Se aprovada, terá de ser votada também pelo plenário. Da Rádio Câmara de Brasília, Maria Neves.
4: Ciência e tecnologia.
5: Marreca Filho, do PRD do Maranhão, apresentou projeto que obriga bancos e instituições de pagamento a adotar medidas para prevenir fraudes em operações digitais. Entre as medidas, ele destaca a autenticação com pelo menos 2 fatores para movimentações de alto risco.
6: Marreca Filho ressalta que a proposta também prevê bloqueio dos valores ainda disponíveis e aviso ao banco destinatário. O projeto ainda atribui às instituições financeiras a responsabilidade pelos prejuízos quando houver descumprimento das regras ou falha na proteção.
4: Esporte.
5: Do PT de Mato Grosso do Sul pretende promover um debate sobre os impactos das apostas esportivas na economia e na saúde pública. O parlamentar apresentou requerimento para que a Comissão de Desenvolvimento Econômico realize uma audiência pública sobre o tema.
6: A proposta de Vander Lobé prevê a participação de representantes do governo, do comércio, de sindicatos e de entidades da sociedade civil. Segundo ele, a discussão deve subsidiar a análise de projetos relacionados às bets, incluindo uma proposta que proíbe a atividade no país.
4: Economia.
5: A Comissão Mista de Orçamento vai realizar uma série de audiências públicas e entre os temas em debate está a tarifa zero no transporte público. A repórter Silvia Munhato tem as informações.
7: A Comissão Mista de Orçamento aprovou 22 requerimentos de audiências públicas com convites para vários ministros de Estado debaterem despesas de suas pastas. Um dos requerimentos foi apresentado pelo deputado Gilmar Tato, do PT de São Paulo, para discutir a implantação da tarifa zero no transporte público. Segundo o deputado, o transporte é um direito do cidadão, mas ele acaba pagando 2 vezes para usar.
8: Uma mãe, quando entrega uma criança na creche todos os dias, ela não passa no guichê para pagar 10 reais todos os dias. Ou quando um cidadão ou cidadã vai no posto de saúde, numa UPA, para fazer uma consulta, ela não paga para fazer a consulta. Por que que ela, quando entra no sistema de transportes, ela tem que pagar?
7: Gilmar Tato diz que 146 cidades brasileiras adotam a tarifa zero, até como forma de evitar o trânsito de carros particulares. A audiência contará com representantes dos Ministérios da Fazenda, das Cidades e da Casa Civil para discutir fontes de financiamento para a tarifa zero. A comissão também elegeu o deputado Marcelo Álvaro Antônio, do PL de Minas Gerais, como segundo vice-presidente. E as comissões permanentes da Câmara estão fazendo reuniões para aprovar as suas indicações para as emendas ao orçamento de 2026. De acordo com a Lei Complementar 210 de 2024, após a publicação do orçamento, cada comissão recebeu dos líderes partidários, após consulta às bancadas, as indicações dos autores de cada ação. Essas indicações têm que ser agora aprovadas por cada comissão, para constarem de atas que serão encaminhadas aos ministérios. A Comissão de Turismo, por exemplo, aprovou 27 ações, no valor de 30,6 milhões de reais. A maior delas, de 8,5 milhões, foi indicada pelo deputado Esnaldo Bulhões Júnior, do MDB de Alagoas, para o município de Porto Calvo, em Alagoas. O recurso será usado para a urbanização de uma praça. O menor valor foi de R$ 400 mil, alvo de 3 ações parlamentares. O deputado Valdir Trindade, do Republicanos da Paraíba, também destinou recursos para a construção de praça em Poço Dantas, na Paraíba. Já o deputado Pedro Paulo, do PSD do Rio de Janeiro, destinou dinheiro para apoiar projetos de infraestrutura turística em Barra do Piraí, no Rio de Janeiro. A mesma ação foi proposta pelo deputado Sérgio Brito, do PSD da Bahia, para a cidade de Mulungu do Morro, na Bahia. Da Rádio Câmara de Brasília, Silvio Minhato.
4: Relações Exteriores.

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0: A cor amarela é a escolha perfeita para quem quer levar mais luz, alegria e alto astral às produções do dia a dia. Ela é super versátil e esse tom também ilumina o visual das estações quentes e ganha nuances sofisticados em variações mais fechadas, como mostarda. Bom, você pode usar uma peça única de destaque ou apostar em acessórios coloridos para quebrar a neutralidade. Então, amiga, experimente essa energia solar no seu guarda-roupa, transforme seu look e arrase!
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4: Uma ótima terça, hoje é dia 25 de agosto, tá no ar o nosso Papo Sério e é dia do soldado e dia do feirante. Continuamos por aqui com um assunto da saúde muito importante. O câncer de intestino é uma doença séria que se instala com maior frequência nas estruturas do intestino grosso. A maior parte dos tumores malignos nasce a partir de pequenos pólipos benignos que surgem na mucosa ao longo dos anos. Com o tempo, alterações genéticas nesses pólipos provocam transformações e evoluem para lesões graves na região. A vigilância precisa ser muito mais intensa em pessoas que possuem familiares com histórico de câncer de cólon e reto. Quem tem parentes de primeiro grau diagnosticados antes dos 50 anos precisa fazer acompanhamento preventivo cedo. O risco também é 2 vezes maior para quem possui familiares diagnosticados com a doença após essa faixa de idade. O estilo de vida desempenha um papel fundamental no surgimento ou na prevenção desse tipo de tumor no organismo. Dietas ricas em gordura e pobres em fibras, cálcio e nutrientes aumentam muito as chances de desenvolver a lesão. O sedentarismo, o consumo excessivo de bebidas alcoólicas e o tabagismo são fatores extremamente prejudiciais à saúde. Adotar uma alimentação equilibrada, rica em vegetais, frutas e grãos integrais, protege o seu sistema digestivo. Cuide da sua rotina, consulte seu médico de confiança regularmente e proteja sua saúde com hábitos saudáveis. O nosso Papo Sério de hoje fica por aqui. Até o próximo.
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0: Amigos queridos, que bom ter vocês por aqui. Em uma época dominada pela força bruta do Império Romano, Jesus propôs uma revolução sem armas, a do afeto intencional. Ele olhou nos olhos daquele que a multidão fingia não ver e deu voz aos esquecidos pelas estruturas do poder. Amar os amigos é fácil, mas ele ousou ensinar o amor aos próprios inimigos. Essa provocação continua viva. Quebrar ciclos de ódio com a coragem da empatia.
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5: Tire firme.

0: mais prazer estar contigo aqui nesta terça-feira, hein? Estamos na terça-feira, hoje é 25 de agosto. Olha, hoje se comemora o Dia do Soldado, parabéns aos soldados, dia também dos feirantes. Ah, meus amigos feirantes, que todo dia tá na labuta, tá aí, né, nos ouvindo. Um abraço especial, tenho um carinho enorme por todos vocês, tá? A partir de agora, Play Sertanejo tá chegando pra te fazer companhia nesta terça-feira gostosa, tá? E a gente começa com Moda Boa. Essa música, ela é do ano passado, hein? Uma das músicas mais tocadas no rádio aí. Ele é o Murilo Rufi. Esse projeto acústico dele é top, hein? Pra começar, tem ele, Murilo Rufi. Deixa eu. Canta, Murilão!
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0: Essa Elisa, eu vou te contar, sou fã de carteirinha, hein? Grande cantora conquistando o Brasil com o seu talento. Tô aqui, ó, na torcida por você, Elis. Essa é a famosa insônia da madrugada. Quem é que não teve uma insônia da madrugada? Acorda sempre com os pensamentos, né? Aqueles pensamentos que tiram a nossa paz, né, Elis? Ela transmitiu através dessa música aí. Antes, a talentosa Yasmin Santos, também teve João Bosco e Vinícius, junto do Gustavo Lima. Também um grande sucesso que o Brasil gosta demais. Eu sou fã dessa dupla, o Diego e o Vitor Hugo, Tubarões. Pensa numa moda ajeitada. E abrimos a edição dessa terça com o papai do Léo, Murilo Rufi. Esse é o nosso Play Sertanejo, o Brasil inteirinho ligado com a gente.
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2: 20 horas e 19 minutos.
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0: Que alegria imensa te encontrar aqui. É terça-feira, é Play Sertanejo com vocês, a maior audiência sertaneja no nosso Brasil. A dona de casa, o amigo trabalhador que tá na labuta, os construtores, amigos pedreiros também, né? Os carpinteiros, serralheiros, enfim, pessoal que trabalha na lida, né? Na lida bruta de todos os dias e deixa a música por nossa conta. Meu muito obrigado, tá? Vamos de moda. Chegando o Leandro e Romário. Essa música chama-se Corações Egoístas e tem uma participação muito especial, gente, da dupla Ícaro e Gilmar. Pensa numa moda sofrida.

0: A mamãe do momento, hein? A mãe do Dom, Lauana Prado e a participação especial do Murilo Rufi aqui no Play. Também a Ana Castela, nossa boiadeira, animando a terça-feira sertaneja. Ainda teve Fernando e Fabiano com Traia Véia. E abrimos esta sequência com Leandro e Romário e a dupla Ícaro e Gilmar, hein? Essa moda é top, hein, gente? Aqueles modão que a gente sofre, sofre e chega a chorar do outro lado do rádio aqui. Meu Deus do céu! Ícaro e Gilmar e Leandro e Romário. Esse é o Play Sertanejo e é uma alegria imensa te encontrar diariamente aqui na rádio, onde passamos essas duas horas juntinhos. Já já eu volto com você.
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2: Amigos, atenção, hein? Se o seu mouse

0: folha higienizada para encarar a rotina de trabalho.
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4: 20 horas e 34 minutos.
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22: Fala, meu povo, já estamos de volta, feliz da vida em estar junto com vocês nessa programação sertaneja que leva só o melhor da nossa música sertaneja. Bom, agora você vai curtir a Paula Matos e a participação da Simone Morena. A música chama-se Depois Não Reclama. Essa história é bem legal.
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0: Anthony Gabriel os figuraças. Gente boa demais, com toda a sua irreverência, toda a sua energia. Anthony Gabriel também teve Nayara Azevedo com a participação da Mari Fernandes, ainda Léo e Rafael, a Júlia e a Rafaela Moto com a participação da Ana Castela, né? Essa música que fala sobre os altos e baixos de um romance conturbado, na voz desse trio aí, a Júlia e a Rafaela, e também da Ana Castela. E a gente abriu a sequência com Paula Matos. Hoje é 25 de agosto. Pra você que tá ficando mais experiente, a data de hoje, receba aqui o nosso carinho, hein? Votos de felicidades, paz e saúde.
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2: 20 horas e 50 minutos.
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6: Como é bom estar contigo aqui nessa festa, nessa programação sertaneja, olha, preparada com muito carinho, com muito amor, para levar até você o que é de melhor do cenário sertanejo. E a gente segue tocando também os clássicos da música sertaneja. Uma nova roupagem pra música Estrada da Vida, que fez muito sucesso com o milionário José Rico, né? Recentemente, o filho do saudoso José Rico, o Sammy, ele regravou no ano passado essa moda aí que realmente faz parte da história de muita gente, faz parte da história também da música sertaneja. E ele contou com a participação e a parceria de Zezé de Camargo para cantar esse hino da música sertaneja chamado

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